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2: 9 horas e 22 minutos.

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8: 14 graus.
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3: 9:52.
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11: 14 graus.
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6: 10 horas e 30 minutos.

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2: 14 graus.
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5: 11 horas.

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5: 14 graus. 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

0: 11:30.
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8: 14 graus.
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0: 11:43.
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5: 11:59.
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1: No domingo, as instabilidades seguem predominando por aqui. Tem chuvas que podem ser expressivas em alguns momentos também. Ainda com rajadas de vento, a possibilidade de granizo já é um pouco menor. Todos os prognósticos indicam que as instabilidades ainda devem ficar bastante expressivas na segunda-feira. Com a previsão do tempo, Kátia Valente.
0: Previsão do tempo. Meia-noite e 13 minutos.
2: Chegou o homem que faltava?

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0: Nosso pequeno intervalo, nossa prece, um momento de bênção. Obrigado por essa companhia. É muito bom estarmos juntos. Não tome decisões permanentes sobre emoções temporárias. Não tome decisões permanentes sobre emoções temporárias. Cedo ou tarde, a vida vai nos pedir decisões. Tomar decisões faz parte do viver e do conviver. Na tomada de decisões é necessário um olhar mais amplo, colocar os prós e os contra, balançar e antever consequências. O interessante é não tomar decisões definitivas quando não estamos bem emocionalmente. Quanta gente já se arrependeu por tomar decisões permanentes a partir de emoções temporárias? Nem sempre dá para voltar atrás. Quando não se está bem emocionalmente, não se deve tomar decisões que envolvam o definitivo. Melhor é deixar passar a tempestade e aguardar outro momento para decidir o rumo a ser seguido. A vida é curta demais para viver de arrependimentos, sem poder recuperar o perdido. Muita serenidade em todas as decisões. Não tome decisões permanentes sobre emoções temporárias. E sobre todos, a bênção de Deus, Pai, Filho e Espírito Santo. Amém.
1: Meia-noite e 38 minutos.

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1: Conta-se que por volta do ano 250 a.C., na China antiga, um príncipe da região norte do país estava às vésperas de ser coroado imperador. Mas, de acordo com a lei, ele deveria se casar. Sabendo disso, ele resolveu fazer uma disputa entre as moças da corte ou quem quer que se achasse digna da sua proposta. No dia seguinte, o príncipe anunciou que receberia numa celebração especial todas as pretendentes e lançaria um desafio. Uma velha senhora, serva do palácio há muitos anos, ouvindo os comentários sobre os preparativos, sentiu uma leve tristeza, pois sabia que a sua jovem filha nutria um sentimento de profundo amor pelo príncipe. Ao chegar em casa e relatar o fato à jovem, espantou-se ao saber que ela pretendia ir à celebração e indagou incrédula: "Minha filha, o que você fará lá? Estarão presentes todas as mais belas e ricas moças da corte. Tire essa ideia insensata da cabeça. Eu sei que você deve estar sofrendo, mas não torne o sofrimento uma loucura." E a filha respondeu: "Não, querida mãe. Não estou sofrendo, e muito menos louca. Eu sei que jamais poderei ser a escolhida. Mas é a minha oportunidade de ficar, pelo menos, alguns momentos perto do príncipe. Isto já me torna feliz." À noite, a jovem chegou ao palácio. Lá estavam, de fato, todas as mais belas moças, com as mais belas roupas, com as mais belas joias e com as mais determinadas intenções. Então, inicialmente, o príncipe anunciou o desafio: "Darei a cada uma de vocês uma semente. Aquela que dentro de 6 meses me trouxer a mais bela flor, será escolhida a minha esposa e a futura imperatriz da China." A proposta do príncipe não fugiu às profundas tradições daquele povo, que valoriza muito a especialidade de cultivar algo, sejam costumes, amizades, relacionamentos. O tempo passou e a doce jovem, como não tinha muita habilidade nas artes de jardinagem, cuidava com muita paciência e ternura a sua semente, pois sabia que se a beleza da flor surgisse na mesma extensão do seu amor, ela não precisava se preocupar com o resultado. Passaram-se 3 semanas e nada surgiu. A jovem tudo tentara, usara de todos os métodos que conhecia, mas nada havia nascido. Dia após dia, ela percebia cada vez mais longe o seu sonho, mas cada vez mais profundo o seu amor. Por fim, os 6 meses haviam passado e nada havia brotado. Consciente do seu esforço e dedicação, a moça comunicou à sua mãe que, independente das circunstâncias, retornaria ao palácio na data e hora combinadas, pois não pretendia nada além de mais alguns momentos na companhia do príncipe. Na hora marcada, estava lá, com seu vaso vazio, bem como todas as outras dependentes, cada uma com uma flor mais bela do que a outra, das mais variadas formas e cores. Ela estava admirada, nunca havia presenciado tão bela cena. Finalmente, chega o momento esperado e o príncipe observa cada uma das pretendentes com muito cuidado e atenção. Após passar por todas, uma a uma, ele anuncia o resultado e indica a bela jovem como a sua futura esposa. As pessoas presentes tiveram as mais inesperadas reações. Ninguém compreendeu por que ele havia escolhido justamente aquela que nada havia cultivado. Então, calmamente, o príncipe esclareceu. Esta foi a única que cultivou a flor que a tornou digna de se tornar uma imperatriz. A flor da honestidade. Pois todas as sementes que entreguei eram estéreis, nunca poderiam dar origem a nenhuma flor. Se para vencer estiver em jogo a sua honestidade, perca. Você será sempre um vencedor. Na tua rádio, o texto que inspira a nossa reflexão nessa noite, a mensagem que inspira o bem, a flor da honestidade.
0: Uma hora e 41 minutos.

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1: 30 de agosto, Dia Nacional de Conscientização sobre a Esclerose Múltipla e Dia Nacional do Perdão. Os aniversariantes do dia. O músico, cantor e compositor brasileiro Márcio Greik.

Os fatos do dia. Em 1821, nasceu a revolucionária Anita Garibaldi, conhecida por seu envolvimento direto na Revolução Farroupilha e no processo de unificação da Itália, junto com o revolucionário e marido Giuseppe Garibaldi. Por esse motivo, é conhecida como a heroína dos dois mundos. Em 1941, nasceu o ator Nelson Xavier. Ao longo de 5 décadas de carreira, participou de trabalhos no teatro, TV e cinema. Ele morreu em 2017, aos 75 anos. 1968.

dos clássicos dos Beatles, Hey Jude, foi lançado. A música foi composta por Paul McCartney, mas foi creditada à dupla Lennon-McCartney. 1972. Morreu aos 55 anos a consagrada cantora e compositora brasileira Dalva de Oliveira, sendo considerada uma das mais importantes cantoras do Brasil.

1995. Morreu aos 53 anos o cantor e compositor brasileiro Antônio Gilson Porfírio, mais conhecido por A.G.

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1: No domingo, as instabilidades seguem predominando por aqui. Tem chuvas que podem ser expressivas em alguns momentos também. Ainda com rajadas de vento, a possibilidade de granizo já é um pouco menor. Todos os prognósticos indicam que as instabilidades ainda devem ficar bastante expressivas na segunda-feira. Com a previsão do tempo, Kátia Valente.
0: Previsão do tempo.
2: 2 horas e 22 minutos.

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1: Dia 30 de agosto, São Cesário de Arles, bispo. Cesário, com 20 anos, deixou sua casa, distribuiu seus bens entre os pobres e fez-se monge. Eleito superior, foi logo substituído por causa da grande frugalidade que exigia de seus monges. Foi ordenado sacerdote e, aos 30 anos, substituiu o bispo de Arles. Como bispo, foi uma das personalidades mais destacadas do episcopado de seu tempo, com filial reconhecimento com o bispo de Roma, em nome do qual promoveu 5 sínodos de bispos no sul da França, a fim de decidir a estruturação da vida cristã e consolidar a doutrina ortodoxa. Foi um grande pregador e expôs com clareza a doutrina sobre o purgatório. Lembra o caráter obrigatório do dízimo, frisa o cultivo da justiça, a prática da misericórdia e o cuidado com a castidade. Conservam-se ainda hoje as 2 preciosas regras monásticas e 150 sermões e homilias. Ele nasceu na França em 470 e morreu em 543 com 73 anos de idade. 30 de agosto, São Cesário de Arles, bispo.
0: Duas horas e 47 minutos.

É impossível ser feliz ao lado de quem reclama de tudo. Existem pessoas que nunca parecem estar bem, uma vez que jamais passam um dia sem enxergar problemas pela frente. Se estão em férias, sentem-se entediadas. Se estão trabalhando, vivem cansadas. Se estão viajando, reclamam do hotel. Se estão bem de saúde, alguma preocupação perturba. Por mais que saibamos que a felicidade praticamente depende de nós mesmos, de como encaramos a nossa vida, os fatos, os dias e as atribulações, tem gente que parece ter o dom de impedir a paz de quem estiver ao seu lado. Se já é difícil mantermos certa serenidade neste mundo violento de hoje, em que crises econômicas pipocam aos quatro cantos e o trabalho nos toma muito tempo e energia, torna-se quase impossível sorrirmos perto de pessoas que só reclamam e criticam, e pior, em voz alta. Existem pessoas que nunca parecem estar bem, como se nada pudesse satisfazê-las, uma vez que jamais passam um dia sem enxergar problemas pela frente. Se estão em férias, sentem-se entediadas. Se estão trabalhando, vivem cansadas. Se estão viajando, reclamam do hotel. Se estão bem de saúde, alguma preocupação perturba. Sempre se sentem incomodadas com alguém que dizem lhes tratar mal, com o chefe que dizem ser deseducado, com o amigo que dizem ser ausente. Da mesma forma, nada do que dissermos ou fizermos por elas surtirá algum efeito positivo. Nada terá o poder de retirar-lhes do círculo vicioso das lamúrias e da infelicidade constantes. Por mais que tentemos, por mais que mostremos o lado bom das coisas e das pessoas, nada as convencerá de que muitas causas de suas queixas infinitas encontram-se nelas mesmas. Estão por demais acostumadas a olhar somente para fora de si com olhos negativistas. Portanto, voltar o olhar para si será uma tarefa impossível. Isso não quer dizer que não devamos tentar ajudar quem esteja perdendo o que a vida tem de bom. De tanto que carregam olhares ruins, tampouco nos impede de tentar compreender que aquele comportamento certamente possui um histórico pessoal difícil. Não podemos julgar as pessoas somente pelo que vemos hoje, pois elas já passaram por muita coisa até então, ou seja, conforme o grau da nossa proximidade com elas, cabe-nos orientá-las nesse sentido. Mesmo assim, caso não consigamos promover mudança alguma no comportamento do outro, caso ele mantenha uma postura pessimista, reclamando e se lamuriando além da conta, isso acabará por interferir na nossa vida, pois é praticamente impossível conseguirmos sorrir ao lado de alguém negativo demais. Daí, a importância de mantermos ao nosso lado gente do bem, gente positiva, gente que luta, para que não desistamos de buscar a felicidade, para que nossos sonhos não sejam neutralizados pela negatividade de ninguém. Até amanhã!

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0: minha cara ouvinte, que bom que estamos juntos para mais um momento, Despertai para o Amor. Eu espero que esta reflexão diária possa de verdade ajudar você e outras pessoas também a despertar. Nós precisamos continuamente despertar para a vida, para o amor, para a verdade, para Deus, para os outros. Tem uma grande parte de pessoas que vivem como que um sono contínuo nos relacionamentos, um sono da alma, e isso não faz bem. Despertar é estar vivo de verdade, viver verdadeiramente. Por isso, fico feliz por poder falar diariamente com vocês através da rádio. Eu gostaria de falar sobre o sossego interior. Como é que está a tua interioridade, o seu sossego interior? Santo Agostinho, um grande santo, no início do cristianismo, diz assim: tenha sossego e compreenda, pois você se perturba e no interior de seu quarto você escurece a luz. O Deus eterno quer brilhar para você. Não faça de você um nevoeiro de confusão. Tenha sossego dentro de você. Isso diz Santo Agostinho: tenha sossego dentro de você. Não tumultue a sua interioridade com confusões. Ter sossego é sinônimo também de ficar parado. Quem deseja o sossego precisa parar, em vez de andar apressado. O ficar parado é, para Agostinho, o pressuposto de entender a si mesmo, o próximo e o mistério do mundo. No andar agitado e apressado não entendemos nada, nem as palavras das pessoas e nem os corações daqueles que vivemos atropelando. Quem sempre anda com pressa ficará interiormente confuso e seu coração se ofuscará. Ficar parado, ter sossego, é a pressuposição para o turvo se aclarar em nós, para o nevoeiro se dissipar e nós conhecermos lucidamente a realidade. E só quando o interior tem clareza encontramos sossego dentro de nós mesmos. Podemos suportar-nos com paciência. Agostinho não nos convida a externar sossego ou ser sossegados para fora. Ele diz: tenha sossego dentro de você. Ter sossego dentro de si, em seu meio, é o pressuposto do sossego exterior. Caros amigos, possamos sossegar interiormente. A pessoa pode estar trabalhando, pode estar fazendo muita coisa, mas dentro dela, interiormente, ela está sossegada. É diferente daquele que não trabalha e nunca quer trabalhar. Não, não é esse o sossego. O sossego interior é a tranquilidade que vem a partir de dentro do nosso coração, da nossa alma. Mais mensagem através do Facebook, facebook.com/Padre Ezequiel. Curta a nossa página. Um forte abraço para você. Deus te abençoe e te guarde. Em nome do Pai, do Filho e do Espírito Santo. Amém.
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2: Três horas e 47 minutos.

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1: Senhor, que queres que eu faça? Coloco-me diante de ti com a mesma pergunta de São Francisco de Assis. Como eu desejo ser simples, humilde, irmão de toda criatura, hoje venho louvar-te pela natureza toda. O sol, as plantas, a água, as aves, os animais, o homem e a mulher, sinais da tua presença e de tua bondade imensa. Quero ser um instrumento em tuas mãos para transmitir a paz neste mundo cheio de guerras e semear o bem onde há tanto ódio. Ilumina-me, Senhor, para que eu possa escolher o caminho que apontas para mim, que saiba descobrir na minha vida a tua santíssima vontade, que possa imitar o Cristo seguindo os passos de São Francisco e Santa Clara de Assis. Amém. Neste novo dia, o Senhor te abençoe e te guarde. O Senhor faça brilhar sobre ti sua face e se compadeça de ti. O Senhor volte para ti o seu rosto e te dê a paz. O Senhor te abençoe, Pai, Filho e Espírito Santo.

0: Iniciamos este novo dia com as bênçãos de Deus e proteção de Nossa Senhora, Virgem Maria. Em nome do Pai, do Filho e do Espírito Santo. Amém. Creio
1: em Deus, Pai Todo-Poderoso, Criador do céu e da terra, em Jesus Cristo, seu único Filho, nosso Senhor, que foi concebido pelo poder do Espírito Santo, nasceu da Virgem Maria, padeceu sobre Pôncio Pilatos, foi crucificado, morto e sepultado, desceu à mansão dos mortos, ressuscitou o terceiro dia, subiu ao céu, está sentada à direita de Deus Pai Todo-Poderoso, onde há de vir julgar os vivos e os mortos. Creio no Espírito Santo, na Santa Igreja Católica, na comunhão dos santos, na remissão dos pecados, na ressurreição da carne, na vida eterna. Amém.
0: Pai nosso que estais no céu, santificado seja vosso nome. Venha a nós o vosso reino. Seja feita a vossa vontade, assim na terra como no céu.
1: O pão nosso de cada dia nos dai hoje, perdoai as nossas ofensas, assim como nós perdoamos a quem nos tem ofendido. E não nos deixeis cair em tentação, mas livrai-nos do mal. Amém.
0: O anjo do Senhor anunciou a Maria.
1: E ela concebeu do Espírito Santo.
0: Ave Maria, cheia de graça, o Senhor é convosco. Bendita sois vós entre as mulheres, e bendito o fruto do vosso ventre, Jesus.
1: Santa Maria, Mãe de Deus, rogai por nós, pecadores, agora e na hora de nossa morte. Amém.
0: Eis aqui a serva do Senhor.
1: Faça-se em mim segundo a vossa palavra.
0: Ave Maria, cheia de graça, o Senhor é convosco. Bendita sois vós entre as mulheres, e bendito o fruto do vosso ventre, Jesus.
1: Santa Maria, Mãe de Deus, rogai por nós, pecadores, agora e na hora de nossa morte. Amém.
0: O Verbo Divino se fez carne
1: e habitou entre nós.
0: Ave Maria, cheia de graça, o Senhor é convosco. Bendita sois vós entre as mulheres, e bendito o fruto do vosso ventre, Jesus.
1: Santa Maria, Mãe de Deus, rogai por nós, pecadores, agora e na hora de nossa morte. Amém.
0: Glória ao Pai, ao Filho e ao Espírito Santo.
1: Como era no princípio, agora e sempre. Amém.
0: Ó meu bom Jesus,
1: perdoai-nos, livrai-nos do fogo do inferno, e levai as almas todas para o céu, e socorrei principalmente as que mais precisarem.
0: Nossa Senhora de Fátima e São Francisco,
1: rogai por nós.
0: E neste domingo do Senhor, vamos meditar os mistérios gloriosos. E neste primeiro mistério glorioso, contemplamos
1: a ressurreição de Jesus.
0: Pai nosso que estais no céu, santificado seja vosso nome. Venha a nós o vosso reino. Seja feita a vossa vontade, assim na terra como no céu.
1: O pão nosso de cada dia nos dai hoje, perdoai as nossas ofensas, assim como nós perdoamos a quem nos tem ofendido. E não nos deixeis cair em tentação, mas livrai-nos do mal. Amém.
0: Ave Maria, cheia de graça, o Senhor é convosco. Bendita sois vós entre as mulheres, e bendito o fruto do vosso ventre, Jesus.
1: Santa Maria, Mãe de Deus, rogai por nós, pecadores, agora e na hora de nossa morte. Amém.
0: Ave Maria, cheia de graça, o Senhor é convosco. Bendita sois vós entre as mulheres, e bendito o fruto do vosso ventre, Jesus.
1: Santa Maria, Mãe de Deus, rogai por nós, pecadores, agora e na hora de nossa morte. Amém.
0: Ave Maria, cheia de graça, o Senhor é convosco. Bendita sois vós entre as mulheres, e bendito o fruto do vosso ventre, Jesus.
1: Santa Maria, Mãe de Deus, rogai por nós, pecadores, agora e na hora de nossa morte. Amém.
0: Ave Maria, cheia de graça, o Senhor é convosco. Bendita sois vós entre as mulheres, e bendito o fruto do vosso ventre, Jesus.
1: Santa Maria, Mãe de Deus, rogai por nós, pecadores, agora e na hora de nossa morte. Amém.
0: Ave Maria, cheia de graça, o Senhor é convosco. Bendita sois vós entre as mulheres, e bendito o fruto do vosso ventre, Jesus.
1: Santa Maria, Mãe de Deus, rogai por nós, pecadores, agora e na hora de nossa morte. Amém.
0: Ave Maria, cheia de graça, o Senhor é convosco. Bendita sois vós entre as mulheres, e bendito o fruto do vosso ventre, Jesus.
1: Santa Maria, Mãe de Deus, rogai por nós, pecadores, agora e na hora de nossa morte. Amém.
0: Ave Maria, cheia de graça, o Senhor é convosco. Bendita sois vós entre as mulheres, e bendito o fruto do vosso ventre, Jesus.
1: Santa Maria, Mãe de Deus, rogai por nós, pecadores, agora e na hora de nossa morte. Amém.
0: Ave Maria, cheia de graça, o Senhor é convosco. Bendita sois vós entre as mulheres. E bendito o fruto do vosso ventre, Jesus.
1: Santa Maria, Mãe de Deus, rogai por nós, pecadores, agora e na hora de nossa morte. Amém.
0: Ave Maria, cheia de graça, o Senhor é convosco. Bendita sois vós entre as mulheres. E bendito o fruto do vosso ventre, Jesus.
1: Santa Maria, Mãe de Deus, rogai por nós, pecadores, agora e na hora de nossa morte. Amém.
0: Ave Maria, cheia de graça, o Senhor é convosco. Bendita sois vós entre as mulheres. E bendito o fruto do vosso ventre, Jesus.
1: Santa Maria, Mãe de Deus, rogai por nós, pecadores, agora e na hora de nossa morte. Amém.
0: Glória ao Pai, o Filho e ao Espírito Santo.
1: Como era no princípio, agora e sempre. Amém.
0: Ó meu bom Jesus,
1: perdoai-nos, livrai-nos do fogo do inferno. Levai as almas todas para o céu e socorrei principalmente as que mais precisarem.
0: Nossa Senhora de Fátima e São Francisco,
1: rogai por nós.
0: Segundo o mistério glorioso, contemplamos
1: a ascensão de Jesus. Pai nosso que estais no céu, santificado seja o vosso nome. Venha a nós o vosso reino, seja feita a vossa vontade, assim na terra como no céu.
0: O pão nosso de cada dia nos dai hoje, perdoai as nossas ofensas, assim como nós perdoamos a quem nos tem ofendido. E não nos deixeis cair em tentação, mas livrai-nos do mal. Amém.
1: Ave Maria, cheia de graça, o Senhor é convosco. Bendita sois vós entre as mulheres, e bendito é o fruto do vosso ventre, Jesus.
0: Santa Maria, Mãe de Deus, rogai por nós, pecadores, agora e na hora da nossa morte. Amém.
1: Ave Maria, cheia de graça, o Senhor é convosco. Bendita sois vós entre as mulheres, e bendito é o fruto do vosso ventre, Jesus.
0: Santa Maria, Mãe de Deus, rogai por nós, pecadores, agora e na hora da nossa morte. Amém.
1: Ave Maria, cheia de graça, o Senhor é convosco. Bendita sois vós entre as mulheres, e bendito é o fruto do vosso ventre, Jesus.
0: Santa Maria, Mãe de Deus, rogai por nós, pecadores, agora e na hora da nossa morte. Amém.
1: Ave Maria, cheia de graça, o Senhor é convosco. Bendita sois vós entre as mulheres, e bendito é o fruto do vosso ventre, Jesus.
0: Santa Maria, Mãe de Deus, rogai por nós, pecadores, agora e na hora da nossa morte. Amém.
1: Ave Maria, cheia de graça, o Senhor é convosco. Bendita sois vós entre as mulheres, e bendito é o fruto do vosso ventre, Jesus.
0: Santa Maria, Mãe de Deus, rogai por nós, pecadores, agora e na hora da nossa morte. Amém.
1: Ave Maria, cheia de graça, o Senhor é convosco. Bendita sois vós entre as mulheres, e bendito é o fruto do vosso ventre, Jesus.
0: Santa Maria, Mãe de Deus, rogai por nós, pecadores, agora e na hora de nossa morte. Amém.
1: Ave Maria, cheia de graça, o Senhor é convosco. Bendita sois vós entre as mulheres, e bendito é o fruto do vosso ventre, Jesus.
0: Santa Maria, Mãe de Deus, rogai por nós, pecadores, agora e na hora da nossa morte. Amém.
1: Ave Maria, cheia de graça, o Senhor é convosco. Bendita sois vós entre as mulheres, e bendito é o fruto do vosso ventre, Jesus.
0: Santa Maria, Mãe de Deus, rogai por nós, pecadores, agora e na hora da nossa morte. Amém.
1: Ave Maria, cheia de graça, o Senhor é convosco. Bendita sois vós entre as mulheres, e bendito é o fruto do vosso ventre, Jesus.
0: Santa Maria, Mãe de Deus, rogai por nós, pecadores, agora e na hora da nossa morte. Amém.
1: Ave Maria, cheia de graça, o Senhor é convosco. Bendita sois vós entre as mulheres, e bendito é o fruto do vosso ventre, Jesus.
0: Santa Maria, Mãe de Deus, rogai por nós, pecadores, agora e na hora da nossa morte. Amém.
1: Glória ao Pai, ao Filho e ao Espírito Santo.
0: Como era no princípio, agora e sempre. Amém.
1: Ó meu bom Jesus, perdoai-nos, livrai-nos do fogo do inferno, e levai as almas todas para o céu, e socorrei principalmente as que mais precisarem. Nossa Senhora de Fátima e São Francisco,
0: rogai por nós. E no terceiro mistério glorioso, contemplamos
1: Pentecostes, a vinda do Espírito Santo sobre Maria e os apóstolos.
0: Pai nosso que estais no céu, santificado seja vosso nome. Venha a nós o vosso reino. Seja feita a vossa vontade, assim na terra como no céu.
1: O pão nosso de cada dia nos dai hoje, perdoai as nossas ofensas, assim como nós perdoamos a quem nos tem ofendido. E não nos deixeis cair em tentação, mas livrai-nos do mal. Amém.
0: Ave Maria, cheia de graça, o Senhor é convosco. Bendita sois vós entre as mulheres, e bendito o fruto do vosso ventre, Jesus.
1: Santa Maria, Mãe de Deus, rogai por nós, pecadores, agora e na hora de nossa morte. Amém.
0: Ave Maria, cheia de graça, o Senhor é convosco. Bendita sois vós entre as mulheres, e bendito o fruto do vosso ventre, Jesus.
1: Santa Maria, Mãe de Deus, rogai por nós, pecadores, agora e na hora de nossa morte. Amém.
0: Ave Maria, cheia de graça, o Senhor é convosco. Bendita sois vós entre as mulheres, e bendito o fruto do vosso ventre, Jesus.
1: Santa Maria, Mãe de Deus, rogai por nós, pecadores, agora e na hora de nossa morte. Amém.
0: Ave Maria, cheia de graça, o Senhor é convosco. Bendita sois vós entre as mulheres, e bendito o fruto do vosso ventre, Jesus.
1: Santa Maria, Mãe de Deus, rogai por nós, pecadores, agora e na hora de nossa morte. Amém.
0: Ave Maria, cheia de graça, o Senhor é convosco. Bendita sois vós entre as mulheres, e bendito o fruto do vosso ventre, Jesus.
1: Santa Maria, Mãe de Deus, rogai por nós, pecadores, agora e na hora de nossa morte. Amém.
0: Ave Maria, cheia de graça, o Senhor é convosco. Bendita sois vós entre as mulheres, e bendito o fruto do vosso ventre, Jesus.
1: Santa Maria, Mãe de Deus, rogai por nós, pecadores, agora e na hora de nossa morte. Amém.
0: Ave Maria, cheia de graça, o Senhor é convosco. Bendita sois vós entre as mulheres, e bendito o fruto do vosso ventre, Jesus.
1: Santa Maria, Mãe de Deus, rogai por nós, pecadores, agora e na hora de nossa morte. Amém.
0: Ave Maria, cheia de graça, o Senhor é convosco. Bendita sois vós entre as mulheres, e bendito o fruto do vosso ventre, Jesus.
1: Santa Maria, Mãe de Deus, rogai por nós, pecadores, agora e na hora de nossa morte. Amém.
0: Ave Maria, cheia de graça, o Senhor é convosco. Bendita sois vós entre as mulheres, e bendito o fruto do vosso ventre, Jesus.
1: Santa Maria, Mãe de Deus, rogai por nós, pecadores, agora e na hora de nossa morte. Amém.
0: Ave Maria, cheia de graça, o Senhor é convosco. Bendita sois vós entre as mulheres, e bendito o fruto do vosso ventre, Jesus.
1: Santa Maria, Mãe de Deus, rogai por nós, pecadores, agora e na hora de nossa morte. Amém.
0: Glória ao Pai, o Filho e ao Espírito Santo.
1: Como era no princípio, agora e sempre. Amém.
0: Ó meu bom Jesus,
1: perdoai-nos, livrai-nos do fogo do inferno. Levai as almas todas para o céu, e socorrei principalmente as que mais precisarem.
0: Nossa Senhora de Fátima e São Francisco,
1: rogai por nós.
0: No quarto mistério glorioso, contemplamos
1: Maria assunta aos céus. Pai nosso que estais no céu, santificado seja o vosso nome. Venha a nós o vosso reino, seja feita a vossa vontade, assim na terra como no céu.
0: O pão nosso de cada dia nos dai hoje, perdoai as nossas ofensas, assim como nós perdoamos a quem nos tem ofendido. E não nos deixeis cair em tentação, mas livrai-nos do mal. Amém.
1: Ave Maria, cheia de graça, o Senhor é convosco. Bendita sois vós entre as mulheres, e bendito é o fruto do vosso ventre, Jesus.
0: Santa Maria, Mãe de Deus, rogai por nós, pecadores, agora e na hora da nossa morte. Amém.
1: Ave Maria, cheia de graça, o Senhor é convosco. Bendita sois vós entre as mulheres, e bendito é o fruto do vosso ventre, Jesus.
0: Santa Maria, Mãe de Deus, rogai por nós, pecadores, agora e na hora da nossa morte. Amém.
1: Ave Maria, cheia de graça, o Senhor é convosco. Bendita sois vós entre as mulheres, e bendito é o fruto do vosso ventre, Jesus.
0: Santa Maria, Mãe de Deus, rogai por nós, pecadores, agora e na hora da nossa morte. Amém.
1: Ave Maria, cheia de graça, o Senhor é convosco. Bendita sois vós entre as mulheres, e bendito é o fruto do vosso ventre, Jesus.
0: Santa Maria, Mãe de Deus, rogai por nós, pecadores, agora e na hora da nossa morte. Amém.
1: Ave Maria, cheia de graça, o Senhor é convosco. Bendita sois vós entre as mulheres, e bendito é o fruto do vosso ventre, Jesus.
0: Santa Maria, Mãe de Deus, rogai por nós, pecadores, agora e na hora da nossa morte. Amém.
1: Ave Maria, cheia de graça, o Senhor é convosco. Bendita sois vós entre as mulheres e bendito é o fruto do vosso ventre, Jesus.
0: Santa Maria, Mãe de Deus, rogai por nós, pecadores, agora e na hora de nossa morte. Amém.
1: Ave Maria, cheia de graça, o Senhor é convosco. Bendita sois vós entre as mulheres e bendito é o fruto do vosso ventre, Jesus.
0: Santa Maria, Mãe de Deus, rogai por nós, pecadores, agora e na hora da nossa morte. Amém.
1: Ave Maria, cheia de graça, o Senhor é convosco. Bendita sois vós entre as mulheres e bendito é o fruto do vosso ventre, Jesus.
0: Santa Maria, Mãe de Deus, rogai por nós, pecadores, agora e na hora da nossa morte. Amém.
1: Ave Maria, cheia de graça, o Senhor é convosco. Bendita sois vós entre as mulheres e bendito é o fruto do vosso ventre, Jesus.
0: Santa Maria, Mãe de Deus, rogai por nós, pecadores, agora e na hora da nossa morte. Amém.
1: Ave Maria, cheia de graça, o Senhor é convosco. Bendita sois vós entre as mulheres e bendito é o fruto do vosso ventre, Jesus.
0: Santa Maria, Mãe de Deus, rogai por nós, pecadores, agora e na hora da nossa morte. Amém.
1: Glória ao Pai, ao Filho e ao Espírito Santo.
0: Como era no princípio, agora e sempre. Amém.
1: Ó meu bom Jesus, perdoai-nos, livrai-nos do fogo do inferno, e levai as almas todas para o céu, e socorrei principalmente as que mais precisarem. Nossa Senhora de Fátima e São Francisco,
0: rogai por nós. E no quinto mistério glorioso, contemplamos
1: Maria, coroada rainha dos anjos e dos santos.
0: Pai nosso que estais no céu, santificado seja vosso nome. Venha a nós o vosso reino. Seja feita a vossa vontade, assim na terra como no céu.
1: O pão nosso de cada dia nos dai hoje. Perdoai as nossas ofensas, assim como nós perdoamos a quem nos tem ofendido. E não nos deixeis cair em tentação, mas livrai-nos do mal. Amém.
0: Ave Maria, cheia de graça, o Senhor é convosco, bendita sois vós entre as mulheres, e bendito o fruto do vosso ventre, Jesus.
1: Santa Maria, Mãe de Deus, rogai por nós, pecadores, agora e na hora de nossa morte. Amém.
0: Ave Maria, cheia de graça, o Senhor é convosco, bendita sois vós entre as mulheres, e bendito o fruto do vosso ventre, Jesus.
1: Santa Maria, Mãe de Deus, rogai por nós, pecadores, agora e na hora de nossa morte. Amém.
0: Ave Maria, cheia de graça, o Senhor é convosco. Bendita sois vós entre as mulheres, e bendito o fruto do vosso ventre, Jesus.
1: Santa Maria, Mãe de Deus, rogai por nós, pecadores, agora e na hora de nossa morte. Amém.
0: Ave Maria, cheia de graça, o Senhor é convosco. Bendita sois vós entre as mulheres, e bendito o fruto do vosso ventre, Jesus.
1: Santa Maria, Mãe de Deus, rogai por nós, pecadores, agora e na hora de nossa morte. Amém.
0: Ave Maria, cheia de graça, o Senhor é convosco. Bendita sois vós entre as mulheres, e bendito o fruto do vosso ventre, Jesus.
1: Santa Maria, Mãe de Deus, rogai por nós, pecadores, agora e na hora de nossa morte. Amém.
0: Ave Maria, cheia de graça, o Senhor é convosco. Bendita sois vós entre as mulheres, e bendito o fruto do vosso ventre, Jesus.
1: Santa Maria, Mãe de Deus, rogai por nós, pecadores, agora e na hora de nossa morte. Amém.
0: Ave Maria, cheia de graça, o Senhor é convosco. Bendita sois vós entre as mulheres, e bendito o fruto do vosso ventre, Jesus.
1: Santa Maria, Mãe de Deus, rogai por nós, pecadores, agora e na hora de nossa morte. Amém.
0: Ave Maria, cheia de graça, o Senhor é convosco. Bendita sois vós entre as mulheres, e bendito o fruto do vosso ventre, Jesus.
1: Santa Maria, Mãe de Deus, rogai por nós, pecadores, agora e na hora de nossa morte. Amém.
0: Ave Maria, cheia de graça, o Senhor é convosco. Bendita sois vós entre as mulheres, e bendito o fruto do vosso ventre, Jesus.
1: Santa Maria, Mãe de Deus, rogai por nós, pecadores, agora e na hora de nossa morte. Amém.
0: Ave Maria, cheia de graça, o Senhor é convosco. Bendita sois vós entre as mulheres, e bendito o fruto do vosso ventre, Jesus.
1: Santa Maria, Mãe de Deus, rogai por nós, pecadores, agora e na hora de nossa morte. Amém.
0: Glória ao Pai, o Filho e ao Espírito Santo.
1: Como era no princípio, agora e sempre. Amém.
0: Ó meu bom Jesus,
1: perdoai-nos, livrai-nos do fogo do inferno, elevai as almas todas para o céu, e socorrei principalmente as que mais precisarem.
0: Nossa Senhora de Fátima e São Francisco,
1: rogai por nós.
0: Infinitas graças vos damos, soberana rainha, pelos benefícios que todos os dias recebemos de vossas mãos liberais. Dignai-vos agora e para sempre tomar-nos debaixo de vosso poderoso amparo, e para mais nos obrigar-nos, vos saudamos com uma salve rainha.
1: Salve rainha, mãe de misericórdia, vida, doçura, esperança nossa, salve. A vós bradamos, degredados filhos de Eva, a vós suspirando, gemendo e chorando neste vale de lágrimas. Eia, pois, advogada nossa, esses vossos olhos misericordiosos a nós volveis. E depois deste desterro, mostrai-nos Jesus, bendito o fruto do vosso ventre. Ó clemente, ó piedosa, ó doce sempre Virgem Maria,
0: rogai por nós, Santa Mãe de Deus,
1: para que sejamos dignos das promessas de Cristo.
0: Juntos rezamos o Santo Terço, que possamos ficar com as bênçãos de Deus.

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1: Olá, bom dia, muito bom dia, forte abraço, manhã de domingo. Hoje é dia 30 de agosto, quase passando a régua neste mês de número 8, agosto do ano de 2026. Hoje é o dia de número 242, faltando 123 dias para acabar o ano, gente. Um bom dia, um forte abraço. Hoje é Dia Internacional das Vítimas dos Desaparecimentos Forçados. Hoje no Brasil, Dia Nacional do Perdão. Dia Nacional de Conscientização sobre a Esclerose Múltipla. Aniversário de Alto Rio Doce em Minas, Eloy Mendes em Minas, Paraguaçu também em Minas Gerais, Nepomuceno lá em Minas Gerais também, Contagem e Campestre também em Minas, Limoeiro do Norte e Pereiro no estado do Ceará. Um bom dia a todos, o Tá Na Hora está no ar, abrindo por aqui com os Monarcas, depois tem o Porca Véia cantando pra gente neste domingão. Paz e bem. Bom dia, um grande abraço.
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2: 14 graus.

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0: Um ótimo dia para você, são 5:02.
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2: Dia 30 de agosto, São Cesário de Arles, bispo. Cesário, com 20 anos, deixou sua casa, distribuiu seus bens entre os pobres e fez-se monge. Eleito superior, foi logo substituído por causa da grande frugalidade que exigia de seus monges. Foi ordenado sacerdote e, aos 30 anos, substituiu o bispo de Arles. Como bispo, foi uma das personalidades mais destacadas do episcopado de seu tempo, com filial reconhecimento com o bispo de Roma, em nome do qual promoveu 5 sínodos de bispos no sul da França, a fim de decidir a estruturação da vida cristã e consolidar a doutrina ortodoxa. Foi um grande pregador e expôs com clareza a doutrina sobre o purgatório. Lembra o caráter obrigatório do dízimo, frisa o cultivo da justiça, a prática da misericórdia e o cuidado com a castidade. Conservam-se ainda hoje as 2 preciosas regras monásticas e 150 sermões e homilias. Ele nasceu na França em 470 e morreu em 543 com 73 anos de idade. 30 de agosto, São Cesário de Arles, bispo.
0: 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Bom dia, gente, tá na hora aqui na tua Rádio Fátima, paz e bem. Obrigado pela tua companhia em mais uma manhã, 5:04, bom dia.

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2: 14 graus.
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2: Vamos seguindo aqui no Tá na Hora nessa manhã, te mandar um abraço e um bom dia. Bom dia, um abração lá pro meu amigo querido na audiência, né? Acordando cedinho e ouvindo a tua Rádio Fátima, Roberto Silva, lá no bairro Coab. Um abraço, bom dia pro Sadia, Dona Almira, em Campestre da Serra, ouvindo a gente. Também lá em Campestre, Luiz Suzinho Nene, um abração. Bom dia, um abraço lá pro meu amigo querido José Fontana e a Dona Mercedes. Bom dia, o Podarírio Maciel, Dona Maria de Lourdes. Alô, Esmeraldo Bandeja e a Tere. O Aride Lima Campo, Dirceu Perotone, o Jari César Dallagnol, o professor Valdecir de Matos. Um abraço para vocês, gente. Bom dia. Bom dia e um abração para Maria José Gomes do bairro Kennedy, a Rejane e o Tino Salvador, na Invernada dos Borges, tio Zé Guedes, um abraço, tio Ari Piton, bom dia. Bom dia, um abraço aí para todos vocês. Gente, Tio Vila, Avelino Maciel, também um abração. O Ari Silveira, Dona Juracia, ali no bairro Imperial, um bom dia. Bom dia, um abraço para vocês. Sequência do Tá Na Hora, trazendo mais música nesta manhã. Uma ótima manhã de domingo. Paz e bem, gente. Uma excelente semana. Um bom dia.
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4: 13 graus. 5:16. Bom dia. 5:16.

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1: Olá, muito bom dia para você. Estamos chegando com a nossa curiosidade de hoje. Se você tem gato, talvez já tenha percebido aquela massagem involuntária. Ele coloca as patas sobre você e começa a apertar uma de cada vez. É o famoso amassar pãozinho. Mas afinal, por que eles fazem isso? Esse comportamento aparece ainda quando o gato é filhote. Durante a amamentação, os filhotes fazem movimentos com as patas sobre a barriga da mãe. O movimento ajuda a estimular a região das mamas e facilitar a alimentação. O curioso é que alguns gatos continuam fazendo esse movimento mesmo depois de adultos. E quando fazem isso em uma coberta, no sofá ou no colo do dono, geralmente o comportamento está associado a uma sensação de conforto e segurança. Alguns gatos também ronronam enquanto fazem o movimento. Ou seja, aquele amassar pãozinho pode ser uma espécie de lembrança comportamental da infância. E tem uma interpretação ainda mais simpática. Quando um gato escolhe o seu colo para fazer isso, provavelmente ele está bastante confortável naquele momento. Então, se o seu gato estiver amassando a sua barriga com as patinhas, não precisa se perguntar o que ele está fazendo. Ele pode simplesmente estar dizendo do jeitinho dele: aqui me sinto seguro. Essa é a nossa curiosidade de hoje para você. Eu volto amanhã com muito mais.
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2: Vamos seguindo aqui na programação. 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Bom dia, uma ótima manhã para você na companhia aqui da tua Rádio Fátima.

0: 5h26, um forte abraço, bom dia.
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2: Olá, meus amigos e caros ouvintes. No domingo, as instabilidades seguem predominando por aqui. Tem chuvas que podem ser expressivas em alguns momentos também, ainda com rajadas de vento.

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4: 5:28.
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4: 13 graus.
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1: Seguimos aqui no Tá Na Hora nessa manhã. Bom domingo, gente. Um abraço pro seu Agostinho e a dona Arlete Perissari, seu Velocino e a dona Nedir Zardo. Bom dia, um abraço pra Benta e pro Gringo lá no Passo do Carro, meu amigo Gilberto Ferreira lá no Rincão do Xaxim. Um abraço pro Atílio Busato e Muliterno. Bom dia para Nelva Perissari, lá em Monte Alegre dos Campos, tio Ilares e a dona Maria da Graça. Bom dia para o Nereu Moraes, no bairro Santa Cruz, Odilon Ribeiro, do bairro Gaspareto, meu amigo, bom dia. Bom dia e um abraço também lá pro Manuel Luiz Couto Baladão. Bom dia para o seu Nilvo e a dona Lorena Consorte. Um abraço para vocês, gente. Obrigado pela sintonia. Tio Mica, lá em Bom Jesus. Bom dia, um Angel de Jesus em Muitos Capões. Toda a família também, um abraço para vocês, gente. Obrigado pela companhia. Bom dia, professor Valdecir de Matos, lá em Esmeralda. O Antônio, o Pontel, a Célia, toda a família aí, um abraço para vocês, gente. O meu amigo Assis Lopes também. Um bom dia, um ótimo domingo. Todos na sintonia aqui do Tá Na Hora. Grande abraço, gente. Tenha um ótimo dia.
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1: 13 graus. Que você tenha um ótimo dia. Agora 5 horas e 31 minutos.

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0: 13 graus.
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0: 5:44.
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0: 14 graus.
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14: Minha saudação aos aniversariantes do Clube da Amizade e a todos os nascidos nesta data. A todos vocês quero recordar a grandiosidade do dom da vida. Viver é dom de Deus. Assim, o segredo da felicidade está em encontrar o sentido deste dom e investir tudo nele. Quem assim procede vive feliz e contribui para a felicidade dos outros.
15: Parabéns e felicidade a você, aniversariante do dia 30 de agosto. Em Monte Alegre dos Campos, Júlia Oliveira Boeira recebe os parabéns dos pais Gilson e Leide, da irmã Duda, dos irmãos Henrique e Miguel e do namorado Patrick. Em Vila Flores, Zélia Brandalise Fiore recebe os parabéns do esposo, dos filhos e netos. Felicidade a você, aniversariante. Receba o carinho da tua Rádio Fátima.
14: Com a alegria de compartilhar com vocês esta data, invoco sobre todos a bênção do Deus da vida, Ele que é Pai, Filho e Espírito Santo. Vivam a vida intensamente e parabéns.
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16: A história de hoje é sobre Beto Maier. Nascido e criado em Capão da Canoa, em 3 de julho de 1967, e faleceu em 27 de agosto de 2021, vitimado pela Covid-19. Ficou conhecido como o Gaúcho do Litoral. Era uma figura forte de palco que atingia todo tipo de público. Seu show possuía um grande repertório de apelo popular, onde cantava alguns de seus sucessos já consagrados. O primeiro lançamento foi o LP intitulado Num Chamamé, no ano de 94. Disco este em que emplacou várias canções, como Amorosa, Jaguatirica e Bonguri. Beto Maier cantou por diversas capitais brasileiras como Goiânia, Brasília, Rio de Janeiro, São Paulo e grande parte do interior paulista. Também em seu roteiro cidades importantes do Mercosul. Foram mais de 35 anos de carreira e 8 discos gravados. E vamos ouvir Beto Maier.

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1: 14 graus.
2: Tá na hora, te desejando uma ótima manhã de muita paz e muito bem, 5 horas e 52 minutos. Gente, amiga, vou finalizando o Tá Na Hora de hoje. Alô pro tio Lourenço Escolar aqui no bairro Fátima. Bom dia, tio Lourenço, um abração. Bom dia pra Elisângela Fabra. Um abraço pro Osmar e a Sandra Armiliato. Bom dia pro tio Assis Lopes, a dona Justina e seu Hermínio na Santa Luzia. Bom dia pra dona Mercedes e o seu Dimas. Meu amigo Irineu Magro, um abração. Bom dia pro Valdir e a Ivone Boeck, ou a Doroti Barbosa. Bom dia pro Flori Reis lá em Bom Jesus, o João Valdir Mendes de Cândido, o Clodoveu Bisotto, um abraço pra vocês, gente, obrigado pela sintonia. O Antônio Lima Uzete também ouvindo a gente, um abraço. Bom dia o Amantino da Silva Ferreira, dona Zenaide lá no Passo do Carro. Bom dia o Diomar Padilha em Bom Jesus, o Pirulito, o Sonera, um abraço pra você, seu Aristides Costa. Também um bom dia lá pra Regina e o Toco, o Ari Long e a Dona Lourdes, a Maristela e o Valdo lá em Campestre da Serra. Sequência tem o programa Caminhos da Fé este domingo. À tarde a gente vai estar acompanhando a dupla Grenal no Campeonato Brasileiro. E tem Grêmio Chapecoense e o Bahia e o Inter enfrentam o Bahia. Daqui a pouquinho também tem o programa do ECC, programa do Cursílio, a Pastoral Familiar, às 9 horas a Santa Missa e às 10 o Rincão Brasileiro na apresentação do nosso amigo o Luiz Barreto desse domingão. Tenha uma excelente semana de paz e bem, gente, um grande abraço. Eu volto com vocês amanhã cedinho aqui no Tá Na Hora. Um bom dia a todos.
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2: Esse é o Tá Na Hora aqui na tua Rádio Fátima, 5 horas e 54 minutos. Tenha um ótimo dia.

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1: 6:02.
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5: 14 graus.
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5: 6 horas e 21 minutos.
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3: 14 graus.
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6: 6:42. 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
6: 14 graus. 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
1: 7:03.
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1: 14 graus.
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0: Olá, bom dia! A partir de agora você está na companhia do Caminhos da Fé, um momento de reflexão e espiritualidade aqui na tua rádio. O resumo e o comentário dos fatos que movem a igreja, suas dioceses, paróquias e pastorais, a dinâmica das comunidades. Saudamos os ouvintes do Caminhos da Fé, que vai ao ar sempre aos domingos e que estão sintonizados em uma das emissoras nas áreas de cobertura aqui da Rede Tua Rádio, em Caxias do Sul, Lagoa Vermelha, Veranópolis, Garibaldi, Vacaria, Marau e Soledade. 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Começamos com as informações do Vaticano.
1: Nesta quarta-feira, tradicional dia de audiência geral no Vaticano, o encontro com os fiéis na Basílica de São Pedro foi precedido pelo encontro com uma delegação de bispos da Igreja Luterana da Noruega. Na audiência realizada na auleta da Sala Paulo VI, o pontífice deu as boas-vindas ao grupo, esperando que os bispos tenham conseguido visitar os locais sagrados ligados aos primeiros cristãos e mártires, cujo testemunho da fé em Nosso Senhor continua a ser uma fonte de inspiração duradoura, a exemplo de Santo Olavo e Santa Suniva, que dedicaram a vida a Deus e ao próximo, além de terem ajudado a unir os povos, disse o Papa. Uma demonstração de força transformadora da caridade e de encorajar a fazer o bem uns pelos outros, sobretudo para o mundo atual de grande turbulência.
2: There seems to be an increasing animosity among peoples.
1: Parece haver uma animosidade crescente entre os povos, evidente não apenas nos conflitos e disputas internacionais, como vocês observaram, mas também dentro dos próprios países, como demonstra a acrimônia que muitas vezes caracteriza o debate político e social. Dada a nossa condição humana decaída, é muito fácil assumir uma atitude de hostilidade para com aqueles com quem discordamos. Por essa razão, é necessário um esforço conjunto para buscar caminhos concretos de reconciliação e fraternidade. A esse respeito, Jesus nos mostra um outro caminho, revelando que a bondade e a caridade têm o poder de desarmar.
0: Vamos conhecer o Santo do Dia como Frei Jaime Bétega.
3: Santo do Dia. Dia 30 de agosto, São Cesário de Arles, bispo. Cesário, com 20 anos, deixou sua casa, distribuiu seus bens entre os pobres e fez-se monge. Eleito superior, foi logo substituído por causa da grande frugalidade que exigia de seus monges. Foi ordenado sacerdote e, aos 30 anos, substituiu o bispo de Arles. Como bispo, foi uma das personalidades mais destacadas do episcopado de seu tempo, com filial reconhecimento com o bispo de Roma, em nome do qual promoveu 5 sínodos de bispos no sul da França, a fim de decidir a estruturação da vida cristã e consolidar a doutrina ortodoxa. Foi um grande pregador e expôs com clareza a doutrina sobre o purgatório. Lembra o caráter obrigatório do dízimo, frisa o cultivo da justiça, a prática da misericórdia e o cuidado com a castidade. Conservam-se ainda hoje as 2 preciosas regras monásticas e 150 sermões e homilias. Ele nasceu na França em 470 e morreu em 543 com 73 anos de idade. 30 de agosto, São Cesário de Arles, bispo.
0: Vamos agora à participação do Frei Bruno Glab.
4: Amigos e amigas que nos acompanham semanalmente em nossa reflexão bíblica, a nossa saudação franciscana de paz e bem. 22º domingo do tempo comum. O evangelho proposto para hoje é Mateus capítulo 16, do 21 ao 27. Para entendermos bem, vamos lembrar. No domingo passado, refletimos sobre a profissão de fé de Pedro, quando ele disse: Tu és o Cristo, o Messias, o Filho de Deus vivo. Esta profissão era correta, mas Pedro entendeu de forma errada. Ele, como os demais discípulos e como muito, inclusive nós hoje, pensava que o Cristo, o Messias, seria um homem poderoso que entrasse em Jerusalém, derrotasse o Império Romano que dominava Israel naquela época e, se preciso fosse, usaria violência, mataria os adversários. O Cristo seria um homem poderoso que submeteria todo mundo. Mas isto estava completamente errado. No evangelho de hoje, Jesus decepciona seus discípulos. Ele mostra que não vai a Jerusalém para derrotar ninguém. Ele vai para ser preso, sofrer, doar a vida, ser morto para ressuscitar ao terceiro dia. Pedro não conseguiu entender isto. Ele até já tinha uma espada, nós lembramos, quando, na hora em que Jesus foi preso, ele cortou a orelha de um servo chamado Malco. Pedro entrou em parafuso, chamou a atenção de Jesus, dizendo que isto nunca te aconteça. Ele esperava que Jesus derrotasse os adversários, como poderia ele ser morto? Jesus usa palavras duras para Pedro, nem parece. Diz: vai para longe, Satanás. Lembremos que nas tentações que Jesus sofreu no capítulo 4 do Evangelho de Mateus e também 4 do Evangelho de Lucas, o diabo queria que Jesus fosse o dono do mundo, não aquele que iria carregar a cruz. Vamos lembrar, Mateus 4, 8 a 10, ele mostrou para Jesus todos os reinos do mundo e disse: tudo isto aqui será teu, se te prostrares e me adorar. Se Jesus cedesse à tentação do diabo, ele seria o dono do mundo, mas não teria, então, instaurado o reino de Deus aqui na terra. Pensar em poder para derrotar os adversários é não pensar as coisas de Deus, mas as coisas dos homens. Nós, homens e mulheres também, sempre pensamos aquela lógica: quem pode mais chora menos. O que eu posso tirar de proveito por cima dos outros? Mas seguir Jesus é comprometer-se com o reino. Para isto é preciso tomar a cruz e segui-lo. Em outras palavras, tomar a cruz não é aceitar resignadamente todo o sofrimento, toda a injustiça, mas antes é não buscar a si mesmo, mas contrariar os critérios humanos, esvaziando-se, fazer de sua vida, como Cristo fez, uma doação pela causa comum. Tomar a cruz é doar a vida. Quem não quer doar a vida não tem como seguir Jesus. Com isto fica uma pergunta: o que esperamos nós mesmos da nossa prática religiosa pelas irmãs? O verdadeiro amor só comporta doação. Isto Jesus fez e isto é exigido de todos os seguidores de Jesus. A você, meu irmão, minha irmã, nossa saudação de paz e bem.
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0: minha amiga ouvinte, graça e paz, força e luz. Hoje é o dia dos namorados. Eu queria partilhar para vocês um texto hoje que a mim também me chamou muita atenção. Sobre o namoro, da Rosana Braga. Namore muito, mas não cometa uma loucura. Esse texto diz assim: evolução e aprendizados à parte, acredito realmente que nascemos para nos relacionar, para estar em constante troca com o outro, para exercitar afeto e perceber ao longo de toda a vida o quanto isso pode ser difícil na maioria das vezes, mas o quanto também é valioso, gratificante e enche nossa vida de significado. E você há de convir comigo que quando se trata de namorar é diferente, é mais fácil. É fluido, leve, é receptivo. Namoro de verdade, como tão bem poetizou Carlos Drummond de Andrade, tem a ver com fazer pactos com a felicidade, por muitas vias, de várias formas. Quando comecei a pensar sobre esse tema namorar, diz ela, me veio uma frase que ouvi essa semana num contexto completamente adverso. Estava assistindo a um documentário sobre a loucura, loucura mesmo, de doença, internação, medicamento e psiquiatria. E me comovi demais ao ouvir um suposto doente mental dizendo ao repórter que loucura é quando a gente não vê o outro. Meu Deus, eu pensei. Será que temos confundido tão deliberadamente a diferença entre loucura e sabedoria? Loucura é não ver o outro, claro. E foi o suposto louco quem disse isso ao suposto normal. E me veio agora. Sabe qual é o momento, talvez o único momento em que realmente vemos o outro? No exato instante em que nos rendemos e o namoramos. Repare, observe e me diga se não tenho razão. Ver o outro não tem exatamente a ver com paixão, porque ela é projeção, é quase uma dor. Não tem tanto a ver com amor, porque costumamos entendê-lo mais como um compromisso quase sério, mas namoro não. Quando você sai para namorar, você vai à busca do que o outro tem de mais belo e disposto a mostrar o que você tem de melhor. Você olha o outro querendo realizar seus sonhos, fazê-lo feliz, da forma mais genuína e profunda que a felicidade pode ser feita. Tem a ver com olhos nos olhos, prestar atenção no que ele diz, estar atento ao que o outro quer. Tem a ver com paciência amorosa, conceder carinhosamente, só para ter o privilégio de presenciar seu sorriso. Namoro é feito de risada, espontaneidade, humanidade. É feito de tempo sem ponteiros. Namorar é ganhar o dia de presente para o outro. É transformar a vida num passeio de balão. É, eu sei, não dá para fazer isso o tempo todo, mas dá sim, pode apostar para fazer isso bem mais vezes do que temos feito. Por isso, hoje não quero te sugerir nada. Quero te desafiar mesmo. Duvido você parar com essa maluquice de não ver o outro. Duvido você pensar fora da caixa. Em primeiro lugar, pare de acreditar que você só pode namorar quem você beija na boca. Sim, é óbvio que você não só pode, como deve namorar mais quem você dorme, quem você casou, quem divide a vida com você. Mas estou sugerindo que você namore a vida, os amigos, os filhos, o marido, a esposa, o flerte, a paquera, namore até você mesmo. Transforme o seu relacionamento com um dia de dizer não a essa loucura cotidiana que temos nos imposto sem perceber. Não aos olhos fechados para o outro, e sim ao suspiro gostoso de quem abre os olhos e acorda. Acorda de verdade, acorda e vê que viver sem namorar é a maior loucura que alguém pode cometer. Chega de loucura. Esse texto da Rosana Braga, neste dia dos namorados, dá o que pensar. Um forte abraço. Deus te abençoe e te guarde. Em nome do Pai, do Filho e do Espírito Santo. Amém.
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2: Faremos agora uma breve pausa. Voltamos daqui a pouquinho.

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5: 7:24.
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0: 14 graus.
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0: Caminhos da Fé, de volta aqui pela Rede Tua Rádio, obrigado pela companhia, obrigado pela audiência de sempre, nós que estamos aqui nas emissoras nesta manhã de domingo, hoje é dia 30 de agosto. Falando no mês de agosto, esse mês é o mês das vocações.
1: Uma conversa com o Frei Rodrigo Antunes, animador vocacional da província dos Seis Capuchinhos do Rio Grande do Sul. Bom, e o despertar da vocação na sua vida? Hoje você é um animador, mas lá no começo também você disse sim para vocação isso. Religiosa.
2: Lá no começo eu fui animado, né?
1: Alguém te animou, né?
2: Alguém me animou. Então, basicamente assim, né? Eu fui um jovem sempre muito inserido na vida da igreja. A minha família também muito, muito inserida. Nós éramos da comunidade do interior. E o pai e a mãe sempre foram convidados para serem festeiros de comunidade. E aí eles ajudavam e eu estava sempre no meio, né? Como é que foi surgindo o desejo de ser frei e depois compreender também que a minha vocação

0: fundo e ela foi aumentando o volume. Até que certo momento, quando eu estava terminando o ensino médio, me parece que escutei com clareza a melodia daquela música. E aí decidi entrar no seminário para fazer a experiência de ser frei. Uso essa metáfora para dizer que aquele som que era baixinho no início, né, foi aumentando com base das vivências que eu estava tendo dentro da igreja. Até compreender que aquela melodia vinha de Deus e ele me chamava para me consagrar. Então, eu nunca imaginei que lá na minha adolescência eu seria um frei capuchinho, seria um padre, né? Em algum momento fui escutando aquela voz e até chegar o momento de dizer sim, quero ser frei para sempre. Então acho que a vocação para ser frei, para ser padre, é Deus chama pessoas normais, pessoas com limitações, fragilidades, em famílias normais, e nesse processo que a gente vai também aprendendo. O Rodrigo, que entrou no seminário em 2014, portanto completo aí 12 anos de caminhada, é o mesmo Rodrigo, só que também diferente, né? Porque depois que eu entrei no seminário, esse contato com os freis, a minha vida enquanto pessoa humana enriqueceu muito. E hoje, já que lá atrás eu fui animado por alguém me descobriu, alguém me ajudou a entrar no seminário, alguém me oportunizou experiências para me encontrar o sentido da minha vida, hoje, na função que exerço, né, na função em que estou de animador, busco ajudar a gurizada que vai surgindo aí também a entender e a escutar essa voz, né, essa música que talvez no início é meio baixinha, mas que com atenção, mesmo meio aos barulhos do mundo, ela é constante e daqui a pouco pode se tornar a voz mais alta que a gente vai ouvir.
1: Tu atua onde hoje?
0: Hoje eu trabalho em Garibaldi. Né? Então eu trabalho lá. Eu brinco que eu não sou o Julius, mas eu tenho dois empregos. Eu atuo na paróquia São Pedro, na pastoral, enfim, sim, vida normal, paroquial. E também sou animador vocacional da província. Né?
1: Vocação adulta. Hoje está mais presente, não é mesmo?
0: E isso vai surgindo. Sabe que cada vez mais percebemos, Maculã, que seja o jovem ou alguns adultos, vão vivendo, mas sem ter um sentido para a vida. Isso é bem delicado, sabe? Porque imagina um homem com 40 anos.
1: Sem sentido para a vida.
0: Sem sentido para a vida. Ou, na linguagem comum nossa, não sabe o que fazer da vida. Talvez um jovem, uma pessoa, melhor dizendo, com 40 anos, encontre o sentido sendo padre.
1: Sim.
0: Só que também para nós, enquanto igreja, é desafiador, exigente, exige muito cuidado acolher uma pessoa com 40 anos. Porque já tem toda uma bagagem, né? Então, hoje sim, vão surgindo muitos candidatos à vida religiosa, assim chamados vocações adultas, com 30, 40 e etc. Mas da nossa parte a gente sempre tem também esse cuidado em conhecer bem a pessoa, ver quais são as motivações pelas quais levam um homem com 35 anos desejar nessa fase da vida, quase um terço da vida já, né, entrar na vida religiosa. E às vezes surgem bons casos, às vezes a gente orienta também a seguir outros rumos, né? Então a gente vai ajudando cada pessoa a discernir também. Hoje ainda o forte que entram mais nos nossos seminários são os jovens.
1: Frei Rodrigo Antunes, animador vocacional da província dos Freis Capuchinhos do Rio Grande do Sul, sua bênção pra gente nesse momento e algo mais, fique à vontade, por favor.
0: Amém, agradecer a oportunidade de conversarmos sobre algo bom que é a vocação, compreender sempre que Deus chama todos nós, né? Uns ele chama ao sacerdócio, outros ele chama a ser freira, frei, outros
1: diáconos,
0: outros a ser um bom pai, uma boa mãe. Então, Deus chama sempre. Talvez, às vezes a gente demora a escutar essa voz, né? Então, por isso, sempre pedir que Deus nos ajude a ouvir, estar com os ouvidos bem atentos e o coração para acolher aquilo que Deus vai nos conduzindo, né? Então, que Deus Todo-Poderoso abençoe a todos nós, as nossas vocações, as nossas famílias, em nome do Pai, do Filho, do Espírito Santo. Amém. A todos, o nosso muito obrigado. Maculã, obrigado pela oportunidade. Paz e bem.
1: Paz e bem, santa alegria.

0: Prefeitura de Vacaria projeta melhorias no entorno da Catedral Nossa Senhora da Oliveira.
1: O entorno da Catedral Nossa Senhora da Oliveira, um dos principais pontos históricos e turísticos de Vacaria, deve passar por uma série de melhorias. Os projetos envolvem a iluminação da Praça da Outro Filho e da própria Catedral, além da criação de uma estrutura de recepção para turistas e visitantes. Além da iluminação, a prefeitura trabalha na captação de recursos para ampliar a estrutura turística no local. A ideia é criar um espaço de recepção próximo à imagem de Nossa Senhora da Oliveira, com área para atendimento aos visitantes e melhor organização do entorno. O projeto prevê ainda mudanças na posição da imagem da santa, buscando ampliar o espaço de contemplação para fiéis e turistas. Na proposta, a estrutura também teria uma área destinada a produtos e materiais de divulgação turística do município. Na parte inferior, na cripta, poderá contar com banheiros, café, auditório, biblioteca e um pequeno museu sobre a história do município. O secretário municipal de planejamento, Alessandro Dalla Santa Andrade, explica que a proposta de iluminação já tem recursos captados e prevê a substituição dos atuais postes da praça por um novo sistema.
2: Então a gente já conseguiu fazer a captação de recursos também para iluminação da praça, então a gente vai trocar todos os postes de iluminação. Iluminação da catedral também está muito bem encaminhada. Eu acho que vai ser um presente para nossa cidade, porque a gente olha as imagens de Vacaria, tanto de quem nos visita como da própria comunidade, não tem a menor dúvida que o local mais fotografado da nossa cidade é a nossa catedral, né? E à noite também. Então agora a gente vai colocar uma iluminação de LED nela, no entorno de toda a catedral. Se der tudo certo com o projeto que nós temos, a gente quer que ela mude de cor conforme, né, o evento que esteja acontecendo, por exemplo, né, Semana da Pátria, verde e amarelo, Semana Farroupilha, as cores do Rio Grande, e assim por diante, né? E com uma iluminação assim, especial mesmo na catedral. Ali também tem um outro projeto estruturante, esse a gente ainda está em fase de captação de recursos, junto com o padre Cláudio, que é nós colocarmos um espaço assim de recepção do turista em Vacaria, ali próximo onde está a santa. E a ideia, né?
3: A imagem?
2: A da imagem da santa é que ela pudesse ir junto à oliveira, né? Do outro lado, né? Porque é um local mais largo, onde os fiéis e os turistas poderiam contemplar a imagem de Nossa Senhora lá também com mais espaço, com um cenário mais amplo, mais bonito, e ali naquele local, então um local que seria uma espécie de centro de recepção ao turista, onde lá também estaria anexo a parte de baixo com a cripta, banheiros que hoje não tem, né?
3: Verdade.
2: E na cripta, então a ideia é que pudesse funcionar.
3: Na cripta.
2: E ali na frente, então, não, daí já é um local mais de souvenirs, né? Para ter os produtos da região, a maçã, o vinho, as pequenas frutas, o queijo, enfim, tudo que Vacaria produz junto com o material de divulgação do turismo, né? E, enfim, fazer um complexo turístico. Então, veja só, Betão, se nós conseguirmos, e se Deus quiser, nós conseguiremos fazer o conjunto do entorno da catedral e cripta, a nova iluminação da Praça da Outro Filho e a nossa rua coberta, eu acho que nós estaremos dando um grande salto de qualidade e de desenvolvimento do turismo em Vacaria, por que não dizer, mas também da qualidade de vida para quem mora aqui.
1: A administração considera que com a revitalização da praça, nova iluminação, a estrutura turística, o entorno da catedral poderá ganhar uma nova função de acolhimento aos moradores e visitantes. Além disso, o centro da cidade, incluindo a Praça da Outro Filho, também passará por uma revitalização. O espaço receberá ainda a construção da rua coberta. Da tua Rádio Fátima de Vacaria, Fábia Schiller.
0: E agora as informações que chegam da região de Garibaldi.
4: Integrando a programação da Festa do Padroeiro São Roque, da paróquia Nossa Senhora Mãe de Deus em Carlos Barbosa, ocorreu no último sábado, dia 22 de agosto, a tradicional bênção dos animais em frente à Igreja Matriz. Muitas pessoas de várias comunidades levaram seus animais de estimação para serem abençoados. O pároco padre Anésio Ferla, o vigário paroquial padre Luiz Carlos Conce e os festeiros, apesar da manhã fria, chegaram cedo para receber as pessoas que levaram seus animais para abençoar. Já no domingo, dia 23, ocorreu a tradicional bênção dos veículos. Da tua Rádio Garibaldi, Eduardo Bacon da Silva.
5: Francisco de Assis, uma semente de vida eterna.
6: Homem de oração. Um dos principais escritores da vida de São Francisco de Assis dizia que ele não rezava, mas era a própria oração. Para Francisco, não tinha tempo ruim para rezar, não. Todo momento e instante era a oportunidade para chamar Deus de Pai e colocar-se por inteiro na sua presença. Uma confiança e uma fé que nos desafia nos dias atuais a reconhecer a existência e a presença de Deus no nosso cotidiano. Ele está aqui. Seja um franciscano, seja uma franciscana, paz e bem.

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10: 7:44.
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18: 14 graus.
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1: Diocese em Comunicação, o seu informativo semanal com as notícias da Diocese de Caxias do Sul. Estamos no 22º domingo do tempo comum, dias 29 e 30 de agosto de 2026. Dia de celebrarmos a vocação dos catequistas, aqueles responsáveis pela transmissão da fé às crianças, adolescentes, jovens e adultos. Nosso abraço a todos os catequistas. Vamos aos destaques da Diocese ao longo da semana. Denis Pocai, Roberto Mazzucci e Tiago Orbach são ordenados diáconos permanentes em Bento Gonçalves. Na manhã do sábado, 22 de agosto, a Igreja Matriz da Paróquia São Roque acolheu a missa solene em que foram ordenados diáconos permanentes Denis Francisco Pocai, Roberto Mazzucci e Tiago Orbach para a região pastoral de Bento Gonçalves. A celebração foi presidida por Dom José Gislon, bispo da Diocese de Caxias do Sul, e reuniu amigos, familiares e padres, além dos diáconos da primeira turma da Escola Diaconal São Felipe. Restabelecido pelo Concílio Vaticano II, o diaconato permanente é o Ministério de Serviço voltado à caridade, à proclamação da palavra de Deus e ao auxílio litúrgico nas paróquias, especialmente nas periferias sociais e pastorais, sendo que os candidatos ao diaconato permanente podem ser casados ou solteiros. Denis atua na paróquia de São Roque, Roberto auxilia no Santuário Santo Antônio e Tiago faz parte da paróquia Cristo Rei, todas em Bento Gonçalves. Logo depois da proclamação do Evangelho, Denis, Roberto e Tiago se apresentaram à comunidade como candidatos ao diaconato. Dom José Gislon pediu ao diretor da Escola Diaconal São Felipe, Padre Leonardo Inácio Pereira, se eles estavam preparados, e ele lhe deu o parecer positivo. Por isso, o bispo, em nome da igreja, acolheu os eleitos para a ordem do diaconato. Em sua homilia, Dom José recordou a dimensão matrimonial e a vida familiar dos diáconos permanentes. Neste sentido, o diácono Tiago Orbach comenta a importância do apoio da família no processo de discernimento.
2: Sem eles a gente não conseguiria estar nesse caminho, sem o discernimento por parte deles, sem o apoio, sem as orações junto a nós, junto à nossa caminhada. Tudo isso foi muito importante e com isso precisamos do apoio da família e do empenho também deles. Sentimento, eu acho, de grande gratidão pelo todo o carinho, pelo todo o acolhimento que tivemos por parte da Diocese, todo o apoio que tivemos, tanto no nosso caminhar diaconal, no nosso aprimorar, no nosso evoluir que tivemos entre nós. E aí tudo isso nos ajudou bastante. Então sinto muita gratidão por todo esse caminhar. Claro que agora, digamos que viramos uma chave, partimos para uma nova etapa. Eu acho que o povo tem muita sede de uma palavra, muita sede, muitas vezes, de um abraço. E tudo isso acho que me ajudou na caminhada, enfim, a trilhar. E eu levei isso como lema de ordenação e acho que isso vai me levar na minha caminhada diaconal. Então, creio que tudo isso vai estar nos ajudando para um bom andamento, para que possamos, sim, fazer o caminho que Deus trilhou para nós e junto com ajudando toda a comunidade.
1: Logo depois, Denis, Roberto e Tiago fizeram o seu propósito e prometeram obediência diante do bispo. Em seguida, prostraram-se ao chão em sinal de entrega, enquanto era cantada a Ladainha de Todos os Santos. Ao final da Ladainha, aconteceu a prece de ordenação e o bispo impôs as mãos sobre os neodiáconos, que também receberam a estola diaconal e a dalmática. Eles foram revestidos por seus familiares. Depois da paramentação, Dom José Gislon lhes entregou o livro dos Evangelhos e lhes deu o abraço da paz. Abraço que foi seguido pelos demais diáconos em sinal de acolhida. O neodiácono Roberto Mazzucci fala sobre a alegria do dia da ordenação, dia especial para a Diocese de Caxias do Sul e que enche o coração dos novos diáconos e de suas famílias.
3: Muita alegria no coração, é algo assim que só quem está vivendo poderia dizer, sabe, não tem explicação. E fico muito contente por essa graça de Deus em minha vida e espero poder fazer, sabe, algo de bom perante a igreja, perante o povo de Deus. No decorrer da caminhada, com o diretor espiritual, com os colegas e tudo mais, a gente foi discernindo e acabando dando um sim definitivo. Ir a um encontro, poder ouvir, acolher, amar as pessoas, mesmo nas suas limitações, nas suas dificuldades, e poder ajudar a encontrar o caminho e ter esse encontro pessoal com nosso Senhor Jesus Cristo, vivo e ressuscitado.
1: A preparação para o diaconato permanente iniciou ainda em 2022 com a instituição da Escola Diaconal São Felipe, com o objetivo de oferecer uma formação sólida e integral aos homens que sentiram o chamado para o serviço eclesial, sem deixar de lado as suas dinâmicas familiares e profissionais, conforme explica o diácono Denis Pocai.
3: Sentimento de muita alegria, o apoio da comunidade, da minha família aqui é uma coisa indescritível. Mas, ao mesmo tempo, muita responsabilidade em assumir esse ministério. Né? É uma missão, é uma vocação que eu venho me preparando nos últimos anos de formação e me ajudou a discernir que é esse mesmo o que eu quero, é a minha vocação de servir. Então, a responsabilidade de bem servir, de ser uma pessoa à disposição, né? Sempre com muito ânimo, levando uma palavra boa e ajudando na caridade, especialmente, que é a missão maior do diácono. Eu já entrei na escola diaconal, né, com a convicção de que essa era a minha vocação. Mas a formação foi muito importante para a gente, né, aprender, assimilar e ver que realmente é isso que nós queremos fazer, né? Então foi muito boa a formação. Formamos uma família com nossos colegas e cada encontro era realmente um retiro, né, que a gente fazia no final de semana, e foi muito bom.
1: Denis, Roberto e Tiago se juntam a outros 16 diáconos permanentes ordenados nos dias 1º, 8 e 15 de agosto. No dia 29 acontece a última celebração da primeira turma da Escola Diaconal, quando Remy Damin vai receber o sacramento da ordem no grau do diaconato a partir das 10 horas da manhã na Igreja Matriz de Otávio Rocha. Concluindo esse processo de formação, um total de 20 novos diáconos está a serviço da igreja na região. Terceiro encontro de lideranças das escolas católicas de Caxias do Sul reflete o documento 85 da CNBB. Na quinta-feira, 20 de agosto, o Colégio São José, em Caxias do Sul, sediou a terceira etapa do encontro de lideranças das escolas católicas. A atividade reuniu mais de 40 jovens que vivenciaram um momento de formação, partilha e reflexão sobre o papel das lideranças juvenis na missão evangelizadora da igreja. Ao longo do encontro, os participantes foram convidados a refletir e trabalhar em grupos, promovendo a troca de experiências e ideias entre jovens de diferentes comunidades e instituições de ensino. A formação teve como referência o documento 85 da CNBB, Evangelização da Juventude, Desafios e Perspectivas Pastorais, que apresenta reflexões e orientações para a ação evangelizadora junto às novas gerações. O momento formativo foi conduzido por Alessandro De Biasi, que integra a equipe a serviço do setor juventude da diocese. Ele ajudou os jovens na reflexão sobre a importância do protagonismo juvenil e da participação ativa na construção de uma igreja cada vez mais próxima da juventude. Promovido pela Comissão de Cultura e Educação da Diocese de Caxias do Sul, o ciclo de 4 encontros terá sua conclusão no dia 22 de outubro, com assessoria da secretária executiva da Cáritas, Loiva Menezes, no Colégio Madre Imilda. Grupo de 20 catequistas representa a Diocese de Caxias do Sul na 2ª Romaria Nacional de Catequistas em Aparecida. O Santuário Nacional de Aparecida acolhe, entre os dias 28 e 30 de agosto, a 2ª Romaria Nacional de Catequistas. Promovida pela Comissão para Animação Bíblico-Catequética da CNBB, a atividade reúne mais de 5 mil catequistas de todo o Brasil. Do estado do Rio Grande do Sul, embarcou para São Paulo um grupo de 515 pessoas. Somente da Diocese de Caxias do Sul, são 20 participantes de diversas paróquias e comunidades. A coordenadora da Iniciação à Vida Cristã da Diocese de Caxias do Sul, Margarete Bedin Menegatti, fala sobre a expectativa e sobre o encontro e nos deixa uma mensagem para este dia do catequista.
4: Nós estamos com muita expectativa. Daqui da Diocese de Caxias do Sul, nós iremos em 20 pessoas para representar todos os catequistas da Diocese. Com certeza nós teremos partilha, estudo e aprendizado e, além do mais, reflexão. E nós estaremos na casa da mãe Aparecida, Que essa romaria nos ajude a ver, a pensar nos nossos catequizandos, nas nossas famílias e nos próximos, entre nossa equipe, a coordenação da Iniciação à Vida Cristã da Diocese, com certeza iremos sentar, iremos ver, iremos estudar todos esses subsídios para ver o que se adapta à nossa Diocese. Mas nós queremos estar em sintonia com toda e com a CNBB. Acredito muito também que esses materiais nos ajudarão a ter uma nova catequese, uma nova iniciação à vida cristã, porque a iniciação à vida cristã, ela começa com o batismo, e nós não acabamos, não encerramos 4, 5 anos, e sim, nós só encerramos a catequese, a iniciação à vida cristã, quando nós estaremos na casa do Pai. Então, eu acredito muito que nós teremos muito estudo, teremos muita reflexão, para que nós possamos levar as famílias, aos catequizandos, a nossa catequese, os nossos catequistas, uma evangelização melhor. Bom, em nome da coordenação da Diocese de Caxias do Sul, e quero também lembrar o Padre Leonardo, o Padre Daniel, que está conosco nessa coordenação, e agradecer a todos os catequistas da Diocese, porque eu tenho certeza que todos fazem um trabalho maravilhoso e querem evangelizar. Querem evangelizar suas famílias, seus catequizandos, e a preocupação é grande. Por isso que nós queremos agradecer de coração o sim de todos vocês, e que vocês fiquem na paz de Deus. E nós, com certeza, na casa da Mãe Aparecida, nós estaremos em sintonia com vocês. Agradecemos de coração o sim que vocês disseram, como Maria disse o sim a Deus. Então, eu acredito muito que nós, catequistas, seremos e estaremos sempre unidos com a evangelização, sinodalidade e com a nossa Diocese.
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0: A bênção do Frei Jaime Bétega.
5: E no final do Caminhos da Fé, nós nos encontramos para este momento de bênção. Seguimos Jesus. Nossa fé nos faz caminhar. Queremos andar nos caminhos do mundo, do jeito de Francisco de Assis, com a paz e o bem no coração, com o desejo de uma vida nova, com a certeza de que, com a paz e com o bem, nós somos capazes, então, de construir a santa alegria. Vivamos intensamente a vida. Caminhar é preciso. Caminhar do jeito de Francisco no seguimento a Jesus Cristo é uma oportunidade única. Sejamos caminheiros da fé. Sigamos os caminhos da fé, para que tenhamos sempre muita paz, muita luz, muita esperança. O mundo aguarda pelo nosso testemunho. Nem tudo na vida dá certo, mas tudo pode ensinar, inspirar e nos fazer amadurecer. É com muito amor que, nos caminhos do mundo, nós vamos continuar este dom maravilhoso chamado vida. Nada é maior do que a vida. E a vida precisa ser abraçada, sentida, amada. A vida deve ser uma resposta de amor, porque Ele deu a vida por amor a nós. Sejamos capazes de abraçar os que estão ao nosso lado, mas não percamos de vista jamais o infinito. Caminhos da Fé, que a bênção de Deus nos acompanhe, por intercessão de São Francisco de Assis. Desça sobre todos a bênção de Deus, Pai, Filho e Espírito Santo. Amém. Paz e bem. Santa alegria.
0: 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Bom dia, bom domingo a todos.

0: Bom dia do Edmilson.
1: Bom dia da Bianca.
0: Estamos dando início a mais um programa do ECC, o Encontro de Casais com Cristo, da paróquia Nossa Senhora de Fátima. A união faz a força.
1: A união é uma das maiores forças que podemos construir em nossa caminhada. Quando caminhamos juntos, dividimos as dificuldades, multiplicamos as alegrias e percebemos que ninguém precisa enfrentar tudo sozinho. Unir não significa pensar sempre da mesma maneira. Significa aprender a respeitar as diferenças, ouvir com carinho, perdoar quando necessário e estender a mão quando alguém estiver precisando. Uma família unida não é uma família sem problemas. É uma família que, diante dos problemas, escolhe permanecer junta. É saber que mesmo quando existe dificuldade, existe amor, diálogo e disposição para recomeçar. Na comunidade também é assim. Quando cada pessoa oferece um pouco do seu tempo, do seu talento e do seu coração, grandes coisas acontecem. Aquilo que uma pessoa não consegue fazer sozinha, muitas pessoas unidas conseguem realizar. Por isso, nunca devemos permitir que pequenas diferenças nos afastem daquilo que realmente importa. Que possamos escolher mais o diálogo do que a discussão, mais o perdão do que a mágoa, mais a união do que a divisão. Que Deus nos ensine a caminhar lado a lado, a cuidar um dos outros e a lembrar que somos mais fortes quando estamos unidos. Porque quando existe amor, existe esperança, e quando a caminhamos juntos, chegamos muito mais longe.
0: Aniversariantes da semana.

0: No dia 31 de agosto, comemora aniversário o Rosane Alves Pacheco. No dia 1º de setembro, comemora aniversário de casamento o casal Jackson Silva Correia e Elisiane Antunes da Silva. No dia 2 de setembro, comemora aniversário Delcio Deon. Dia 4 de setembro, comemora o aniversário Marli Barbosa e também Eliane de Fátima Vargas. No dia 5 de setembro, comemora o aniversário Gilmar Batóquio, Marta Duarte Hertal. No dia 6 de setembro, comemora o aniversário Terezinha de Sá e também Gilvana Cândida. Parabéns a todos. Lembramos que no dia 13 de setembro, às 19 horas, o ECC e o EJC participarão do terço em prol à festa de Nossa Senhora Aparecida, na comunidade Vista Alegre, bairro Vista Alegre. Também, no dia 10 de setembro, às 19h30, teremos o terço luminoso na Igreja Nossa Senhora de Fátima. Sintam-se todos convidados.
1: Dia 13 de setembro terá a Jornada Franciscana de Oração. É um retiro para todas as pessoas participantes de movimentos, serviços pastorais, lideranças, bem como quem desejar. Adultos ou jovens, será dia 13 de setembro, na Capela da Luz, Monte Alegre dos Campos. Início às 8h30 e finalizando às 16h com a missa. Haverá almoço, lanches, por isso, quem tiver interesse, pedimos uma contribuição de R$ 20 para adultos e jovens até 25 anos. A contribuição para quem não conseguir ir de transporte próprio será disponibilizado o ônibus, que sairá da Igreja de Fátima. Interessados podem fazer a inscrição na secretaria da paróquia até dia 10.
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1: Cremos na vida, cremos no amor, cremos na família. Bom domingo a todos.

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2: 8:11.
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0: 15 graus.
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1: Bom dia, ouvintes da tua Rádio Fátima. Hoje queremos refletir com vocês a mensagem A Beleza da Vida. A vida é um presente precioso, feita de momentos simples e extraordinários, de encontros, despedidas, conquistas e recomeços. Nem sempre ela seguirá o caminho que imaginamos, mas isso não significa que deixou de ter propósitos. Muitas vezes, os desvios nos conduzem a lugares que jamais descobriríamos se tudo acontecesse exatamente como planejado. Haverá dias de alegria em que os sorrisos parecerão eternos e também dias de silêncio, dúvidas e dificuldades. Ambos fazem parte da caminhada. Os momentos felizes nos mostram o quanto vale a pena viver, enquanto os desafios nos ensinam a ser mais fortes, mais pacientes e mais humanos. A vida não pede perfeição, ela pede coragem para continuar. Cada experiência, boa ou ruim, deixa uma lição que contribui para a pessoa que nos tornamos. Por isso, não tenha medo de mudar, de aprender ou de começar de novo. O futuro sempre reserva novas possibilidades para quem segue em frente. Valorize as pessoas que caminham ao seu lado. Um abraço sincero, uma conversa verdadeira, um gesto de carinho ou uma palavra de incentivo podem marcar uma vida inteira. Aprenda a apreciar as pequenas coisas, o nascer do sol, a chuva que refresca a tarde, o sorriso de uma criança, o cheiro do café, a tranquilidade de um momento de paz. No fim, a verdadeira riqueza da vida não está no que acumulamos, mas nas histórias que vivemos, nas pessoas que tocamos e no legado de amor, respeito e bondade que deixamos pelo caminho. Pela Pastoral Familiar, Márcia Silva Camargo.

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7: 8:26.
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10: 15 graus.
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5: 8:42.
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5: 16 graus.
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2: Senhora do Caravaggio, Santa Luzia, São José, Nossa Senhora de Fátima, pela saúde de Zenaide Zapelim Pimentel, Zapelo Pimentel, São José por graça alcançada. Décimo ano de Agnese Anzilheiro D'Ambros, Ulisses Luiz D'Ambros, Antônio Caríssime, falecidos da família Caríssime, Leonel Montanari, falecidos da família Montanari, Biase Anzilheiro e falecidos da família Anzilheiro, falecidos da família Piton e Lancini. 3 anos e 1 mês de Nerci Gerda Gobato, a dona Neuza. 3º ano de Tranquilino Gobato. 3 anos de Ângela Maria da Silva Moraes, Joaquim da Silva Carvalho. 4º ano de Zaida Catarina Dal Bosco. 5º ano de Ivo Gatterman. 6º ano de Maria de Souza Borges. 3º ano e 4 meses de Dinarte Borges. 8º ano de Zeli de Souza Silva. 27º ano de Domingos Maciel de Souza, Antônio Carlos Zanotto, João Narciso Zanotto, Nair Zanotto, Assunta Felissari Miquelon, Alice Borges de Almeida, Clodomiro Ribeiro de Godói, Elpídio Ribeiro da Silva, Eldira Jacques da Silva, Maximília da Silva Bertoldo, José Alves Jacques da Silva, 3º mês de Roni Kramer da Fonseca, 11º mês de Fabiano de Souza Boeira, Bernardina Correia de Souza, Inês Toffoli, João Machado, Aracélia Machado da Silva, Gabriel Panho da Silva, pela falecida Laudelina e esposo falecido, José Borges, Otília Borges, Jorge Otávio Serafim, Luísa Viacelli Serafim, 1º ano de Ivo Souza de Ivone Souza de Castilhos, Mário Padilha Borges, Osvalda Pacheco Borges, Palmira Terezinha Roveda da Silva, pelas almas do purgatório, pelas almas abandonadas, falecidos da família Fusinato e Brambila, Reinaldo Castanha, Silvana Paim Bernardi, Vercedino Maciel de Faria, Virgílio Fontana, Leonora Pertile Fontana, Olivir José Fontana, Iracema Fontana Rec, Eli José Rec, Zulmiro José Campanharo, Alceu Almeida de Camargo. 19º ano de Ademar Ferreira dos Santos, 1º ano de Ivone Souza de Castilhos, pelos entes queridos Angelina e Basílio Foquesato, 2 anos e 5 meses de Ivete de Oliveira e Silva, 22º ano de Anita Alexandrina da Silva, 2 anos e 5 meses de Bercedino Ferreira Borges, 3 meses de José Celso Alves da Cruz, 5º ano de Luiz Carlos Santos Jacobi, 5 anos de Julieta Pereira Jacobi, 1 ano e 4 meses de Ocimar Pereira Jacobi, Ercílio Cândido da Costa, Aldir Reck, Avelino Reck, Odir Reck, Amaro Moreira dos Santos e Dalgina Guerreiro, Darcy Marques Antunes, Terezinha Nery do Nascimento Antunes, Alcides Citon, Maurício Citon, Lori Citon, Armelinda Suzin Citon, Emílio Pontel, Érico Silveira dos Reis, Geraldo Giequelin, Hildo Molon, Claudiomar de Souza Molon, Ilsa Teles de Almeida, Irma Gorete Giroto Prandi, José Ciota Lúcia Mosquen Ciota, Marceli Carraro Poleto, Antonella Poleto da Silva, Napoleão Vantajo, Balbina do Nascimento Vantajo, Normélio Caríssime, Oni Francisco Bittencourt, Osvaldo Alves de Vargas, Otávio Teixeira de Santiago, Leonida Moraes de Santiago, Benta Santiago da Silva, Anísio Moraes de Santiago. Pelas almas abandonadas, pelas necessitadas de oração, Valdir Antônio Fontana, Valentim Citon, Valduir João Biasoli, Lorena Pires Biasoli, Zulmiro José Rosa, Primo Bertelli, Elvina Silveira Bertelli, Olímpio José Paim, Eulália Camargo Paim, Edelvira Paim Alves Paim, Maria de Lourdes Paim Carneiro, Antônio Adelar Camargo Paim, Flávio Pinto Amaral, Arcelino Rodrigues Carvalho, Alzenira Carvalho, Senira Ribeiro, Alceu Ribeiro, Celsa Carvalho, Nelson Domingos Trintim, 4º ano de Alisson Schneider Ferreira, pelas almas, 9 anos e 10 meses de Abdel Carinage, 5º ano de Leonel Luizinho Silveira de Almeida. E eu queria colocar aqui uma intenção especial pelo falecimento do nosso querido Carlos, maestro Carlos Abreu. Ontem ele foi sepultado, então rezemos também por ele, por tudo que ele foi e fez pela igreja, nos cantos, nos corais nossos. Que Deus dê a paz para ele e o consolo eterno.
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0: Em nome do Pai, do Filho e do Espírito Santo.
1: Amém.
0: O Deus da esperança que nos cumula de toda alegria e paz em nossa fé, pela ação do Espírito Santo, esteja convosco.
2: Bendito seja Deus que nos reuniu no amor de Cristo. Irmãos e irmãs, louvado seja Deus, o Pai, que nos reuniu no amor de seu Filho Jesus. Hoje recordamos o Dia Nacional do Catequista. Louvamos o Senhor por despertar mulheres e homens para anunciar a palavra de Deus e a fé da comunidade nos corações de seus filhos e filhas. Celebremos com fé e piedade este dia do Senhor.
0: Saúdo a todos, irmãos e irmãs aqui presentes na Igreja Matriz Nossa Senhora de Fátima, os ouvintes que também acompanham a missa pela tua Rádio Fátima, especialmente as pessoas da idade avançada ou enfermos que já têm dificuldade de estar presentes na comunidade. E neste dia não podia ser diferente, uma saudação muito carinhosa a todos os catequistas. De certo, muitos ou muitas de vocês que estão aqui também já fizeram ou tiveram este ministério tão bonito em nossa igreja, em nossa comunidade. E pedimos a Deus misericórdia, perdão, para celebrar bem, celebrar dignamente esta Eucaristia.

Deus, Pai misericordioso, tenha compaixão de nós, perdoe nossos pecados e nos conduza neste caminho até a vida eterna. Amém.

0: Oração. Acolhendo as intenções desta Santa Missa, em ação de graças, pedidos, lembrando os doentes e os nossos entes queridos, muitos lembrando o aniversário de falecimento e particularmente o sétimo dia, hoje, de Anselmo Teles de Almeida, um jovem de 27 anos, também o sétimo dia de Célia Padilha Noronha, e com a igreja toda nós nos unimos nesta prece. Deus onipotente, fonte de todo o dom perfeito, semeai em nossos corações o amor ao vosso nome, estreitando os laços que nos unem convosco, fazei crescer em nós o que é bom e guardai com amorosa solicitude o que nos destes. Por nosso Senhor Jesus Cristo, vosso Filho, que é Deus, e convosco vive e reina na unidade do Espírito Santo por todos os séculos dos séculos.
1: Amém. Irmãs e irmãos, disponhamos os nossos ouvidos e os nossos corações para acolher o dom da palavra de Deus. Ouçamos.
2: Leitura do livro do profeta Jeremias. Seduziste-me, Senhor, e deixei-me seduzir. Foste mais forte, tiveste mais poder. Tornei-me alvo de irrisão o dia inteiro, todos zombam de mim. Todas as vezes que falo, levanto a voz, clamando contra a maldade e invocando calamidades. A palavra do Senhor tornou-se para mim fonte de vergonha e de chacota o dia inteiro. Disse comigo: não quero mais lembrar-me disso, nem falar mais em nome dele. Senti então dentro de mim um fogo ardente a penetrar-me o corpo todo. Desfaleci sem forças para suportar. Palavra do Senhor.
1: Graças a Deus.

0: Leitura da carta de São Paulo aos Romanos. Pela misericórdia de Deus, eu vos exorto, irmãos, a vos oferecerdes em sacrifício vivo, santo e agradável a Deus. Este é o vosso culto espiritual. Não vos conformeis com o mundo, mas transformai-vos, renovando vossa maneira de pensar, vossa maneira de julgar, para que possais distinguir o que é da vontade de Deus, isto é, o que é bom, o que lhe agrada e o que é perfeito. Palavra do Senhor.
1: Graças.

0: O Senhor esteja convosco.
1: Ele está no meio de nós.
0: Proclamação do Evangelho de Jesus Cristo segundo Mateus.
1: Glória a vós, Senhor.
0: Naquele tempo, Jesus começou a mostrar a seus discípulos que devia ir a Jerusalém e sofrer muito da parte dos anciãos, dos sumos sacerdotes e dos mestres da lei, e que deveria ser morto e ressuscitar no terceiro dia. Então Pedro tomou Jesus à parte e começou a repreendê-lo, dizendo: Deus não permita tal coisa, Senhor, que isso nunca te aconteça. Jesus, porém, voltou-se para Pedro e disse: Vai para longe, Satanás. Tu és para mim uma pedra de tropeço, porque não pensas as coisas de Deus, mas sim as coisas dos homens. Então Jesus disse aos discípulos: Se alguém quer me seguir, renuncie a si mesmo, tome a sua cruz e me siga. Pois quem quiser salvar a sua vida vai perdê-la, e quem perder a sua vida por causa de mim vai encontrá-la. De fato, que adianta o homem ganhar o mundo inteiro, mas perder a sua vida? O que poderá alguém doar em troca de sua vida? Porque o Filho do Homem virá na glória do seu Pai com seus anjos e então retribuirá a cada um de acordo com a sua conduta. Palavra da salvação.
1: Glória a vós, Senhor.
2: Estimados irmãos e irmãs, mais uma vez eu saúdo com alegria. Estamos concluindo o mês de agosto, o mês vocacional, onde refletimos e rezamos pelas grandes vocações. E neste domingo lembramos a vocação do catequista e também a palavra de Deus, e sobretudo a palavra de Deus nos coloca a vocação fundamental, básica, fundante de todos nós, o seguimento de Jesus. Então, convido para acompanhar, num primeiro momento, a compreensão do que significa seguir Jesus, do que proclamar Ele é o Messias, o Filho de Deus, porque Jesus faz o anúncio da paixão, do que iria acontecer. Logo depois que ele tinha escutado de Pedro, e todos nós batemos palma para Pedro, quando lhe disse: Tu és o Messias, o Filho do Deus vivo, quando Jesus perguntou: Quem dizem as pessoas que eu sou? Em seguida, na sequência deste diálogo, Jesus conta para os apóstolos o que iria acontecer em Jerusalém. Então, Pedro, embora tivesse usado os termos certos para descrever quem era Jesus, ele os entendia de modo errado. Para Jesus, ser o Cristo, o Messias, significava assumir a missão do servo de Javé, conforme escrito pelo profeta Isaías. Jesus deixa claro que ser o Messias não significa triunfo nos termos deste mundo, mas o contrário, sofrer muito nas mãos dos anciãos, dos chefes, dos sacerdotes, dos doutores da lei, ser morto e ressuscitar. Em geral, o povo esperava um Messias triunfante e glorioso. Mateus mostra que Pedro partilhava essa visão equivocada a ponto de tentar corrigir o próprio Senhor. Por isso ele ganha um corretivo muito severo, uma demoestação dura, quando Jesus diz: Vai para trás de mim, Satanás. Em todos os tempos, caros irmãos, e hoje também, fortemente, não faltam líderes em todos os campos da vida humana, social, mas eu me refiro especialmente mesmo no campo, líderes religiosos que, com uma visão muito equivocada sobre Deus e sobre Jesus, sobre religião, sobre fé. Portanto, para todos nós, não basta usar as palavras certas, os termos corretos. É preciso ter a compreensão certa do que as palavras significam. Nós temos uma grande prioridade em nossa diocese, que é a formação de círculos bíblicos. Até eu estava entregando os livrinhos hoje de manhã, eu ia mostrar para a comunidade, acabou ficando. Ou seja, é um desafio grande nós aprofundar o conhecimento da palavra de Deus. E o nosso lema da festa, que estamos logo mais começando a visita no sábado que vem em todas as nossas comunidades, o tema é também e vai ao encontro deste desafio de conhecer a palavra de Deus para poder viver melhor a nossa fé. Conhecer e viver e praticar a palavra. O nosso lema será assim: com Maria em comunidade, conhecer e praticar a palavra. A palavra do Evangelho. A nossa resposta à pergunta que continua até hoje: quem é Jesus? E vocês, quem dizem que eu sou? Não se dá tanto. Portanto, que o Espírito de Deus nos ajude a compreender realmente o que significa Jesus Cristo e segui-lo com dificuldade, sem dúvida, porque ele diz: quem quiser me seguir, tome sua cruz e me siga. Quero concluir e dizer que eu tenho lembrança da minha catequista, o nome dela é Dorvalina Fávero. Vocês recordam a catequista de vocês? Vamos fazer um pequeno esforço, se a gente tem lembrança ainda, de quem nos ajudou na nossa iniciação à vida cristã. É importante. Caras catequistas, continuem ensinando a fé, ensinem as orações, os mandamentos, os sacramentos e aquilo que a igreja recebeu dos apóstolos. Façam isso de modo que cada palavra conduza à pessoa de Jesus Cristo. A Eucaristia, sem dúvida, na catequese, deve ocupar um lugar especial neste caminho. Ajudem os catequizandos, por exemplo, a se aproximar do altar com reverência e a respeitar e amar o próximo. Tenho quase 43 anos de sacerdote. Trabalhei em centenas de comunidades, centenas. Eu posso afirmar para vocês que a igreja tem muita coisa bonita, muita coisa que às vezes até atrapalha. Mas, de modo geral, nos alegramos com tanta diversidade de dons que a igreja tem. Agora, eu posso afirmar com toda, assim, vivência minha, de que destas centenas e quase milhares de comunidades, duas coisas não podem faltar: é a catequese e a liturgia. Se uma comunidade tem catequese e liturgia, é uma comunidade. Então queremos assim reconhecer, rezar pelas nossas catequistas. São 9 catequistas aqui da comunidade da Fátima e temos assim um conjunto que passa de 60 catequistas na paróquia. Algumas comunidades têm um grupo grande de catequistas. Tem comunidade que tem catequista, mas não tem catequizando. A comunidade do Rosário, por exemplo, eu não conheço nenhuma criança em 2 anos que tem ali, que esteja na idade da catequese. E assim outras comunidades também, da Internada Borges, não temos catequizando, porque não tem criança. Então, neste dia, nossa prece, nossa oração, nosso reconhecimento de que a catequista é fundamental na vida da igreja, na vida de nossas comunidades. Que Deus abençoe profundamente este ministério, esta missão. Num breve

0: sepultado, desceu à mansão dos mortos, ressuscitou ao terceiro dia, subiu aos céus, está sentado à direita de Deus Pai Todo-Poderoso, onde há de vir a julgar os vivos e os mortos. Creio no Espírito Santo, na Santa Igreja Católica, na comunhão dos santos, na remissão dos pecados, na ressurreição da carne, na vida eterna. Amém.
1: Irmãs e irmãos, peçamos a Deus, Pai, que escute as nossas preces e, segundo a sua bondade, atenda aos nossos pedidos. Nós vos rogamos, ouvi-nos.
2: Nós vos rogamos, ouvi-nos. Pela Igreja do Senhor, para que não perca a coragem e a audácia evangélica diante das oposições e perseguições, mas se espelhe em Cristo Jesus, rezemos.
3: Nós vos rogamos, ouvi-nos.
2: Pelas comunidades cristãs, para que cresçam a partir do estudo e do aprofundamento da palavra de Deus e se revistam de uma nova humanidade, rezemos.
3: Nós vos rogamos, ouvi-nos.
2: Por todos os que sofrem por causa do mal cometido por parte de membros da comunidade eclesial, para que encontrem na própria Igreja uma resposta concreta às suas dores e os seus sofrimentos, rezemos.
3: Nós vos rogamos, ouvi-nos.
2: Por nós, para que por meio da nossa participação ativa nesta liturgia, aprendamos a seguir o Cristo crucificado e ressuscitado, e nele encontremos nossa esperança e alegria, não nas glórias deste mundo. Rezemos.
3: Nós vos rogamos, ouvi-nos.
1: Que Deus acolha estas preces, também as nossas intenções, não deixam de ser uma forma de a gente pedir a Deus, seja pela saúde, ou agradecendo, ou pedindo por nossos entes queridos, também pelos doentes de nossa comunidade. Vos pedimos, ó Pai, por vosso Filho Jesus, na unidade do Espírito Santo.
2: Amém.

0: Orai, irmãos e irmãs, para que esta Eucaristia, este sacrifício, seja aceito e agradável a Deus Pai Todo-Poderoso.
1: Receba, ó Senhor, por tuas mãos este sacrifício, para a glória do seu nome, para o nosso bem e de toda a sua santa Igreja.
0: Este sacrifício

0: Sacrifício, Senhor, nos traga a perene bênção da salvação e vosso poder leve à plenitude o que celebramos no sacramento por Cristo nosso Senhor.
1: Amém.
0: O Senhor esteja convosco.
1: Ele está no meio de nós.
0: Corações ao alto.
1: O nosso coração está em Deus.
0: Demos graças ao Senhor nosso Deus.
1: É nosso dever e nossa salvação.
0: Na verdade é digno e justo nosso dever e salvação dar-vos graças sempre e em todo lugar, Senhor Pai Santo, Deus Eterno e Todo-Poderoso, por Cristo Senhor nosso. Nascendo, Ele revelou a antiga condição humana, sofrendo a paixão, apagou nossos pecados. Ressurgindo dos mortos, concedeu-nos a vida eterna. Subindo a vós, ó Pai, abriu-nos as portas do céu. Por isso, com a multidão dos anjos e dos santos, entoamos o hino de vossa glória, cantando a uma só voz.

0: Na verdade, ó Pai, vós sois santo e fonte de toda a santidade. Santificai, pois, estes dons, derramando sobre eles o vosso Espírito, a fim de que se tornem para nós o corpo e o sangue de nosso Senhor Jesus Cristo.
1: Enviai o vosso Espírito Santo.
0: Estando para ser entregue e abraçando livremente a paixão, Jesus tomou o pão, pronunciou a bênção de ação de graças, partiu e o deu a seus discípulos, dizendo: tomai todos e comei, isto é meu corpo, que será entregue por vós. Do mesmo modo, no fim da ceia, ele tomou o cálice em suas mãos e, dando graças novamente, o entregou a seus discípulos, dizendo: tomai todos e bebei, este é o cálice do meu sangue, o sangue da nova e eterna aliança, que será derramado por vós e por todos para a remissão dos pecados. Fazei isto em memória de mim. Mistério da fé.
2: Anunciamos, Senhor, a vossa morte e proclamamos a vossa ressurreição.
3: Os mortos,
2: vinde, Senhor Jesus.
0: Celebrando, pois, o memorial da morte e ressurreição do vosso Filho, nós vos oferecemos, ó Pai, o pão da vida e o cálice da salvação, e vos agradecemos porque nos tornastes dignos de estar aqui na vossa presença e vos servir.
1: Aceitai, ó Senhor, a nossa oferta.
0: Suplicantes vos pedimos que, participando do corpo e sangue de Cristo, sejamos reunidos pelo Espírito Santo num só corpo.
1: O Espírito nos une num só corpo.
4: Lembrai-vos, ó Pai, da vossa Igreja que se faz presente pelo mundo inteiro e aqui convocada no dia em que Cristo venceu a morte e nos fez participante de sua vida imortal, que ela cresça na caridade, em comunhão com o Papa Leão, com o nosso Bispo Silvio, os bispos do mundo inteiro, os presbíteros, os diáconos e todos os ministros do vosso povo.
1: Lembrai-vos, ó Pai, da vossa Igreja.
4: Lembrai-vos também na vossa misericórdia dos nossos irmãos e irmãs que adormeceram na esperança da ressurreição e de todos que partiram desta vida. Todas as intenções que foram colocadas no início desta Santa Missa sobre este altar, e recomendamos de modo especial o sétimo dia de Anselmo Teles de Almeida e também sétimo dia de Célia Padilha Noronha e de todos os demais familiares nossos, acolhei junto a vós na luz da vossa face.
1: Concedei-lhes, ó Senhor, a luz eterna.
0: Enfim, nós vos pedimos, tende piedade de todos nós e dai-nos participar da vida eterna com a Virgem Maria, Mãe de Deus, São José, seu esposo, os apóstolos e todos os santos que neste mundo viveram na vossa amizade, a fim de vos louvarmos e glorificarmos por Jesus Cristo, vosso Filho. Por Cristo, com Cristo e em Cristo, a vós, Deus Pai Todo-Poderoso, na unidade do Espírito Santo, toda a honra e toda a glória, por todos os séculos dos séculos.
4: Amém.
0: Rezemos confiantes, assim como o Senhor Jesus nos ensinou. Pai nosso que estais nos céus,
5: santificado seja o vosso nome. Venha a nós o vosso reino. Seja feita a vossa vontade, assim na terra como no céu. O pão nosso de cada dia nos dai hoje. Perdoai as nossas ofensas, assim como nós perdoamos a quem nos tem ofendido. E não nos deixeis cair em tentação, mas livrai-nos do mal.
0: Livrai-nos de todos os males, ó Pai, dai-nos hoje a vossa paz, ajudados pela vossa misericórdia, sejamos sempre livres do pecado e protegidos de todos os perigos, enquanto aguardamos a feliz esperança e a vinda de nosso Salvador, Jesus Cristo.
2: Vosso é o reino, o poder e a glória para sempre.
0: Senhor Jesus Cristo, dissestes aos vossos apóstolos: eu vos deixo a paz, eu vos dou a minha paz. Não olheis os nossos pecados, mas a fé que anima a vossa igreja. Dá-lhe segundo o vosso desejo a paz e a unidade. Vós que sois Deus, com o Pai e o Espírito Santo.
2: Amém.
0: A paz do Senhor esteja sempre convosco.
2: O amor de Cristo nos uniu.

0: Provai e vede como o Senhor é bom, feliz de quem nele encontra o seu refúgio. Eis o Cordeiro de Deus que tira o pecado do mundo.
1: Senhor, eu não sou digno de que entreis em minha morada, mas dizei uma só palavra e eu serei salvo.

0: oração. Revigorados pelo pão da mesa celeste, nós vos pedimos, Senhor, que este alimento da caridade fortifique os nossos corações e nos leve a vos servir nos irmãos, por Cristo nosso Senhor.
1: Amém.
0: Podem sentar um momento. Um primeiro recado, na verdade, agradecimento a todos quantos se envolveram, se doaram no evento que aconteceu ontem de noite, dando início como que os festejos de nossa padroeira através do jantar italiano. Então, a gratidão e que Deus recompense toda a doação. E o Frei Evaldo tem dois encaminhamentos para fazer, avisos, enfim.
2: A província dos Freis Capuchinhos, nessa próxima semana, lá na cidade de Vila Flores, nós temos um momento muito especial de graça e bênção. Nós estaremos vivenciando o 26º capítulo provincial. O que que é? É um capítulo que reúne não todos os freis, porque nós somos mais de 150 no Rio Grande do Sul, Mato Grosso e Haiti, mas representação mais ou menos 70 freis, que estaremos toda semana avaliando a caminhada dos últimos 3 anos, projetando nossas prioridades e também elegendo a nova coordenação provincial, o provincial e sua equipe de coordenação. Então serão dias muito especiais. Aqui da cidade estaremos eu, o Frei Almiro, o Frei Protásio e também o Frei Mateus representando aqui a nossa fraternidade. Pedimos de vocês a prece, estarmos unidos nesse momento de graça e bênção para todos nós, Freis Capuchinhos. Outro comunicado, que na verdade é um convite, no dia 13 de setembro nós temos também um dia muito agraciado, um dia de retiro, que a gente vai proporcionar a todas essas lideranças, pastorais, movimentos, quem desejar passar um dia de oração. É a chamada terceira jornada franciscana de oração, vai ser lá na Capela da Luz, Monte Alegre dos Campos, no dia 13. Então, tem que dar um nome para a gente se organizar um pouquinho, a questão de organização, da alimentação. Os pregadores serão 3 freis que vão vir de Porto Alegre para nos ajudar na reflexão, na pregação, na orientação do retiro deste dia. Todos que estiverem interessados, e todos podem participar, é só deixar o nome na secretaria paroquial. Quem não puder ir com transporte próprio, será disponibilizado também ônibus que partirão daqui da nossa sede, aqui da paróquia Nossa Senhora de Fátima. Fica o convite. Dia 13 de setembro, daqui a 15 dias, Paróquia da Luz, retiro, meditação, prece, oração, um dia todo, que estaremos juntos rezando.
0: Ave Maria.
3: Bendita sois vós entre as mulheres, e bendito é o fruto do vosso ventre, Jesus.
0: Santa Maria, Mãe de Deus, rogai por nós, pecadores, agora e na hora de nossa morte. Amém. Nossa Senhora de Fátima,
4: rogai por nós.
0: O Senhor esteja convosco.
4: Ele está no meio de nós.
0: A paz de Deus, que supera todo o entendimento, guarde vossos corações e vossas mentes no conhecimento e no amor de Deus e do seu Filho, nosso Senhor Jesus Cristo.
1: Amém.
0: Amém. A bênção de Deus Todo-Poderoso, Pai, Filho e Espírito Santo, desça sobre vós e permaneça para sempre.
1: Amém.
0: Uma ótima semana a todos, idem em paz e o Senhor vos acompanhe.
4: Graças a Deus.

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Então, muito bom dia, vacaria, bom dia aos campos de cima da serra, bom dia a você que nos escuta pela 90.5, a tua Rádio Fátima. Eu sou o Luiz Barreto e junto com vocês começo mais um Rincão Brasileiro neste domingo, dia 30 de agosto de 2026, o último domingo do oitavo mês de 2026. Agora 10 horas em ponto, 10 horas a hora certa, 17 graus a temperatura. 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Nós vamos começando então mais um Rincão Brasileiro aqui pela 90.5, trazendo muita música boa na manhã deste domingão. E vamos lá, gente, você, querido ouvinte, participa, manda teu texto, manda tua mensagem de áudio no nosso WhatsApp 549-9993-4202, nosso WhatsApp 549-9993-4202, ou liga no 3231-7500 e participa aqui da nossa programação. Nós ficamos juntos até a 1 hora da tarde nesse dia 30 de agosto. Vamos começando com os Caciques e a Cordiona Pachola.

aí, então, Luiz Marenco também abrindo o nosso Rincão Brasileiro, trazendo sucesso à Vassoura de Guanchuma, Luiz Marenco, na nossa programação, a pedido do meu amigo Juarez Dutra, junto com a gente também, a nossa amiga Márcia, todos na sintonia. Grande abraço, meus amigos, obrigado pela sintonia de sempre. Agora, 10 horas da manhã, 8 minutos, 17 graus a temperatura, vamos ao primeiro sorteio do Trilegal Tchê de hoje. O prêmio de R$30 mil saiu para uma ganhadora, que foi a Daniela de Caxias do Sul. As primeiras 30 rodadas de R$3 mil cada saíram para as cidades de Santa Vitória do Palmar, Venâncio Aires, Bento Gonçalves, Pelotas, Venâncio Aires, Cachoeira do Sul, Tupanciretã, Santo Ângelo, São Borja, Rio Grande, Bagé, Cachoeira do Sul, Santa Cruz do Sul, Cerro Largo, Santa Cruz do Sul, Cachoeira do Sul, Caxias do Sul, Alegrete, São Cepé, São Marcos, Caxias do Sul, São Lourenço do Sul, Santo Ângelo, Itaqui, Canguçu, Caxias do Sul, Jaguarão, Gramado e duas rodadas para a cidade de Itaqui. Confira daqui a pouco o ganhador ou os ganhadores do segundo sorteio de hoje, R$50 mil no Trilegal. É só ficar na sintonia que logo logo você confere esse baita sorteio. Como eu sempre digo, que pode ser você com certeza também um ganhador. E vamos lá, gente, participa, manda tua mensagem no 549-9993-4202, manda tua mensagem de áudio, manda teu texto, manda um abração pra tua família, pros teus amigos, pede tua música no WhatsApp 549-9993-4202 ou liga no 3231-7500 e participa junto com a gente, ajuda a gente a montar essa programação da melhor forma possível até a 13h neste domingão, dia 30 de agosto. Nós vamos seguindo trazendo Mato Grosso e Matias, idas e voltas, depois tem os Serranos, Roda que Roda.

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10: A hora certa, 10:25, 17 graus a temperatura. Vamos voltando para mais um bloco do nosso Rincão Brasileiro. 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Vamos voltando por aqui, gente, mandando um abraço todo especial para minha amiga Tânia, lá em Bom Jesus, na sintonia, junto com a gente. Grande abraço, Tânia, que é ouvir o Cássio Ferreira cantando Oriundos. Com certeza vamos trazendo, então, Oriundos também no Rincão Brasileiro, junto com o pedido da nossa amiga Irene, na sintonia. Abração, Irene, abração para a família que é ouvir o Porca Véia Lembranças. Vamos trazendo também, então, no Rincão Brasileiro.

0: Porca Véia, lembranças também no Rincão Brasileiro. Agora, 10 horas da manhã com 35 minutos, 10h35, 17 graus a temperatura. Na sintonia também nosso amigo Charles junto com a gente. Alô, meu amigo, bom dia.
1: Bom dia, Rádio Fátima. Aqui quem fala é o Charles, motorista da Granja Ábido, palco do momento, Cruz Altinha, só pelo aplicativo, escutando a Rádio Fátima, a melhor do Rio Grande do Sul. Se eu for ouvir, atendido, e coloca aí pro meu sogro Wilson Teres, o Chimango, mora lá em São Manuel, na costa do Rio do Refugiado. Coloca aí Gildo de Freitas, trovador dos Pampas, se eu não me engano. Um abração aí, seu Wilson. Um abraço da sua filha, Eliana Teles.
0: Grande abraço, meu amigo. Grande abraço pra toda a família, pra tua esposa, pro teu sogro. Uma ótima viagem pra ti, meu amigo. Obrigado pela sintonia. Vamos trazendo uma do Gildo de Freitas, sim, não sou convencido.

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11: 10h45, a hora certa, 10 horas 45 minutos, 15 minutos então, faltando para as 11 horas da manhã. 17 graus a temperatura. Vamos abrindo a reta final da primeira hora então do nosso Rincão Brasileiro neste domingo, dia 30 de agosto de 2026, o último domingo do oitavo mês de 2026. 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Vamos seguindo por aqui então. Quero mandar um abraço pro meu amigo Josimar Roberto, na sintonia, junto com a gente no serviço, na lida e escutando a 90.5, mas que tal? Grande abraço, meu amigo. Vamos trazendo aqui a pedido de Gaúchos e Cavalos, com certeza, Walter Moraes e Marcos Lima no Rincão Brasileiro, de Gaúchos e Cavalo. Na sequência vem João Chagas Leite, Altas Horas, pedido da nossa amiga Vera, também na sintonia. Grande abraço, Vera, obrigado pela sintonia. Um ótimo final de semana pra você também, amiga. Vamos lá, então. Walter Moraes e Marcos Lima, depois João Chagas Leite no Rincão Brasileiro.

João Chagas Leite, altas horas, também aqui no Rincão Brasileiro. 17 graus a temperatura, 6 para as 11 horas, certa? 6 minutos faltando para as 11 horas da manhã. Mandando um abração especial para minha amiga Sueli Paim, na sintonia, junto com a gente, mandando um feliz aniversário pro irmão Ercílio, que completa mais um ano de vida. Alô, Ercílio, um grande abraço, muitos anos de vida, realizações, muita saúde, muita paz para você sempre, meu amigo, ok? Então a Sueli dedica pro irmão Ercílio Cabelos Brancos com Ernesto Nunes. Vamos trazendo na sequência Cabelos Brancos Ernesto Nunes aqui no Rincão Brasileiro, 6 para as 11.

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uma hora certa, 11 horas da manhã, 1 minuto, 17 graus a temperatura. Vamos abrindo a segunda hora do nosso Rincão Brasileiro, aqui pela 90.5, eu tô na Rádio Fátima de Vacaria, neste domingo, 30 de agosto de 2026, o último domingo do oitavo mês de 2026, consequentemente, o último programa também do oitavo mês de 2026. 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O prêmio de 50 mil reais saiu para três ganhadores: a Fabiola de Pelotas, a Eva de Bagé e a Lourdes de Rio Grande. Confira daqui a pouco o ganhador ou os ganhadores do terceiro sorteio de hoje, 250 mil reais no prêmio principal do Trilegal T. Só ficar na sintonia que logo, logo a gente confere também então esse baita sorteio aqui no Rincão Brasileiro. 11:02 a hora certa, 17 graus a temperatura. Quero mandar um abração pro meu amigo Juraci Borges na sintonia junto com a gente. Alô, meu amigo! Quer ouvir um solinho de gaita do Rivadavia Barreto Caborteiro, gravado lá em 1973, no primeiro LP do Grupos Vacarianos? Vamos trazendo o Caborteiro na sequência, então. Também um abração, meu amigo Daniel Borges, lá em Esmeralda, na sintonia. Quer ouvir o Walter Moraes, Leão Baio do Cajuru, oferecendo especialmente para a Vera, lá em Santa Cecília. Grande abraço, Daniel. Vamos trazendo também Leão Baio do Cajuru no Rincão Brasileiro.

0: Walter Moraes e o Leão Baio do Cajuru também aqui no Rincão Brasileiro. 11:10 a hora certa, 11:10 a hora certa, 17 graus a temperatura. Vamos mandando um grande abraço aqui pro nosso amigo Everton Santos, junto com a gente. Alô, Everton! Obrigado pela sintonia, um bom domingo para você também, de muita paz e bem. Quer ouvir os Monarcas fandangueando? Com certeza vamos trazendo os Monarcas fandangueando, relembrando esse baita sucesso também do Grupo Os Monarcas. Um grande abraço, Everton. Por aqui, o nosso amigo Lauro também deixou o recado. Bom dia, meu amigo.
1: Bom dia, meu amigo Luiz, tudo bom? Queria uma música daquelas antigas dos Bertucci, a tua escolha aí, tá, Luiz? Tudo bom aí pra ti, bom domingo, tá?
0: Grande abraço, um ótimo domingo pra você também. Vamos trazendo então, relembrando 1973, o LP Velha Porteira, os Bertucci, antigamente.

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7: 11:23, a hora certa, 11 horas da manhã com 23 minutos, 18 graus a temperatura. Voltamos para mais um bloco do nosso Rincão Brasileiro, aqui pela 90.5, a tua rádio Fátima de Vacaria, neste domingo 30 de agosto de 2026. Um grande abraço pro meu amigo Gilberto Ferreira, na sintonia junto com a gente. Grande abraço, Gilberto, um abração também pro meu amigo Reni Boeira, mandou a mensagem aqui. Bom dia, meu amigo, quer ouvir a música Cambona com o Idalcir Peruquim. Com certeza, Reni, vamos trazendo o nosso amigo Idalcir Peruquim cantando Cambona, música participante do terceiro charão. Com certeza, também aqui no Rincão Brasileiro, a gente traz Os Monarcas, O Vento, oferecendo para todo o pessoal lá do Pradense, que está na sintonia, nossa amiga Emília. Grande abraço, Emília. Vamos trazendo também Os Monarcas, O Vento.

0: Os Monarcas, o vento também no Rincão Brasileiro. Agora 18 graus a temperatura, 11 horas da manhã com 32 minutos, 11:32 a hora certa. Chegamos na metade do nosso Rincão Brasileiro. Como de costume, vamos trazendo o nosso quadro Recordando os Festivais.
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0: No ano de 2001, durante a 13ª Tafona da Canção realizada em Osório, a música de Bota e Bombacha, composição de Mauro Moraes, conquistou o primeiro lugar, além dos prêmios de melhor tema campeiro e melhor conjunto instrumental. A interpretação ficou por conta de Luiz Marenco e José Cláudio Machado, dois dos mais importantes nomes da música nativista gaúcha. A dupla subiu ao palco acompanhada por Edilberto Bergamo, Márcio Rosado, Zulmar Benites e João Marcos Negrinho Martins em uma apresentação que garantiu à obra o reconhecimento do júri, tornando-se uma das vencedoras mais lembradas da história da Tafona da Canção. E é recordando os festivais que ouvimos de Bota e Bombacha.

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9: Onze horas 42 minutos, a hora certa, 18 minutos, então, faltando para o meio-dia, 18 graus também a temperatura. 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Vamos voltando por aqui, então, no Rincão Brasileiro. mandando um abraço todo especial para o nosso amigo Zete, aqui nossa amiga Zete na sintonia. Grande abraço também por aqui, nosso amigo Sadi. Gostaria de ouvir o grupo Tradição, Tradição Gaúcha, oferecendo para a esposa Almira, para as afilhadas Vitória, Valentina, Nathalie, Maiara, a Natiele e a Luísa. Grande abraço, Sadi, lá em Campestre da Serra. Abração para toda a família. Vamos trazendo aí grupo Tradição Gaúcho da Fronteira e Chitãozinho e Chororó, Tradição Gaúcha. Na sequência vem os Serranos e o Vaneirão da Noite Inteira, pedido do nosso amigo Simval, oferecendo para Ana Maciel, para Deli, para Lia, os Serranos. Grande abraço, Simval. Trazemos também, então, na programação. Agora, 16 minutos para o meio-dia.
10: Tradição Gaúcha!

Olá, ouvintes da querida Rádio Fátima, da Boa Terra de Vacaria, que fala Edson Dutra, gaiteiro e cantor. Uma saudação carinhosa a todos vocês e, de modo especial, ao eminente colega Luiz Barreto, que tem o seu programa Rincão Brasileiro. Parabéns, meu caro Luiz Barreto. Agora tenho a convicção de que vai brindar os ouvintes com o sucesso dos serranos. Vai lá, colega Luiz!

Os serranos vaneirão da noite inteira, também no Rincão Brasileiro. Agora 10 para o meio-dia, 18 graus a temperatura. Vamos mandando um abraço para o nosso amigo William, lá dos Freis Capuchinhos, jovem estudante da etapa do postulando. Grande abraço, William, quer ouvir a música Chimanguinha com os Bertucci do álbum Velha Porteira. Vamos trazendo Chimanguinha, os Bertucci. Paz e bem, meu amigo, paz e bem. Também aqui nossa amiga Benta Vargas, que ouviu o grupo Matizes, Não Te Ansei, a música preferida da Agatha Martins, a neta da nossa amiga Benta Vargas. Grande abraço, Benta, um abração pra Agatha Martins. Vamos trazendo também um grupo Matizes, Não Te Ansei, a 9 pro meio-dia, desde já, desejando um ótimo almoço a você, querido ouvinte, que já vai se servindo neste domingo, dia 30 de agosto.

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1: Meio-dia e três, a hora certa, meio-dia e três, 18 graus a temperatura. Vamos abrindo a terceira e última hora do nosso Rincão Brasileiro deste domingo, dia 30 de agosto de 2026, o penúltimo dia do oitavo mês de 2026 e o último Rincão Brasileiro de agosto. 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É, vamos continuando então o nosso Rincão Brasileiro, agora que feito também o terceiro grande sorteio do Trilegal Tchê de hoje. Um grande abraço para nossa amiga Inedina, junto com a gente, professor João Maria, na sintonia. Grande abraço, meus queridos. Obrigado pela audiência de sempre. Hoje, professor João Maria pede os Serranos Flor Nativa na gaita do Dr. Edson Dutra. Vamos trazendo também, então, os Serranos Flor Nativa. Grande abraço mais uma vez, Inedina. Abração, professor João Maria, também junto com a gente. Nossa amiga Zélia também por aqui. Alô, Zélia, bom dia.
2: Conquistou o primeiro lugar. Bom dia, Luiz Azeli, aqui da Monte Claro. Eu queria ouvir aquela música lá com os Bertucci, Donzela Formosa, se já não rodou. E tudo de bom, assim, um bom final de semana para vocês aí. É para me oferecer para a Aline e para a Sofia e para mim aqui.
1: Grande abraço, amiga, grande abraço, amigo, abração para toda a família. Um ótimo final de semana para você também. Vamos trazendo os Bertucci, Donzela Formosa.

Osbertucci, donzela formosa, também no Rincão Brasileiro. Agora, 12:13, a hora certa, 12:13, 18 graus a temperatura. Vamos mandando um abração pro nosso amigo Adenir por aqui, na escuta do programa, que é ouvir a música Luz do Meu Rancho, oferecendo pra esposa Tânia, preparando o almoço nesse domingão. Um grande abraço, meu amigo, pra toda a família também. Porca Véia, Luz do Meu Rancho, a gente traz na sequência. Por aqui, nosso amigo Juca Silva, depois de algumas horas de poda de parreira, agora indo pro lado do almoço, mas que beleza, eu também tô só pra ir pro lado do almoço, viu, Juca? Grande abraço, meu amigo. Vamos trazendo propriamente Juca Silva cantando Um Pouco Mais do Meu Jeito, música nova do nosso amigo, já no Rincão Brasileiro.

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Meio-dia e 24, a hora certa. Meio-dia e 24, 18 graus a temperatura. Vamos chegando com mais um bloco, então, do Rincão Brasileiro. Mandando um abraço lá para a cidade de Lages. Nosso amigo Célio Pereira, na sintonia, que é o Viu Lagoa das Tradições, Páginas Campeiras, que é a próxima música, então, que eu trago aqui para ti, meu amigo. Também um abração para nossa querida amiga, nosso ouvinte, Vonê Soares, pedido da vez, Oneide Bertucci, relembrando Querência Abandonada. Com certeza, amiga, um grande abraço também. Oneide Bertucci, a gente traz no Rincão Brasileiro.

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19: Meio-dia e 42, a hora certa, 12:42, 18 minutos então, faltando para 1 hora da tarde, 18 graus a temperatura. 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É, gente, vamos abrindo então a reta final do nosso Rincão Brasileiro aqui pela 90.5. Neste domingo, dia 30 de agosto de 2026, o último domingo do oitavo mês de 2026. Por aqui vamos trazendo uma bandinha, vamos mudando um pouco os estilos atuais. Eu voltei, depois tem Garotos de Ouro e a Gaitita.

Aí ouvimos também os Garotos de Ouro, Gaitita no Rincão Brasileiro, relembrando essa baita composição, participante de uma das primeiras edições do Festival da Coxilha Nativista lá na cidade de Cruz Alta. Agora 9 minutos faltando para 1h, 9 para 1, 18 graus a temperatura. Vou mandando um abração pro meu amigo Ivo Maciel na sintonia. Grande abraço, tio Ivo. Quer ouvir Dá Licença Patrão aí com Olívia Osório, os irmãos Osório. Vamos trazendo então Dá Licença Patrão. Na sequência, pedido do nosso amigo João lá de Lagoa Vermelha, na sintonia. Grande abraço, João. Obrigado pela parceria. Como é lindo o meu Rio Grande com cerejinha, eu trago então. E deste jeito a gente finaliza o Rincão Brasileiro deste domingo, dia 30 de agosto. Último programa do mês de agosto. Mas claro que eu encontro vocês no mês de setembro, mês Farroupilha, nosso primeiro encontro no mês de setembro, dia 6 de setembro, próximo domingo, a partir das 10 horas da manhã, logo após a Santa Missa. Eu espero todos vocês, então, aqui na 90.5, tua Rádio Fátima de Vacaria, para mais um Rincão Brasileiro. Neste domingo, eu me despeço de vocês, agradecendo a audiência, agradecendo as mensagens, ao carinho de todos vocês, ouvintes, e digo que a gente se encontra, com certeza, ao longo da semana, na programação da tua Rádio Fátima de Vacaria 90.5. Finalizamos, então, um grande abraço a todos, e a gente se encontra pelas ondas sonoras da 90.5. Aquele abraço!

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0: Expo Inter deste ano será de carbono neutro e terá lançamento de IA para o agro.
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0: Começa neste sábado, dia 29 de agosto, no Parque de Exposições Assis Brasil em Esteio, mais uma edição da Expo Inter. A maior feira a céu aberto da América Latina traz novidades de peso para o setor produtivo gaúcho e nacional até o dia 6 de setembro. E a edição deste ano chega marcada por um marco histórico inédito. A Expo Inter será carbono neutro, reafirmando o protagonismo do Rio Grande do Sul na sustentabilidade e iniciativas pioneiras de mensuração ambiental. Outro grande destaque que desembarca na feira é a Joia, a inteligência artificial desenvolvida pelo sistema CNA para transformar a gestão no campo. A ferramenta funciona direto pelo WhatsApp e age como um assistente virtual acessível na palma da mão. Com base em dados confiáveis de projetos como Campo Futuro e em todas as cartilhas do Senar, o produtor pode consultar cotações, clima, custos de produção e até tirar dúvidas de manejo por texto, áudio ou foto. A inteligência foi feita para simplificar a tomada de decisão do produtor rural de forma rápida e segura. A apresentação da Joia acontece na quinta-feira, dia 3 de setembro, a partir das 5 da tarde, na Casa do Senar, no Parque Assis Brasil. E a programação do Sistema Farsul vai além da tecnologia. Durante toda a feira, a Casa do Senar se transforma em um dos principais pontos de convergência de conhecimento, inovação e negócios no Parque Assis Brasil. Entre as atrações estão as oficinas diárias de cão de pastoreio no jardim de entrada, mostrando técnicas para otimizar o manejo e garantir o bem-estar animal. O público também poderá acompanhar o ciclo de seminários Talk Agro e conferir o lançamento do novo acervo de cartilhas técnicas no dia 3 de setembro. Além de debater o futuro do setor, a instituição também leva cuidado e qualidade de vida direto para o coração da feira. Localizado ao lado da pista central, a unidade móvel de promoção social oferece atendimento gratuito durante todo o evento. O espaço conta com equipes de enfermagem e odontologia para exames rápidos, como aferição de pressão arterial e testes de glicose, além de orientações de saúde bucal. E para a criançada e toda a família, tem a tradicional oficina de jogos rurais, resgatando a cultura do campo de forma lúdica. E uma das atrações mais tradicionais da feira chega uma marca histórica em 2026. A vitrine da carne gaúcha completa 20 edições celebrando a excelência da produção pecuária do estado. Idealizada pela Farsul e realizada pelo programa Juntos pelo Agro, em parceria com as associações de raça e a Fecomércio, a iniciativa traz oficinas diárias no pavilhão internacional. O público pode acompanhar dicas de preparo de cortes e palestras sobre toda a cadeia de proteínas, abrangendo carnes bovinas, ovinas, suínas, de aves, caprinas e bubalinas. Com isso, a vitrine consolida ainda mais o seu propósito de aproximar o campo do consumidor final, mostrando todo o caminho desde os cuidados na produção até o aproveitamento perfeito na cozinha.
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0: Ijuí vai sediar no dia 25 de setembro a etapa regional do Seminário Duas Safras, uma promoção do Sistema Farsul. O evento será realizado no CTG Farroupilha, reunindo lideranças especialistas para debater estratégias de intensificação e eficiência na produção agrícola. A programação é gratuita, as vagas são limitadas e as inscrições já estão abertas no site do Senar. Termino aqui mais uma edição do programa Sistema Farsul em Campo. Até a semana que vem.
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4: 1:23.
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7: 18 graus.
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6: Uma hora e 41 minutos.
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11: 17 graus.
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3: 2 horas.
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0: 18 graus.
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2: 2:20.
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8: 17 graus.
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6: 2:41.
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9: 18 graus.
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1: Henrique e Julián.
2: 2 horas e 51 minutos.

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3: 3 horas e 2 minutos.
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7: 18 graus.
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4: 3:21.
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13: 18 graus.
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0: 3:40.
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1: 18 graus.
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1: 4:02.
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3: 18 graus.
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2: 4 horas e 20 minutos.
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2: 17 graus.
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4: 4h42.
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7: 17 graus.
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1: 5:03.
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5: 16 graus.
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2: 5h22.
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2: 15 graus.

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2: 5:40.
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2: 15 graus.
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1: 6:02.
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3: 14 graus.
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2: 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A arbitragem do campo e do vídeo para Grêmio Chape de Ori Vasconcelos.
3: Arbitragem FIFA, apita Rodrigo José Pereira de Lima, árbitro pernambucano. Será auxiliado por Nailton Júnior Oliveira e Carla Renata de Santana. O quarto árbitro é Rafael Lima. E na cabine do VAR temos Rodrigo de Miranda, Michael Correia e Márcio Henrique de Góis. É a arbitragem de Bona no papel para a CMPC Viva o Natural.
2: Diogo Oliveira, eu tenho tanto assunto para tratar contigo, Diogo.
4: Trate.
2: Tanto assunto, é momento do Grêmio. O Grêmio joga pouco, o Grêmio precisa ganhar, o adversário é a lanterna, mas é a melhor Chape do campeonato, hein? Vem de dois jogos sem perder, ganhou no último final de semana, tem Grenal na quinta, tem Bright White na frente. Tanta coisa, hein, Diogo?
4: É, mas tem uma boa tarde, boa noite, tarde e noite para todo mundo que nos acompanha, CCD... Debona, a galera toda que tá com a gente. É, primeiro tem um indicativo assim de Grêmio tentando de uma superação, né? O Grêmio não poupou ninguém, né? O Carlos Vinícius, foi poupado, mas olha, gente, pelo que a gente tá vendo aí do Carlos Vinícius, não é tão poupar assim. Se o Carlos Vinícius estivesse numa grande fase, certamente ele jogaria essa partida, como todos os outros que estão jogando. O Bilhaçante, o próprio Krovinovic, que o Luiz Castro mesmo disse lá no Grenal que talvez não tenha tirado antes lá do clássico, do jogo de hoje, porque não tem outros. O Grêmio está fazendo uma superação para tentar vencer esse jogo. Porque a rodada, enfim, o mundo real, ele exige que tu vá analisando o que está acontecendo agora. E essa rodada, ela coloca uma pressão enorme para quem está ali na turma do funil do rebaixamento. O Vasco e o Santos não apenas venceram, eles venceram e estão claramente melhorando. O Vasco com o Neymar... Nessa régua 16º lugar aqui que o César referiu, ele está rendendo mais quando joga o Neymar, para essa régua aí, né? O Vasco claramente está num outro ambiente, com os reforços da janela, já sabendo que vai ter uma janela, que vai, uma SAF, uma responsável que vai mudar a sua vida. Eles estão jogando mais futebol, esses dois times. Então essa turma do funil, ela vai se estreitar, ela está se estreitando. E hoje é inimigo direto. O Grêmio tem três jogos aí, Chape, depois Vitória, que está de novo vindo para o rebolo aqui, dos rebaixamentos. E o Vasco, que são inimigos diretos. Então são três jogos absolutamente fundamentais. Eu sempre espero, Debona, que a gente veja um pouco mais de rendimento, porque é muito difícil você conseguir algo melhor se não render minimamente, né? Tomara que o Grêmio consiga isso. A partir de com o Krovinovic mais encaixado, com o Pavon reforçando melhor o lado, enfim, tomara que o Grêmio consiga isso. Mas o fundamental para o Grêmio hoje, eu já estou quase concordando com o CCD de que o negócio é só ganhar mesmo, não precisa nem jogar bem. Se o Grêmio conseguir mais 6 vitórias jogando mal, né, César? Tá tudo certo, escapa do rebaixamento.
5: Se a gente conseguir 6 vitórias jogando mal, o Grêmio... Eu vou chegar com o jogo que o Grêmio não está jogando
4: não
5: mal.
4: Não é nem jogando mal, é assim, troféu 16º lugar.
5: Isso, entende? Mas isso. Se conseguir as 6 vitórias, eu vou começar a achar que o Grêmio não estará jogando mal.
4: Mas assim, o que o Grêmio precisava hoje, Debona, puxa vida, Chapecoense, o adversário que está mal, está bem, é o último lugar, mas uma partida tranquila, sabe? Uma partida de controle, jogou bem, controlou os momentos bons, momentos ruins, mesmo que seja contra um adversário muito fraco, o Grêmio não consegue, não tem conseguido fazer isso nunca. Seria fundamental até para a confiança do Grêmio, para o Grenal, mas para o Campeonato Brasileiro, se hoje ele conseguisse ter um pouquinho de rendimento e conseguisse uma vitória com controle.
2: Muito bem, o que não dá para preservar é o teu like, né? Em Gaúcha Esportes, na nossa transmissão em vídeo, fazendo como o dealer mandou. Diz que o Grêmio vai tentar resolver no primeiro tempo, que poderia ser um baita do negócio, né? Se conseguir, né? Aí sim pode pensar em dar um descanso para o Vijaçante, por exemplo, que é um dos jogadores que saiu extenuados do jogo da quinta-feira no Grenal.
5: Não é a tendência, né? Não é a tendência resolver jogo. Resolver jogo cedo não é exatamente uma tendência.
2: Não tem sido assim, né? Não tem sido assim. Nesse momento, qual é a distância do Grêmio para o Z4 em Bertoncelo? Z4, onde está o Inter, que joga 7:30 lá em Salvador, em Bertoncelo?
6: Não tem. Porque a pontuação é exatamente a mesma. E o CCD, ele bate muito nessa tecla. Como é importante as vitórias, né? O número de vitórias que deixa o Grêmio fora do Z4. Porque Grêmio, Vasco e Inter tem 25. Mas o Grêmio tem mais vitórias que o Inter. E um saldo melhor em relação ao Vasco.
2: Pois é, essa é a situação, tem que ganhar. Debona, diga.
6: O Neymar tá falando aqui no Premier, após a vitória do Santos sobre o Corinthians por 1-0. Deixa eu ouvir o que ele tá falando aqui, que parece que tá falando bastante. Vamos ver.
7: Você retornou, e agora você vai para o quinto contra o Palmeiras. Assim a gente imagina que você esteja à disposição. Como é para você encarar esse jogo?
8: É mais um jogo na minha carreira. É um clássico, eu sei, mas é mais um. Já joguei os melhores campeonatos, já fiz gol em tudo quanto é lugar, tudo quanto é final. Será mais um jogo que eu vou me divertir e com certeza o pessoal que vai estar lá na quarta-feira vai se divertir com o futebol do Santos.
7: Só para encerrar, essa faixinha e a camisa que você deu pro torcedor?
8: Foi um menino. O menino, ele falou que ele era um torcedor corintiano. Deve ser até por isso que tá acontecendo aquela confusão, não sei. Mas é uma criança. Acho que independente do time que ele torce, se é rival ou não, ele gosta de um atleta, né? Eu joguei em vários clubes da Europa. Ele pode me admirar em vários momentos. Acho que faz parte. Eu vi que ele falou, sou muito corintiano, mas sou seu fã como jogador, você pode me dar a minha camisa, eu prometi e acabei dando. Eu acho que isso é um respeito, não só pelo torcedor mirim, e sim pelo torcedor corintiano. Eu nunca tive nada contra o Corinthians, muito pelo contrário. Eu respeito muito o Corinthians pelo time que é, pela torcida que tem, incentivar até o final perdendo o jogo. Isso eu nunca vi em nenhum lugar. Então eu tiro o chapéu para todos eles. É um time que eu respeito muito.
6: Tá bom. Obrigada. Tá aí o Neymar, ele jogou bem na vitória do Santos sobre o Corinthians por 1-0.
4: Cobrou a falta no lance do gol,
6: cobrou,
4: né?
6: Cobrou muito bem, né? Isso. Cobrou muito bem, o Hugo Souza toca nela, a bola bate na trave, volta e o Oliva faz o gol. E o Neymar vai estar em campo na quarta-feira contra o Palmeiras, mas no mata-mata o Palmeiras fez 3-0 no jogo de ida. E depois ele deve vir a Porto Alegre enfrentar o Inter no próximo domingo no estádio Beira-Rio.
4: E ele não jogou no gramado sintético no jogo de ida, né, Bertoncelo?
6: É, ficou fora.
4: Isso.
2: Nós temos um compromisso com a inserção política obrigatória. Em seguida, eu vou com a Keck para ouvir o torcedor. Inserção política obrigatória. Sim.

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1: 6h12, o aquecimento está finalizado aqui na arena e a Kek está trazendo o recado do torcedor, o sentimento dele para esse jogo importante contra a Chapecoense, hein, Kek?
2: Torcedor que vai preenchendo a arquibancada, Debona, a gente tem a Gramado Sul esgotada, mas não sei não, viu? Eu acho que não vai passar de 20 mil torcedores hoje aqui, a esplanada tinha uma movimentação, mas não sei, estou com o sentimento que vai acabar ficando um pouquinho menor o público de hoje. Vou falar com o torcedor aqui. Tudo bem, meu amigo? Teu nome?
3: Rafael.
2: Rafael, sentimento para hoje, Rafael?
3: Sentimento hoje é de vitória do Grêmio, a gente tem que pontuar. A gente não pode ficar brigando até as últimas duas, três rodadas pelo rebaixamento, mas com todo respeito, o foco é na quinta-feira, a gente quer eliminar o Inter.
2: Tu acha mesmo que o foco dessa semana é na quinta-feira, mesmo com todos os adversários da parte de baixo da tabela vencendo?
3: Eu acho. A gente tem uma disputa regional que é muito importante para o nosso ano, a gente passar do Inter na Copa do Brasil. Eu vejo que se o Grêmio continua na Copa do Brasil, a torcida vai comprar a briga e nós vamos se livrar do rebaixamento, mas se cair, vai ficar um pouquinho mais difícil.
2: Mas hoje tem que vencer a Chape de qualquer maneira, né?
3: Tem que vencer de qualquer maneira. A gente tá aqui pra isso, né? A gente não quer negociar ponta mais que a Chapecoense, uma equipe que já tá rebaixada no Campeonato Brasileiro.
2: O Grêmio te passou um pouquinho mais de confiança naquele primeiro tempo do Grenal?
3: Vou te dizer, eu fui no Grenal. Fui no Grenal, estava presente lá. A gente vai porque ama o Grêmio e eu acho que os primeiros 45 minutos eu me senti representado. O Grêmio lutou, jogou futebol. O segundo tempo a gente caiu um pouquinho de produção, mas pelos 45 iniciais a gente tem expectativa de vencer hoje e vencer na quinta-feira.
2: Placar para hoje e para quinta-feira?
3: Hoje 2-0, gol do Giovanni Cabral e Bright White, e na quinta-feira 1-0, Carlos Vinícius.
2: Valeu, muito obrigada, tá aí, Debona, o torcedor falando para Pão de Alho Santa Massa.
1: 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O Diogo Oliveira, o Krovinovic tem te agradado até aqui?
4: Ele está fazendo mais do que o seu antecessor, ele está melhor que o Nardone, mas ele ainda aquém, então, obviamente por uma questão de ritmo, né? Mas ele ainda está muito aquém do que ele veio para fazer no Grêmio, que é um jogador capaz de fazer o primeiro combate, ok, ou combater na fase defensiva, mas do ponto de vista ofensivo entregar um pouco mais, colocar mais no jogo centroavante, se conectar com os ponteiros, recuar e eventualmente municiá-los, os ponteiros quando eles entram para dentro. Ele não conseguiu ainda ser esse meio campista armador, camisa 10, assim, para usar uma imagem que a gente usa bastante. Ele não conseguiu ser ainda, né? E o Grêmio vai precisar que hoje ele seja, porque hoje quem vai ter a bola é o Grêmio, quem vai se defender vai ser a Chapecoense, e um jogador que veio para ser o armador precisa mostrar mais. Então ele está melhor do que o antecessor, mas ainda devendo para o que veio fazer.
1: O Bertoncello, se não matematicamente, mas no teu enquadramento, né, no teu corte aí, a Chapecoense já está rebaixada?
5: Não, assim, o corte hoje está muito baixo, tá? Uma equipe chegando a 40 pontos, 41 pontos, evita o rebaixamento. Isso na projeção de hoje é matemática, claro que isso muda porque os times de baixo reagem bastante no segundo turno e a projeção acaba dando uma subida. Que nem no ano passado, né? O Inter não cai com 44 pontos, nem precisou chegar a 45. E aí, nesse momento, a Chape, vamos botar, né, vamos manter o número de 45 pontos como número mágico, ela precisaria de 31 pontos em 15 jogos, uma campanha de 70% de aproveitamento. Então, ou ela conta que, ou que ela, né, espere que esses números fiquem baixos, né, para fazer menos pontos se não cair com 41, 42, ou realmente fica muito complicado porque ela teria que fazer uma campanha de agora, de Palmeiras, para não cair, Debona.
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4: Chapecoense já foi, né, Debona? Chapecoense não tem mais como voltar. Os outros todos acima dela, nenhum deles acabou, mas a Chapecoense já foi.
1: Pois é. O Bertoncello, então vamos lá. O Santos ganhou do Corinthians fora, o Flamengo ganhou do Botafogo. E o que mais vai rolar além de Grêmio e Chape?
5: Bom, a gente teve então ontem, né, a vitória do São Paulo por 2-1 contra o Bragantino. São Paulo era um gigante que estava meio que patinando, né? Não vencia no Brasileirão desde abril. Venceu o Bragantino por 2-1 no Morumbi. O Vasco venceu o Cruzeiro em São Januário por 3-1, também reagiu, colocou o Inter na zona de rebaixamento, e ontem o Atlético Mineiro fez 2-1 no Vitória. Sobre os times que estão brigando para não cair, agora há pouco o Santos fora de casa venceu o Corinthians por 1-0, o Mirassol recebe às 18h30 o Palmeiras no Maião, e amanhã outro time que está brigando para não cair, o Remo, em casa às 8 horas, encara o Coritiba.
1: 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Escalação, Rodrigo.
6: Do Grêmio no alto-falante da arena. Vai ser o Pavão agora, ó. Aplaudido o Pavão.
7: Bons aplausos, está na liderança.

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1: Com moral, hein, Rodrigo?
2: Acho que o mais aplaudido até agora.
1: É, liderança.
2: Agora o Marlon.
0: 23, Marlon.
2: Bastante moral pro torcedor também.
0: Danilo Barbosa.
2: Mais tímido que os outros. Vila Sante agora.
0: Vila Sante.
1: Ainda está o Wallace na frente, hein?
2: Concordo. Provelo.

0: curioso pelo Carlos Vinícius, hein, pessoal?
1: E pelo Lucas Cabral também, né?
2: Giovanni Cabral.
0: Agora é o Carlos Vinícius.
3: Não, é o Bright White.
0: É, não, o Bright White. É o Bright White, tá certo. O Carlos Vinícius tá no banco.
2: Bright White.
0: Algumas vaias, hein?
3: O jogador mais falado, vamos ver o Luiz Castro.
2: Técnico Luiz Castro.
3: Sonoras vaias. Rodrigo, o jogador mais identificado com o torcedor em matéria de aplauso no nosso torcidômetro aqui. É o Wallace.
0: Mas com certeza, disparado, eu diria, viu?
3: É, eu não prestei tanta atenção, só no Everton, Rodrigo. Tu que tava aí, eu não prestei atenção.
0: O Everton, ele foi bastante aplaudido, mas eu notei um entusiasmo maior pelo Wallace.
3: Impressionante, o Wallace tem 5 partidas pelo Grêmio, se é que tem isso.
0: 21 anos, contratação sem alarde, já ganha moral com o torcedor. O Bright White, ele teve um misto de vaias e de aplausos. O Luiz Castro é que foi predominantemente vaiado.
3: E o Bright White tem a oportunidade, mais uma vez, de se justificar por aqui, né? Ele já jogou algumas partidas aí nessas dúvidas com relação ao Carlos Vinícius e hoje ele tem mais uma oportunidade de fazer 2 gols, 3 gols, levar o Grêmio à vitória e se justificar, ele que custa muito caro pro Grêmio.
1: Mas tem um recado do torcedor aí, O torcedor, ele, assim, tirando o Great Weight ali no finzinho, o torcedor passa por cima de eventuais atuações nem tão boas, reclama do treinador, mas afirma que está em tese fechada com o time que vai jogar, né? Tem um foco específico no treinador para apoiar o time que joga.
4: 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Vamos ouvir mais o torcedor aí que é aqui.
5: Vamos sim, Debona. O torcedor que estava fazendo aquela brincadeira no telão, tava no alto-falante estava tocando o Whisky a Gogô e o torcedor na arquibancada estava cantando Vamos, vamos, Tricolor. Tudo bem, meu amigo? Teu nome?
6: Luiz Carlos.
5: Luiz Carlos, hoje tem que ganhar, né? Hoje os 3 pontos são inegociáveis, né?
6: Inegociáveis. Hoje nós temos que ganhar. Hoje eu vim para ver a vitória do Grêmio.
5: Tu ficou um pouquinho mais confiante depois daquele primeiro tempo no Grenal ou o Grêmio melhorou pela fragilidade do adversário?
6: Não, melhorou, o Grêmio melhorou um pouco. Não é o que a gente espera, né? Mas hoje eu tô contando com a vitória.
5: Luiz Castro colocou o que tem de melhor, né? Não poupou quase ninguém nesse jogo. E eu acho que tinha que ser assim, né? Esse jogo de hoje é Copa do Mundo.
6: Ah, de verdade. Hoje nós temos que sair com a vitória daqui para poder dar um sangue para nós chegar no Grenal com vida, né?
5: Placar para hoje?
6: Placar para hoje 2-0 pro Grêmio.
5: Valeu, obrigado. Teu nome?
7: Matheus.
5: Matheus, tá confiante para hoje?
7: Claro, bora para cima.
5: Hoje é Copa do Mundo pro Grêmio, né? Mesmo que seja Chapecoense, tem que fazer o dever de casa e subir um pouquinho na tabela, né?
7: Não importa. A vitória é que importa. É isso que viemos buscar, né? Viemos atrás dos 3 pontos e vamos pra cima.
5: Tu chegou a ver um pouquinho de evolução no Grêmio?
7: Olha, sinceramente, não muito. Poucas coisas. Mas com confiança e garra, vamos pra cima. Bora lá.
5: Podia ser uma semana perfeita, né? Ganhar hoje, classificar na quinta-feira e aí só sorriso.
7: Seria a melhor coisa que... No final do ano, praticamente. Seria um espetáculo, né? Ganhar do Colorado e ganhar do Chapecoense seria a melhor coisa que aconteceria.
5: Placar pra hoje?
7: 2-0, com certeza.
5: Valeu, muito obrigado. Tá aí o torcedor Debona pra Pão de Alho Santa Massa.
4: 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O Flamengo ganhou essa disputa pelo título, a diferença diminuiu, hein, ô Marcos.
8: Pois é, e mais uma boa atuação de Samuel Lino, né, o Léo Jardim conseguiu achá-lo como protagonista desse Flamengo, marcou 2 vezes, o Flamengo bateu o Botafogo por 3-0, Botafogo mais um tropeço, 12º colocado com 30 pontos. O Flamengo, por sua vez, tem 48 pontos, diminui para 3 a distância em relação ao Palmeiras. O Palmeiras escalado, entra em campo logo mais às 6:30 contra o Mirassol fora de casa. Carlos Miguel, Giai, Murilo, Gustavo Gomes e Arthur. Marlon Freitas, Andreas Pereira, Felipe Anderson e Maurício, Flaco Lopes e Vitor Roque. Partida 6:30, assim como Grêmio e Chapecoense.
1: Aproveitando o gancho aí, como é que tá o outsider mais outsider dos últimos tempos aí, o Atlético Paranaense nessa briga dos dois gigantes.
8: Que
1: aí
8: fez um belo jogo hoje pela manhã contra o outro outsider, né? O Fluminense também era um outro time que também sondava ali na situação de Palmeiras e Flamengo. Fizeram um belo jogo hoje pela manhã em Curitiba. Atlético Paranaense 3, Fluminense também 3. O Atlético Paranaense tem 45 pontos e o Fluminense é quarto com 42.
4: Estamos em Gaúcha Esporte, certo, Bertoncelo?
8: Certo.
4: Barbada dá o like lá, né?
8: 1.500 likes já e tá subindo, subindo e subindo.
4: Cara, hoje o Diogo Olivier... Bom, não vou nem falar mais. Dá uma conferida lá em Gaúcha Esportes no YouTube, que aí tu vais ver o que está acontecendo por aqui hoje.
8: Prazer, Diogo, né?
4: Na Isso. cabine, é. Prazer, Diogo. Sabe que essa é a frase que eu uso em todo o Brasil, né, Diogo? Não sei se você sabia disso.
1: Não, não sabia.
4: Quando eu tenho que me apresentar para alguém, eu digo, prazer, Diogo.
8: Nos hotéis,
4: Diogo,
8: né?
4: Olivier.
8: O seu nome, senhor? Que é a hospedagem?
4: É. Todo lugar que eu vou. 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
9: Alteração.
4: Pra... Opa!
9: O Grêmio informa que o atacante Giovanni Cabral será substituído por Amuso na escalação inicial e fica fora do banco. Mais informações posteriormente.
3: Lesionou.
1: Uma lesão no aquecimento.
3: Ele estava chutando aqui normalmente.
1: É.
3: E não consegui prestar atenção, Rodrigo, se ele fez algum relato aqui enquanto dentro do campo, mas claramente lesionou, né? Não tem outra saída.
9: É a única explicação, porque se ele estava escalado. O único fato novo que aconteceu entre o anúncio da escalação e o comunicado foi o aquecimento.
4: Já o Diogo fala sobre essa mudança importante. Antes, inserção política obrigatória.

0: Coligação Rio Grande Pode Mais, PL, Federação União Progressista, Progressistas, União Brasil, Republicanos, Podemos, Novo e Democracia Cristã.
1: Festa linda aqui na arena, Foguetório tá pegando, o Grêmio tá em campo e a escalação com mudança do Grêmio, Rodrigo.
2: Com Amuso de última hora no lugar de Giovani Cabral, o Everton, Pavon, Gustavo Martins, o Wallace e Marlon, Danilo Barbosa, Vila Sante e Krovinovic, Enamorado, Bright White e Amuso.
1: O Grêmio hoje joga com um uniforme azul, é o terceiro, né, CCD?
3: É o terceiro, camisa lançada semana passada, né, Rodrigo? Óbvio,
1: novidade. Isso.
3: Há duas semanas
2: isso,
3: atrás.
2: Isso, é a primeira vez que o Grêmio joga com esse uniforme.
3: Muito bonita essa camisa.
2: Que dividiu opiniões nas redes, eu achei muito bonito.
3: Muito bonito.
2: Importante dizer que essa troca do Giovani pelo Amuso não conta como substituição, porque ocorreu antes do apito inicial.
1: Hino Nacional Brasileiro.

0: E no Brasileiro, aqui na Arena, para Flu, líquido de radiador número 1 do Brasil, Diogo Olivier joga Muso na vaga do Giovani Cabral.
1: Claramente por uma questão de lesão que aconteceu aí no aquecimento, né? Porque o Giovani Cabral, dentro daquela ideia de ser um pouco mais meia e ter mais força física e competir mais do que a Muso, era o escolhido. Importante, o Grêmio ganha, eu acho, ofensivamente, porque o Amuso é mais jogador, se o Amuso conseguir ser o jogador que ele vinha sendo, né? Antes daquelas questões todas de pré-copa, vai pra Copa, não vai, é convocação, enfim, renovação de contrato, ele diminuiu muito. Mas se o Grêmio conseguir defender melhor, o Amuso pode ser um reforço para o Grêmio, né? Porque se ele for medianamente o que ele vinha sendo antes de perder qualidade ou perder envolvimento com o Grêmio, de modo geral, ele é mais jogador do que o Giovani Cabral e o Grêmio precisa ganhar o jogo hoje.
2: O Giovani Cabral relatou desconforto na coxa após o aquecimento. E por isso, não fica nem no banco, vai ser guardado para o Grenal.
0: Mudança, portanto, no time do Grêmio, que está lá saudando o seu torcedor. Vijaçante é o capitão do Grêmio. O Grêmio tem predominantemente um time titular, né? A exceção é o Carlos Vinícius, que está sendo preservado. Joga o Bright White. Bom, o Pavão vai para a lateral porque o Kaito não tem condições de jogo. E aí joga o enamorado. E no mais... Ah, o Noriega tá suspenso.
3: Deixa eu fazer uma pergunta interna.
4: Ó.
3: Como é que tu vai ver os números na camisa do Grêmio se eu não tô conseguindo ver nenhum?
4: Eles inventam, CCD, por isso?
3: Não, é que a camisa é um espetáculo, a camisa. Só que o número é dourado,
1: camisa
3: aparentemente.
1: Retrô, né? Uma golinha branca.
2: O dourado com azul escuro não dá contraste, né?
1: Não dá pra ver nada mesmo,
3: não dá pra ver nenhum número.
0: Por sorte, a gente conhece os jogadores.
1: Mas o narrador tem uma manha, né? De chuteira.
0: Cabelo.
3: O número da camisa.
0: Se tivesse
3: é
0: aí o CCD e o Leonardo Oliveira jogando.
1: Acabou, né? Pra ti.
0: O Grêmio, impossível. Sabe que o Grêmio já teve um trio que era impossível aqui de cima saber, né? Tudo bem que o Soares era bem melhor.
3: Mac e a Musa é difícil.
0: Também, era Soares, Cristaldo e Carvalho.
3: Soares, tu confundiu o Soares com algum dos dois, não vou nem discutir contigo.
0: Não. Quando pegava na bola eu sabia que era Soares, mas assim, de cima,
3: ainda bem.
0: Cor do cabelo, sim, altura do cabelo, a estatura dos três era igual.
3: Era parecido. Só que realmente a camisa, se tivesse o número branco, seria perfeito, assim, em matéria de...
0: O número mesmo,
3: mas o número é impossível de ver, ninguém. Hoje tem que ser no... conhecimento de futebol, não dá pra ser pelo número.
1: O Pavão usa uma munhequeira no braço direito, né? Provinovic tem uma faixinha, né, o Debono? Tem umas dicas aí pra ti.
0: É.
3: E o enamorado também usa, né?
1: Duas, nas duas mãos.
3: E os dois cotovelos, aparentemente.
2: O número da Chapecoense também não é tão fácil assim. É um dourado com branco. O dourado não é uma cor que dá muito contraste, né, com nenhum tipo de tom.
1: Isso é uma questão, gente. A gente tá falando aqui como um bastidor e tal. Mas assim, o Rodrigo sabe muito bem disso, né? Numa Copa do Mundo, por exemplo, é uma exigência da FIFA que a numeração seja um elemento de comunicação absolutamente visível para quem vê o jogo pela TV, para quem vê o jogo no estádio, para quem vai trabalhar. É regra número um isso, né? E isso devia também ser no Campeonato Brasileiro, pelo tamanho do Campeonato Brasileiro, pelo que o Campeonato Brasileiro, em termos até de dinheiro investido nas janelas, já está se sobrepondo algumas ligas. Tinha de ser um quesito número um, comunicação correta nas camisetas.
4: Começou.
0: Diga.
4: Tem bola rolando para Mirassol e Palmeiras. Óbvio que o placar está 0-0, mas interessante que o seguinte, o Mirassol sai da zona de rebaixamento, 16º com 25 pontos, coloca o Vasco para 17º e o Inter agora é 18º colocado, todos eles com 25 pontos. 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
0: Vamos pro jogo aqui na arena. Já passamos da hora, né? 2 minutinhos para além das 6:30. Bola tá no centro do gramado. O Grêmio tá de azul com o seu terceiro uniforme lançado há 2 semanas. Krovinovic vai lá pro centro do gramado. E vamos ter o início da partida aqui na arena Grêmio Chapecoense.
2: A Chape ganhou o sorteio. O Grêmio vai começar atacando em direção a Canoas, o que não é o padrão.
0: Apita o árbitro, bola rolando, te liga, divirta-se no futebol da Gaúcha. A bola tá com o goleiro Everton, ele vai lá na intermediária de perna direita, chuta a bola pra frente, vai lá na área da Chapecoense, que tá cortando de cabeça com Eduardo Doma, volta a bola pro Grêmio. Krovinovic deu pra Bright White, derrubado, caiu, pediu, levou, não levou, nada marcado pela arbitragem. Desce então Pavão pela direita, foi desarmado, perde a bola, volta Pavão pra marcação, uma bola invertida do Garcês tentando aqui na área, pro Túlio Eduardo. lado, centroavantão, ajeitou, vem de trás, Marcinho, dominou, passa para receber, Heitor, lado direito, prende a bola, Marcinho, e recua a jogada até no campo de defesa para Cauã Faria. Começo de jogo na Arena, placar 0 a 0. Instantes iniciais, 45 segundos de bola rolando. 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Uma bola invertida aqui para o lado direito. 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Domina Gustavo Martins, abre na direita para Pavon. Pavon no recuo até o goleiro Everton. Está dentro da área dominando, não é pressionado. A Chapecoense claramente adota sua estratégia de aguardar, de esperar, de especular no jogo aqui na arena. Gustavo Martins abre a bola na direita para Pavon. Pavon domina, volta a bola para Gustavo Martins, domina no campo de defesa, sai para jogar como um líbero ali o Everton. É ele quem recebe, vai na intermediária o goleiro do Grêmio. Saída de três aí, hein, jogo.
1: O Grêmio trabalha menos com a saída de bola por baixo, né? Até porque, enfim, todos os problemas que o Grêmio tem, invariavelmente, quando tem que quebrar uma bola na frente ou pelos lados, a bola chega no Everton para fazer isso, porque ele tem qualidade para fazer, mas até do que os zagueiros. Agora, com a chegada do Wallace, às vezes o Wallace faz isso, porque ele tem muita qualidade para fazer, mas invariavelmente é o Everton que quebra.
0: Marlon tá recebendo a bola de Krovinovic. Marlon espicha ela na ponta esquerda, tentou para Muso, corta Cauã Faria de qualquer maneira. A bola é dominada pela Chapecoense no meio com o Iago Felipe, tentou o passe aqui no lado direito, foi desarmado. A Muso dispara na ponta canhota, vem Heitor na marcação. A Muso coloca na frente, tromba com Heitor, volta a jogada, ainda a Muso encosta para jogar ali Krovinovic, tem Marlon aberto, Krovinovic domina, pisa na bola, inverte legal, função de 10, meteu a bola na coxa direita do Pavon, dominou, ajeitou para Vilha Sante, abriu no enamorado de primeira para Pavon, tentou de calcanhar, caiu sozinho, evitou a saída pela linha de fundo, não pela linha lateral, hein, Lucas?
5: E é aplaudido pelos companheiros, pela torcida, pelo esforço. Pavon numa tabela pelo lado

0: Vai chegar Pavon, evita a saída na linha de lado, tá lá junto a bandeirinha de escanteio, preparou, deu atrás para Vilhaçante, jogou no Enamorado, bico da grande área, lado direito, gira, são dois em cima dele, ele volta a bola para Vilhaçante, o Grêmio tenta pressionar agora, recua de bola para Danilo Barbosa, joga ali no meio, a bola aberta mais uma vez para Vilhaçante, Korovinovic está na volta dele, ele outra vez faz passe curto ali para Danilo Barbosa, e o Grêmio segura a jogada depois de ter puxado no contra-ataque com o Amuso. Outra vez, Vilhaçante está trazendo a bola agora para o campo de defesa. 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Domínio de bola de Danilo Barbosa, abriu na direita para Pavon, tem campo para jogar Pavon. Torcedor vai junto com ele, domina Pavon, olha para um lado, olha para o outro. Encosta agora, joga a bola para Korovinovic, ele está recuando. Onde está colocado o Gustavo Martins? O Grêmio tem a bola, o Grêmio quer a bola, o Grêmio gira a bola. O Grêmio trabalha no campo de ataque, a Chapecoense se defende, de Pavon para Korovinovic, de Korovinovic para Enamorado, outra vez do Pavon, que inverte aqui do outro lado, de lateral para lateral, vai no meio buscar ela, Marlon. 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Placar é 0-0 aqui na arena, rodada do Brasileirão, jogo importantíssimo pro Grêmio. Quinta tem Grenal, 8 da noite aqui na arena, Copa do Brasil. Marlon recebe aqui do lado esquerdo, empurrou a bola na ponta para Korovinovic, ele tenta passar pelo Heitor, deu na mão de quem?
1: Na mão do Korovinovic, ele tenta o drible sobre o Heitor, a bola acaba subindo, espirrando e pega no braço aberto do camisa 10 do Grêmio, falta para Chapecoense.
0: Falta para Chapecoense, cobrada aqui no campo de defesa. Heitor domina, chutão para frente do Cauã Faria. Quem domina no meio, camisa 10, que é o Giovanni Augusto. Passa na esquerda, Bruno Pacheco, coloca na frente. Passou do Enamorado, carrinho do Pavon. Limpo, né? Na bola. Ela sobra para Enamorado, lado direito, campo de defesa. Jogando por dentro ali para Danilo Barcelos. Quando Barbosa. Eu disse Barcelos, eu quis dizer Barbosa, evidentemente. Danilo Barbosa, 5 e meio do primeiro tempo, domina Krovinovic, vai carregando lentamente, campo de defesa, passa Bright White, ele prefere a bola curta aqui para Muso, colocou na frente, já passou de viagem pelo Heitor, cruzou Bright White, meteu de cabeça alto pela linha de fundo, escanteio, que pique do Amuso, hein, Lucas?
1: Veio com tudo para cima do Heitor, lateral direito da Chapecoense, recebeu essa bola na esquerda, camisa 9 do Grêmio, venceu no drible, cruzamento bom no meio da área. Bright White cabeceou, a bola desvia no zagueiro Eduardo Domas, sai pela linha de fundo, é escanteio, lado direito, Pavon na bola.
2: E como arma, é importante que o Grêmio faça isso. O Heitor, a gente conhece, jogou no Inter, tem muitas limitações, menos força para defender, o Grêmio tem que jogar em cima dele.
0: Escanteio pro Grêmio, Pavon levantou, sobe, tira, deu rebote, Krovinovic bate, o goleiro pega firme, conta, Luca.
1: A cobrança no meio da área, a zaga da Chapecoense afasta no primeiro momento e cai na entrada da grande área para Krovinovic. Ele pega de primeira, mas bate fraco no meio do gol. Fácil defesa do Anderson, 0-0.
0: Inter, diga, Simon Bianchini.
3: Aqui na Fonte Nova, o Inter confirmado com a defesa projetada anteriormente, mas 3 volantes e 3 atacantes. Alguns jogadores preservados ao teu comando, Debona, a escalação colorada.
0: Daqui a pouco, 7:30, tem o jogo do Inter contra o Bahia em Salvador. Gustavo Maiago dá o recado e depois o ataque do Grêmio tem a escalação. Com o Simon, ataca o Grêmio, chegou, bola para Vilhaçante, ponta direita, chega Bruno Pacheco, empurra a bola pela linha de lado, arremesso pro Grêmio fazer, já feito com Vilhaçante, de Vilhaçante para Pavon, Pavon devolveu a bola para Vilhaçante, ponta direita, encosta Danilo Barbosa para receber, ela chega no Enamorado, outra vez Vilhaçante, recua para Danilo Barbosa, ele vai começar aqui na defesa com Gustavo Martins, escalação do Inter, Simon.
3: Confirmada a escalação do Internacional com Matheus Cunha.
0: Olha o erro do Grêmio, errou, hein? Giovanni Augusto chegou, a Chape invadiu o lado esquerdo, pode bater, demorou, limpou, chegou em cima dele a marcação, com bola rolada para trás, o chute travado para fora. Mascadinho, mascadinho, escapou, o Grêmio tem escanteio, hein, Rodrigo?
4: O Danilo Barbosa perdeu a bola para o Giovanni Augusto. Na sequência, o Garcês chutou. A bola desviou na zaga, escanteio para a Chape, 0-0, Grupo IESA.
0: Escanteio para a Chapecoense, Bruno Pacheco vem cobrar. Giovanni Augusto, faltou a perna esquerda, sorte ali, o Alas fechou no tempo certo. E aí o chute desviado para fora. Tem escanteio aqui para Bruno Pacheco fazer a cobrança. Atenção, lado

0: Direito, vem Bruno Pacheco para cobrar de perna canhota. O time inteiro da Chapecoense, com exceção de um único jogador, tá dentro da área do Grêmio, hein? Levantamento, o Everton tá saindo e tá tirando com uma das mãos. Enamorado corre atrás dela, evita a saída pela linha de lado, força a jogada. No pique aí, Simon.
1: Matheus Cunha, Brian Aguirre, Félix Torres, Maripan e Matheus Bahia. Ronaldo, Bruno Henrique e Thiago Maia, os três meio-campistas. Na frente, Vitinho, Bernabei e Alan Patrick.
0: 7:30. Manhago, Leonardo Oliveira, Vaguinha, Diori, Simon Bianchini, Marcos Bertoncello. Para contar Bahia Inter, direto da Fonte Nova. Aqui o Grêmio sai bem pro jogo aqui na arena. Bola invertida aqui para Muso. Domina no campo de defesa, lado esquerdo. Passa Marlon para receber. Volta todo o time da Chapecoense. Lá vai a Muso. Entrega a bola para Marlon. De primeira, devolução para Muso. Vigiaçante vem para receber. A bola chega antes em Krovinovic. Outra vez bola aberta aqui na esquerda para Marlon. O Grêmio vai à intermediária e recua, recomeça aqui com o zagueiro Wallace. O mais aplaudido na escalação, hein? O jovem zagueiro Wallace. Bright White dominou, caiu, falta nele. Falta boa, Lucas.
2: É no lado esquerdo, meia esquerda, próximo à risca da grande área. O Iago Felipe pegou o Bright White de costas, deu aquele rapão, derrubou o centroavante do Grêmio. É falta perigosa, 0-0, informa Tumeleiro.
0: Diga, Bertoncello.
3: É sobre justamente o Bright White. Se o Carlos Vinícius vem de uma seca de 7 jogos sem marcar, o Bright White não marca gol desde maio na vitória contra o Palestino. São 12 partidas. Quem sabe hoje para desencantar. 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
0: Pavon tá colocado para cobrança da falta. É boa, hein, gente? É boa. Tá ligando o rádio agora, tá chegando em Gaúcha Esportes, tá saindo da Expo Inter. Tá na estrada, aproveitou o domingo. Eu quero te dizer que o Grêmio tem uma grande oportunidade de uma falta, hein?
4: Foi daí que ele guardou aquela vez por baixo da barreira, eu tô enganado.
3: Contra o São Paulo.
4: Isso.
0: Mais longe, né? Agora é. A barreira tá dentro da área, hein? Pavon é na meia esquerda. 5 na barreira. Lá vai Pavon, bateu. Carimba a barreira.
4: E ele tentou de novo por baixo, hein? Acho que ele tentou de novo cobrar por baixo.
0: É. Dessa vez não funcionou. Bom, Diogo Oliveira, 10 minutos, que tal o jogo até aqui?
4: Olha, tá muito claro o que a Chapecoense pretende, né? Sabe que o Grêmio tem dificuldades para jogar com a bola, enfim, né? Tá com dificuldades e joga dando a bola pro Grêmio, tentando um contra-ataque, ou até num erro, como aconteceu com o Wallace, que aliás depois teve uma ótima recuperação para evitar a conclusão do jogador da Chapecoense.
0: Bola no Everton, sai jogando o time do Grêmio ali no meio com o Danilo Barbosa. Danilo Barbosa abre na direita para a jogada do Gustavo Martins, outro erro do Grêmio, hein? Olha a Chape de fora, uma bomba que vai sobre o gol, Rodrigo.
5: Desarmado Krovinovic pelo Garcês, se afobou o Garcês, chutou muito acima do gol do Everton, 0-0, trilegal.
0: CCD, o jogo, 11 minutos e meio.
6: Olha, o Grêmio faz um jogo, um ritmo lento ainda. O adversário é um adversário que a gente sabe que tem algumas fragilidades, até dá algum espaço pro Grêmio, mas tem que acelerar um pouquinho mais, né? Acho que o Grêmio tem uma sensação de que pode fazer o gol a qualquer momento. Futebol não é assim.
0: 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Daqui a pouquinho a Keck traz o recado também do torcedor, que aumenta o volume aqui na arena. A Chape volta, jogada lá atrás com o goleiro Anderson. De Anderson, no lado esquerdo com Eduardo Doma. Chutão pra frente do zagueiro da Chape, que vem de vitória contra o São Paulo. Cai a bola lá do lado esquerdo, tentativa do Túlio Eduardo. Recupera parcialmente o Grêmio, mas a bola é outra vez dominada pela Chapecoense. Garcês volta aqui atrás para Cauã Faria. Ele abre aqui na direita pro domínio de bola do Marcelo. Vai tentando trabalhar a Chapecoense, recua até o Heitor. Heitor domina, joga no meio, passe curto ali para Bruno Matias. De Bruno Matias, outra vez na direita para Iago Felipe. Krovinovic está na volta dele. Iago gira, volta lá atrás para Cauã Faria. 15-7. Iago Felipe lançou nas costas do Wallace e foi enganado pelo kick da bola. Heitor chegou no fundo, cruzou na boca do gol. Afasta Gustavo pela linha de fundo. Outro escanteio da Chape, Rodrigo.
5: Nas costas do Wallace, o Heitor levou a melhor. Fez o cruzamento bem posicionado. Gustavo Martins mandou para escanteio. 0-0, Sicred.
0: Escanteio, mais um para Chapecoense aqui do lado direito com 13 minutos do primeiro tempo. Agora é o Giovanni Augusto quem vai cobrar, não é o Bruno Pacheco, não. Mais um escanteio para a Chapecoense, atenção. Outra vez colocando 6 jogadores lá dentro da área. E outro outros dois que ficam ali próximos dela. Giovanni Augusto levantou, a bola tá viva na boca do gol, afasta a Bright White, meio que sem querer, mas um toquezinho, Salvador, ligando a Muso colocou na frente, meia lua pra cima do Heitor, que linda jogada do Amuso, do outro lado tem Elamorado, não passa, não chega, era muito longe, briga Amuso no pé de ferro, ganhou, tentou passar no meio de dois, caiu, tá no entendimento da arbitragem, Lucas.
7: É, teve uma dividida com o Eduardo Doma, levou melhor o jogador da Chapecoense, o Amuso, que fez uma bela jogada sobre o Heitor, perdeu a bola, recuperou e perdeu de novo.
0: Lá vai a Chapecoense, Túlio chegou, limpou, vai bater, o Everton, ela vai entrar, o Everton pegou, largou, salva sobre a linha, que lance incrível, primeiro que era um erro bizonho do Everton, hein? Uma defesa com os pés, um erro com a mão, a bola não entrou milagrosamente, já o Diori vem com a imagem, Enamorado, resposta, que jogo maluco, bola aberta na direita para Pavão, é para cruzar, cruzou por baixo, tira Eduardo Doma. Gente, o que aconteceu na área do Grêmio, hein, Rodrigo?
5: Primeiro um passe do Heitor nas costas da zaga que surpreendeu a defesa do Grêmio. O Túlio Eduardo sozinho chutou. O Everton fez uma defesa estranha, atrapalhada. A bola quicou e em cima da linha o Everton mesmo salvou e afastou. Olha a Chape.
0: Olha a Chape, cruzamento, gol! Se não entrou no lance anterior, agora a Chapecoense pegou a BR-116, cruzou, chegou na Freeway, viu uma estrada inteira aberta para cruzar da direita e Garcês mandar pro gol. Gol da Chapecoense, 15 minutos do primeiro tempo, já chegava, já levava perigo e agora faz o gol na arena, Rodrigo.
5: Terceiro lance seguido em que a defesa do Grêmio se atrapalha com a bola nas costas. Dessa vez o Giovanni Augusto cruzou por trás do Wallace, do Gustavo Martins, e na altura do segundo poste estava sozinho o Garcês, que chutou de primeira no cantinho direito do Everton, nenhuma chance para o goleiro do Grêmio, falhou a defesa tricolor e a Chape faz 1-0 o jogo.
4: É, o Grêmio tá dando muito espaço, né? O Grêmio parece que entrou assim meio dormindo, assim, entendendo que as coisas iam se resolver rapidamente, dá muito espaço, marcou em linha em dois momentos, né? O que é meio básico no futebol, né? O Danilo Barbosa não conseguiu ser o terceiro homem, foi o segundo contra-ataque, rapidamente o Grêmio também, falta de atenção na cobrança da falta, no primeiro lance da defesa do Everton, agora no cruzamento ninguém acompanhou o centroavante. O Grêmio dormiu nesses primeiros 16 minutos, toma o primeiro gol, o torcedor vai e agora vai ter que buscar um resultado que, se não for de vitória, vai complicar a vida do Grêmio, Bertoncello.
3: Vamos do César antes, CCD.
6: É, um time que dormindo não adianta, futebol não adianta, não aceita desaforo. O Grêmio entrou caminhando no jogo, sofreu gol, já poderia ter sofrido antes. Um jogo em que o adversário dá muito espaço, mas agora fica mais complicado.
3: E Garcês marca seu primeiro gol pela Chapecoense no Brasileiro. A Chapecoense tinha apenas duas vitórias no Brasileirão, vai chegando à terceira vitória. É o último colocado com 17 pontos. E o Grêmio amargando a 11ª derrota, é 15º e ainda pode ingressar na zona de rebaixamento.
0: Pois é, tem gol da Chapecoense, mas tem escanteio o Grêmio agora imediatamente, 17 minutos, Pavon tá colocado pra bola, lado direito, Pavon, escanteio cobrado, Danilo subiu, corta de cabeça ali Garcês, volta o Grêmio, Krovinovic domina na meia canhota, clareou, abriu o compasso pra perna direita, levantou, afasta Bruno Pacheco, deu rebote, Enamorado bateu, lá vai, entrar, gol!

0: pegando o rebote na entrada da área, batendo, desviando no caminho, no pé direito de Gustavo Martins, matando o goleiro Anderson, empata o Grêmio, Lucas.
1: Enamorado, a grande surpresa da escalação, surpreendendo a Chapecoense, que mal teve tempo de comemorar o seu gol. O ataque do Grêmio pelo lado esquerdo, cruzamento de Krovinovic. A defesa da Chapecoense afasta parcialmente. Para azar deles, cai no pé de Enamorado. Ele chuta de fora da área, um chute cruzado. A bola desvia e morre no canto direito de Anderson, que vê ela cair pro fundo das redes. Grêmio 1, Chapecoense também 1, Diogo.
2: Os deuses do futebol, se é que eles existem, ajudaram demais o Grêmio agora, porque o chute era um chute despretensioso, a bola bate no Gustavo Martins e vai no cantinho, engana demais o goleiro. E essa reação imediata é importante por quê? Para o resultado, porque o torcedor, o ambiente do estádio poderia se voltar contra o Grêmio, já teve vai, agora já mudou. César, o Grêmio, o que ele precisava depois dessa pancada do primeiro gol aconteceu, o empate em seguida.
3: É, às vezes é preciso tomar um banho, um balde de água fria para acordar. E acordou, fez o gol em cima e o jogo é outro já.
4: Finalização de Enamorado, desvio em Gustavo Martins, o zagueiro, o artilheiro, 11 gols marcados pelo Grêmio, o segundo dele na temporada. Grêmio com empate ao 15º colocado com 26 pontos.
0: Ô, Keck, que loucura. Agora eu quero te ouvir com calma e atenção, hein, Keck?
5: Que loucura, Debona. Eu vou falar com o Lucas aqui. Lucas, o Grêmio vacilou, mas respondeu rápido, né?
6: O Grêmio não tá bem, mas pelo menos tem uma capacidade de reação de empatar logo esse jogo. Jogo tenso, tem que ganhar.
5: Tá aí o torcedor pra Pão de Alho, Santa Massa.
0: Garcês lançado na ponta canhota, vai encarar a marcação do Pavão, colocou por dentro, dobra na marcação ali, Enamorado fica com a bola dominada, jogando pra Marlon, tentou acelerar e torta, tocando a bola pra fora.
2: O Grêmio tá jogando muito projetado à frente, porque tá em casa, tem gado a Chapecoense, Debona, e ele projeta linhas lá na frente, e aí a bola tá sobrando com espaço aqui atrás, e o Grêmio às vezes tá em linha e tá tomando bola nas costas o tempo inteiro. Se vai jogar com as linhas projetadas, quando perde a bola, tem que pressionar em seguida, pra não ter liberdade a Chapecoense de meter uma bola longa, como tá acontecendo sistematicamente.
0: Atenção, te liga aí, tempo e placar no futebol da Gaúcha. Na Arena, 20 minutos, primeiro tempo, um pro Grêmio, um pra Chapecoense, Bertoncello.
4: Em seguida, 7:30 na Fonte Nova em Salvador, Gustavo Maiago dá o recado para Bahia e Inter. Mais cedo no jogo das quatro, ou nos jogos das quatro, Flamengo 3, Botafogo 0 e o Santos fora de casa superou o Corinthians pelo placar de 1-0.
0: 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Borrússia! A bola dominada pelo time da Chapecoense, lá pelo Eduardo Doma, abre aqui na direita para o outro zagueiro, que é o Cauã Faria, de zagueiro para zagueiro, outra vez Eduardo Doma domina, lá do canhoto tentando um passe forçado para Garcês, na ponta esquerda, passa dele, chega no Gustavo Martins, que empurra a bola para Pavon. Pavon sai jogando pela direita, joga ali para Krovinovic, vem buscar aqui na volância, domina a bola outra vez o jogador croata, tem ao lado dele o paraguaio, Vija Sante, ele tenta lá na frente para o dinamarquês, que é o White White, que joga ali no Enamorado. O Pavon passou, todo mundo é estrangeiro, levantou, segundo pau, forte, a bola não dava para o Amuso, Lucas.
1: Tabela pelo lado direito e aí encontra o Enamorado, autor do gol há poucos minutos. Ele tenta inverter a bola, encontrar o Amuso do lado esquerdo, mas não saiu legal o cruzamento, saiu pela linha de fundo. 1-1, informação é claro.
2: Ô, Debona, deixa eu fazer um bastidor aqui. A gente tava resenhando, César, Cidade Dias e eu, de que o jogo parece tá tão fácil pro Grêmio, que os jogadores percebem como o jogo é fácil, vai nessa que eu vou depois.
0: Errou a Chape, Bright White dominou, abriu pra Pavão na ponta, chegou pra cruzar, cruzou pra trás, ele cruzou fora da área, Pavão. E aí o Krovinovic agarrou o jogador da Chape pra parar o ataque, que não parou, porque o juiz vai dar vantagem, não deu. Falta marcada, para o jogo, diga, jogo.
2: Só para concluir o raciocínio, César, com a experiência dele também, homem de vestiário, que foi que os jogadores às vezes percebem quando o jogo parece que é muito fácil, e o Grêmio estava completamente projetado à frente, sem se preocupar tanto na perda da bola, de pressionar, porque o adversário não vai conseguir conectar um contra-ataque. Isso pode ter causado esse Grêmio dormindo no começo do jogo. Mas o fato é que se o Grêmio não der espaço para a Chapecoense, ele vai sofrer mais. Hoje, no futebol de hoje, né, César? Se der espaço, o adversário joga.
3: Não, não pode, por exemplo, agora teve um ataque 4 contra 4 e sequer conseguiu concluir por um preciosismo do Pavon. Tem que ter mais força para chegar na frente com posição para ganhar esse jogo.
0: 22,5. A Chapecoense vem com o Garcês, estica a perna para Von, ganha para o time do Grêmio. Sobra de bola de Vijaçante, lá vai ele pela meia direita. Garcês está na marcação, Vijaçante traz ela aqui para o lado esquerdo. Abre a bola para Marlon. O Grêmio tem um campo, tem muita liberdade para jogar. Dá espaço a Chape. Amuso domina, caiu Marlon na origem do lance. Luizão olhou para ele e mostrou os braços para frente, né? Tá sinalizando a vantagem. Krovinovic para Marlon. Marlon no Amuso. Aqui pelo lado canhoto, o Grêmio trama a jogada outra vez de Krovinovic. Jogou para Danilo Barbosa. O passe com a perna esquerda dele é desafogando a jogada. Encontrou enamorado. Lá vai ele na ponta direita. Colocou na frente. Tentou passar pelo Bruno Pacheco. O tiro de meta. Deu por último ali no enamorado, né, Lucas?
1: E deu nele mesmo. Ele conseguiu vencer no primeiro momento a marcação do Bruno Pacheco. Quando ele faz o cruzamento, Bruno Pacheco estica a perna, bate na bola, ela bate por último no namorado, sai pela linha de fundo, 1-1, a informação é Tumeleiro.
0: 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Joga a bola Chapecoense, Iago Felipe recua até o zagueiro. O zagueiro é Cauã Faria, ele trabalha no meio com o volante que é Bruno Matias. É o time da Chape virtualmente rebaixado, diz que vem de empate no jogo... No penúltimo, né? No último ganhou de São Paulo. E agora tá empatando com o Grêmio aqui na arena. Outra vez, Bruno Matias jogando mais atrás na trama que é feito pela Chapecoense, que vai avançando as suas linhas, vai tentando ingressar no campo de ataque. Agora passou o Heitor aqui na direita. A bola chega no Marcinho. Marcinho domina por dentro. Chama no tabelamento. Pivô feito pelo Etúlio Eduardo. No recuo, outra vez para a zaga. Abre a bola aqui na direita para Heitor. Heitor carrega. No passe para Marcinho. Ele estica a perna, não domina. Ela vai sobrar para o Grêmio no campo de defesa com o Marlon. Quero te ouvir mais. CCD, 1-1 aqui na arena.
3: É 1-1 de um jogo lento ainda. A sensação que passa é que o Grêmio tem total controle sobre o jogo e que vai fazer o gol. Só que daí toma, sofre um gol, o jogo fica complicado, o adversário dá espaço. Dos adversários que a gente viu aqui na arena, esse é um dos adversários que mais dá espaço, que consegue atravessar, por exemplo, a linha ofensiva com muita facilidade. O Grêmio tem que saber aproveitar isso. Krovinovic joga livre numa posição de campo de alguma chance. Eu acho que as coisas vão acontecer favoravelmente. O Grêmio vai ganhar bem esse jogo.
0: Krovinovic, Marlon. Marlon outra vez aqui atrás para o Wallace. O Wallace de novo para Krovinovic. Vai participando bastante do jogo croata. Ele domina outra vez com o Wallace.
2: Está jogando lado esquerdo e Gustavo Martins entrou na dele, lado direito.
0: É 25. Vamos ouvir mais o torcedor aí, que é aqui.
5: Vou falar com o Elias aqui. Elias, o Grêmio começou meio dormindo, mas parece que acordou no jogo, né?
7: Tá acordando, nós vamos ganhar 3-1 esse jogo, tá? Eu acho ele muito lento, próximo à área, tá? Nós vamos ganhar 3-1, vamos ganhar o Grenal da Libertadores, da Copa do Brasil, vamos ganhar no Brasileirão, vamos enterrar o Inter.
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0: É, e Bruno Pacheco tá desviando de cabeça, sobe Gustavo Martins, ganha no alto, fica mais exposto agora o time do Grêmio, desce pelo meio ali o jogador que é o Bruno Matias, ele faz o passe, a devolução do Marcinho pra ele, e a Chapecoense tem a bola dominada. Daqui a pouco a 7:30, tem Bahia e Inter. 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Krovinovic pensando a jogada para o Grêmio. Fazia tempo que tu não via um meia jogar no Grêmio, hein, Diogo? Tempo, hein?
2: É, ele tá jogando e tá fazendo... Assim, quando ele tem a bola no pé, ele inverte com correção. Você vê que ele entende ali da geografia do espaço. Talvez fisicamente não esteja pronto ainda para ser esse jogador. Mas ele tá, inclusive, vindo atrás do Danilo Barbosa, às vezes, para fazer a saída de bola do Grêmio, né? Porque ele tá acertando o passe, ele tá dando essa cadência que o Grêmio não tinha até a chegada desse jogador.
0: 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Lá vai Pavon, colocou entre as pernas do marcador, dobra ali Bruno Pacheco. Deu escanteio ou deu falta? Deu escanteio, Bruno.
1: Deu escanteio e realmente não teve um toque do Pavon para derrubar o Bruno Pacheco. Caiu sozinho, se atrapalhou dentro da área, o Pavon vai para a cobrança 1-1.
0: É, Garcês e Pacheco estavam ali na disputa, escanteio pro Grêmio. É ele quem cobra, é Pavon. Atenção, o enamorado fica fora da área para pegar o rebote de novo. Levantamento é feito, Gustavo sobe, corta a doma de cabeça. Volta a bola para Danilo, ajeitou pro meio. Sobe Gustavo, cabeceia para cima, para trás. Errou em bola, Garcês deu rebote, Pavon para canhota, bateu! Pavon! Gol! Pavon, hein? Mais um escanteio que dá origem a gol. Mais um rebote que origina gol do Grêmio. Pavon, ele tá com moral lá no talo, sabe? Lá nas nuvens, lá no teto. Deu capricho de clarear da direita para a perna canhota e chapá do outro lado. Vira o Grêmio. Pavon é o nome dele. Festa na arena. O Grêmio tá virando, Lucas.
1: O herói Pavon, responsável pelas últimas vitórias do Grêmio. Ele aponta para a perna esquerda, que não é a boa dele. Responsável por marcar um golaço aqui na arena e colocar o Grêmio na frente. Na cobrança de escanteio fica um bate-rebate. Um cabeceio com bola para dentro, para fora da área. E aí o Garcês acaba furando em bola no pinball e ela cai no pé de Pavon. Ele ajeita dentro da grande área pelo lado direito, puxa para a canhota e bota ela por cima do goleiro Anderson. 2-1 para o Grêmio, Diogo.
2: Esse gol mostra exatamente o que é o jogo. O Grêmio estava todo projetado à frente, a bola começou a subir, ficou uma bagunça lá, parecia um pinball. E aí o zagueiro da Chapecoense erra de uma maneira, vai você que depois eu concluo.
0: Chapecoense no cruzamento, que passe e vai embora pela linha de fundo, é lateral, não sai pela linha de fundo, sai em lateral, bateu na bandeirinha de escanteio, diga.
2: Para concluir rapidinho, se o zagueiro não dá uma rabiosca ali, um tiro torto na hora de afastar, domina e dá na esquerda, era contra-ataque com o Grêmio todo no seu campo, o Grêmio teria problemas. O fato é que aquele gol no começo talvez tenha até ajudado o Grêmio, porque deu só uma ligadinha e aí o Grêmio já está vencendo de 2-1, César.
3: É, e jogando mesmo ainda com algumas deficiências, sobretudo defensivas, o Grêmio tá fazendo um jogo seguro ofensivamente e faz 2-1 e agora é caminhar para fazer mais gols ainda no primeiro tempo e decidir a partida por aqui, Berton Santos.
4: Que vitória importante, César. Grêmio é 15º colocado com 28 pontos, abre 13 em relação à zona de rebaixamento que tem o Vasco, 17º com 25. 13º gol marcado por Pavon pelo tricolor, o 5º dele na temporada.
0: Já ouviu as expressões, que é que nunca critiquei, desculpa Pavon. Só dá isso agora, hein, que é aqui.
5: Ele é o mais aplaudido também agora, Debona. Ele é incrível. Tô falando do Pavon, Felipe. O que dá pra falar desse jogador?
8: Esse jogador é muito craque. Muito ovacionado pela torcida na escalação. Mas às vezes ele deixa a desejar. Mas tá jogando muito bem, tá numa fase, uma crescente constante. E eu acho que vai poder ajudar muito o time, tanto no Grenal quanto hoje. E esperar gol dele, né?
5: Continua assim, Pavonzinho, pra Pão de Alho Santa Massa.
0: 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Tem lateral o Grêmio para cobrar aqui pelo lado esquerdo com o Marlon. O Grêmio virou ainda no primeiro tempo. 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De cabeça subiu ali Giovanni Augusto, perde na dividida, melhor para Gustavo Martins. Ele volta para Krovinovic. De Krovinovic para Muso, a Muso domina, recebe a marcação ali do Heitor. Outra vez o juiz. É, perfil do árbitro ser assim, o Jory apita de longe, manda seguir, deixa o jogo fluir.
9: É, só que o problema é o seguinte, né? Daqui a pouco ele vai ter que dar uma falta que ele não deu, né? E aí é pior. O cara, quando apita
0: ele
9: assim,
0: ele gosta de dar vantagem, né?
9: Tem que se garantir. Ele gosta de dar vantagem e gosta de mandar levantar. Mas tem que sustentar até o fim.
0: Pois é. 2-1 Grêmio, 31 jogados para preservar e para proteger o motor do teu carro. 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Chega a bola lá do lado esquerdo para Bruno Pacheco, encosta para receber e jogar também Bruno Matias. Ele volta no zagueiro Eduardo Doma, Doma recolhe, volta ali para Iago Felipe. E agora nós teremos a troca de passes dos nossos comentaristas. 2-1 para o Grêmio, Diogo CCD.
2: Curiosamente, o susto que o Grêmio tomou, porque o Grêmio tomou o gol e antes já podia ter tomado outros dois. O susto que o Grêmio toma diante de um adversário muito fraco e dá espaço, acabou ligando o Grêmio cedo para o Grêmio ser um pouquinho mais ligado e jogar. O Grêmio está longe de fazer uma boa partida, não está fazendo um bom jogo, dá muito espaço. Nesse lance mesmo que faz o segundo gol, se o zagueiro, o Doma, né, da Chapecoense, não dá uma rabiosca e domina, ele conecta o contra-ataque. Mas o fato é que o Grêmio está conseguindo o seu resultado. Não é uma boa atuação, é uma atuação instável ainda, insegura, eu diria até. Mas está ganhando o jogo, CCD, isso é o que importa.
0: É, e vem a Chape, o chute de fora! Passa a esquerda do gol e do Everton e vai embora. Diga, CCD.
3: É exatamente isso. O jogo é em ritmo lento, mas é um ritmo lento que quem define o ritmo é o próprio Grêmio. E ganhando o jogo, fica claro aquela ideia original que a gente estava tendo de um jogo que os jogadores sabiam que estava fácil. e eles viram o jogo rapidamente e eu acho que caminha para o Grêmio fazer mais gols e a partir daí começar a pensar na quinta-feira.
0: Atenção, tempo e placar no futebol da Gaúcha. 33 jogados aqui na Arena, 2 para o Grêmio de virada, 1 para Chapecoense, Bertoncello.
4: 35 minutos, etapa inicial no Maião, Mirassol e Palmeiras empatam em 0-0. O último jogo desta 25ª rodada ocorre amanhã, 8 horas da noite no Mangueirão, o Remo recebe o Coritiba.
0: 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Recuo de bola da Chape lá atrás para o goleiro Anderson. Anderson vai com ela dominada, encosta alguém para receber ali, que é o Iago Felipe. Ele quer mais gente, hein? Não tem com quem jogar ali o goleiro da Chape. Abre aqui na direita, então, para o domínio do zagueiro, que é o Cauã Faria. São 33 minutos e meio de jogo. Domina aqui pelo lado direito o Túlio Eduardo. Túlio Eduardo tenta uma inversão, bate nas costas do Danilo Barbosa. Volta a jogada para Eduardo Doma, agora sim, acionando na esquerda o Bruno Pacheco, na frente para Garcês, o autor do gol da Chapecoense. Ele trabalha no passe curto para Bruno Matias. A Chapecoense, que vem de vitória contra o São Paulo, saiu na frente, surpreendeu aqui na arena, mas que está perdendo. O Grêmio está ganhando 2-1. Heitor recebe aqui na direita, volta para Giovanni Augusto, mais atrás ali com Eduardo Doma, trabalha a Chape, agora é o Grêmio que se fecha, vem pelo meio, vem Iago Felipe, arriscou. Bateu torto, bateu pela linha de fundo, Rodrigo.
10: Todos os atacantes estavam marcados. Aí o jogador da Chape, Iago Felipe, chutou de média distância, mas pegou muito mal. 2-1, Grêmio Sicredi.
0: Bom, a postura do Grêmio deverá ser essa agora, hein, Diogo e CCD? Dá uma descansada ali, espera a Chape, que não tem qualidade de atacar.
3: Não pode, tem que resolver o jogo, porque senão esse jogo fica complicado. Tá fácil de jogar, sim, está. Mas tem que resolver o jogo, senão a gente já sabe o que vai acontecer.
0: Bola na frente para Túlio Eduardo. Chega Gustavo Martins para desarmar. 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Olha o chute de fora! Quase surpreendendo o Everton. A tentativa era essa, né, Rodrigo?
10: Num passe mal feito do Bright White, que o Vila Sante não conseguiu dominar. E aí o Iago Felipe roubou a bola e tentou fazer um golaço na afobação, chutou para fora. 2-1 para o Grêmio, informação, Grupo IESA.
3: O Grêmio está tentando tirar o ritmo do jogo naturalmente e tentar jogar o jogo curto. Agora o Bright White errou e o torcedor já se incomoda. Gente, vamos pensar em entender o momento do Grêmio. O Grêmio precisa do apoio do torcedor, sobretudo em jogos como esse, para não cair naquela ideia de transformar em panela de pressão uma partida que, em tese, é toda do Grêmio. E o Grêmio vai trabalhar para vencer, inclusive, com facilidade.
0: Erra mais uma vez, outro erro na saída do Grêmio. Vija Santos chega para corrigir tudo e acionar Krovinovic. E namorado disparou. Antes a bola para Pavon, pode ser um bom lance do Grêmio agora. Krovinovic, que tapa bonito, abriu na direita para enamorado. Ultrapassagem do Pavon, linda jogada do Grêmio. Pavon domina, gira, tenta o cruzamento, bate na marcação. E o goleiro Anderson sai do gol para pegar, Lucas.
1: Um belo contra-ataque, uma tabela que envolveu Krovinovic, enamorado e Pavon pelo lado direito. Os três arrancaram, Pavon dessa vez com a canhota, ele tentou o cruzamento, a bola ficou para o goleiro Anderson, que em dois tempos segurou. O Grêmio vence 2-1 e a informação é Claro.
0: 36 minutos, Keck, 2-1 para o Grêmio.
5: Vou falar com o Gustavo aqui. Gustavo, a importância de ter virado esse jogo logo.
11: Fundamental essa virada logo, e agora tem que fazer mais um, acertar lá atrás, né? Lado direito da zaga ali tá bem difícil, tem que acertar isso aí e vamos buscar o terceiro.
5: E o torcedor Debona para Pão de Alho Santa Massa.
0: Bruno Matias, a Chapecoense tem a bola dominada na meia direita, ele tá recuando, jogando ali curtinho com o zagueiro Cauã Faria, mais atrás tem Iago Felipe. A Chapecoense vai até a intermediária, mas ali não consegue passar. 2-1 Grêmio neste domingo de despedida do mês de agosto. Não, é uma despedida amanhã, né? 31 amanhã, Bertoncello, procede, né?
4: Procede. É o maior, né? Dia 31 amanhã.
0: É.
4: Bah. Agosto.
0: Agosto não termina, né? Bom, mas aí depois é o mês Farroupilha, né? Daí é o mês do Gaúcho que tá chegando, é o mês de setembro. Esse sim pode demorar para passar. Domina lá atrás Eduardo Doma. Abre na esquerda pro domínio do Bruno Pacheco. Bruno Pacheco de novo para Eduardo Doma. Vai receber a marcação, pressão ali do Amuso. O recuo é feito até o goleiro Anderson. 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Tem Gustavo Manhago dando recado no futebol da Gaúcha. Joga a bola Chapecoense, Bruno Pacheco na frente para Marcinho. Devolução para Bruno Pacheco, colocou na frente, foi derrubado, é falta. Falta do Danilo Barbosa, Lucas. Rodrigo.
10: O Danilo Barbosa estava sendo driblado pelo Bruno Pacheco. E aí deu uma rasteira no jogador da Chape para evitar a jogada perigosa. Falta o ângulo, dá para bater direto pelo ângulo, mas é longe do gol do Everton, 2-1 Grêmio, trilegal.
2: O Danilo Barbosa, Debona, claramente ele está bastante sem ritmo, né? Ele não conseguiu entrar ainda no jogo, ele está dando muito espaço, não chega, chegando um pouquinho sempre atrasado, acaba fazendo a falta. Não está sendo aquele guardião ali à frente da linha de defensores, da linha de quatro atrás na defesa, para dar suporte defensivo. Está meio fora de ritmo ainda, porque recém chegou, tem que jogar mais vezes.
10: Só dois na barreira, hein? Achei pouco.
0: Heitor está colocado para falta, deve mandar direto para o gol. Só tem dois na barreira, como flagrou o Rodrigo. Atenção, Heitor! Passa e vai embora! Levou um perigozinho aí, Rodrigo.
10: Se a bola cai na direção do gol, o Everton estava nela. Muito bem posicionado o goleiro do Grêmio, só assistiu a cobrança aí por cima do travessão, 2-1 Grêmio, informação Sicred.
0: Muito bom. 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Domínio de bola do Pavon, tentou sair para o jogo, foi desarmado. O Grêmio estava em saída, recupera Marcinho, não tem com quem jogar. Inverte lá do outro lado. Giovanni Augusto domina, levantou, afasta Danilo Barbosa de cabeça. O Bright White errou tudo até agora, errou de novo. Perde a bola, Heitor, puxado, caiu e é falta em mais um erro do Bright White, Rodrigo.
10: O Bright White errou na origem porque perdeu a bola. O Marlon foi desarmado e depois agarrou pelo corpo o Bruno Matias e tomou o amarelo. É o terceiro do Marlon, está fora da rodada seguinte, fim de semana que vem, contra o Vitória em Salvador. Na verdade, segunda-feira está fora, portanto, o Marlon.
2: É a terceira vez no jogo que o Braithwaite, como a gente estava referindo agora, ele domina, tenta fazer, abre o compasso e tenta girar para cá e para lá, esperar o time sair, conectar um ataque, assim, recuando atrás dos volantes para ser um falso armador, digamos assim, falso 9, e perde a bola. Bola fica com a Chapecoense e dá problema. Agora, inclusive, um problema prático, né? Além da cobrança de falta, perigo para o goleiro Everton, um cartão amarelo que tira a mala do próximo jogo.
0: Falta. Tá ali na bola, me parece, o Giovanni Augusto para fazer a cobrança, ele mesmo. É na meia direita, 4 na barreira. Será que ele vai ter ângulo para bater daí? É o destro cobrando do lado direito. Preocupação do Everton, que vai lá junto à trave, 40 minutos e meio, 2-1 pro Grêmio. Vai pra bola, Giovani tentou por baixo, deu rebote, o chute, o Everton pegou, largou, pega de novo, Rodrigo.
10: A cobrança foi rasteira, tentando que fosse por baixo da barreira. Ela desviou na barreira, caiu no pé do atacante da Chape, o Túlio, que chutou em dois tempos. O Everton fez a defesa, 2-1 Grêmio, informação Sicredi.
0: Avon, balãozinho agora no Garcês, joga a bola para Vijaçante. Vijaçante voltando no Danilo Barbosa, de perna canhota, traz aqui para o lado esquerdo para Mano, deu meio que de canela para frente, deu certo ali no Amuso. Amuso para Krovinovic, chegou, trombou, perde na dividida ali para o zagueiro Cauã Faria. Ele abre para o Heitor, Heitor na frente, Giovanni Augusto meteu lá na frente. Mergulhou ali o Garcês, nada no lance com o Pavon, 41 minutos e meio. Como é que está a situação do Grêmio na tabela nesse momento então, Bertoncello?
4: O Grêmio vai chegando a 28 pontos e abrindo 13 em relação à zona de rebaixamento, que tem o Vasco 17º colocado. Grêmio 15º, 28 pontos, 7 vitórias conquistadas. 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
0: Vijaçante domina para o time do Grêmio. Opa, errou de novo, hein? Giovanni Augusto na entrada da área, passou Garcês, chegou, cruzou por baixo, Wallace tira. Deu rebote, quem domina é Bruno Martins, mas é um completamente processo de desligamento. Parece que a chave do Grêmio desliga assim na saída de bola, hein, Diogo?
2: Esse é um problema do Grêmio do campeonato, né? O Grêmio não tem uma sistemática para sair jogando, não tem uma mecânica para fazer isso. Agora foi um erro, assim, bizonho do Vilhaçante, né? Nem a lógica dele. É um jogo de erros. O Grêmio tá ganhando um jogo, gente, mas assim, eu talvez me atreva a dizer que se não fosse a Chapecoense, talvez o Grêmio não estivesse vencendo esse jogo. Tá com a vitória, e isso é fundamental nesse momento pro Grêmio, até porque pelo que o Bertoncello acabou de nos dizer, né? Continua assim, daqui a pouco não tem risco de entrar na zona do rebaixamento na próxima rodada, mas tem de melhorar muito, tem de render mais para não ganhar apenas da Chapecoense e da maneira como tá vencendo.
0: É, quase o gol da Chape, 42 e 40 do primeiro tempo, Bright White não domina, ainda assim vai atrás dela, briga pela posse de bola, perde de novo o Bright White, e lá vai a Chape, a bola para Túlio Eduardo, chegou o Wallace, ele é de uma categoria para jogar, que zagueiro gelado, hein, Rodrigo?
10: Parecia que ele ia dar um chutão, né? Que nada, com uma gingada de corpo, mandou no pé do Gustavo Martins e saiu jogando. 2-1 Grêmio, Grupo IESA.
0: Mal no jogo Vilhaçante, hein? Perdeu de novo, no corpo, na força. A Chape vem pro campo de frente, dominou Garcês, voltou para Bruno Matias. Este tá abrindo aqui na ponta direita, no bico da grande área, para Marcinho. Heitor passa o lateral, Marcinho prendeu. Na entrada da área, encara a marcação do Marlon, chamou para a tabela. Bem o Wallace de novo. O Wallace é quase que um anjo da guarda e em meio a tantos erros do Grêmio. Chute do Túlio Eduardo, ela vai embora. E o Everton vai pagar geral, hein, Rodrigo?
10: Tá cobrando a defesa, o meio campo, pelos passes errados. Um feeling aqui do campo, posso estar errado, mas a impressão que eu tenho é de que o Vilhaçante está cansado. Tem vezes que tá, ele caminha...
0: Aqui de cima também, o Danilo Barbosa já não consegue respirar direito. Dá pra ver aqui de cima o jeito que ele busca o ar, hein?
10: Agora há pouco o Grêmio tava ligando um contra-ataque, o Vilhaçante que eu conheço ia partir em disparada. Ele tava caminhando. Ele parece que não tá bem fisicamente.
2: Porque o erro técnico, né, Rodrigo, ele tem a ver também com a parte física, né? Se você tá cansado ou tá com alguma questão que fisicamente tá mal, enfim, vem a lucidez e ele erra um passo como errou agora. O fato é o seguinte, essa questão física normalmente acontece com o Grêmio no segundo tempo, a gente viu no Grenal. Se ela começa a aparecer agora, o Luiz Castro vai...
0: do primeiro, hein?
2: É, o Luiz Castro vai ter de mexer porque o Grêmio não pode parar de competir.
3: Eu discordo um pouco apenas, eu não acho que seja cansaço, tá? Eu acho que tem um pouco... de preservação e do fato de o jogo ser contra um adversário menor, assim, eu vejo falta, inclusive em alguns momentos, de atenção, por exemplo, o erro do Vilhaçante não é o de cansado, é o erro de tá um pouco abaixo, entendeu? Então, eu vejo muito mais um time caminhando do que propriamente um time cansado, um time sem muito interesse no jogo, aparentemente.
10: Mais três... O Arena no telão anunciou amarelo para o Kahneman, que está no banco. Eu confesso que eu não vi, mas fica o registro.
0: É, a reclamação aqui, né? Bom, vamos a 48, Jory.
9: Não apareceu nada aqui para... Talvez ele tenha falado alguma coisa ali para alguém.
10: É. Eu não vi o árbitro ir lá e dar cartão, mas o telão da Arena registrou.
0: Vem. É.
10: Então tá registrado.
0: É. Vem Garcês, brigou no alto, ganhou, chega Danilo Barbosa, sobe com ele e a bola é dominada pelo Grêmio ali com Gustavo Martins. Finalzinho do primeiro tempo aqui na Arena, de 2-1 pro Grêmio, saiu perdendo, buscou um empate imediatamente com o enamorado e virou com o Pavon. A bola é do Gustavo Martins, ele joga lá na direita para Pavon, passa para receber Vilhaçante, opta pelo passe curto, é para Danilo Barbosa, recua mais uma vez ali com o Gustavo Martins, vai trazendo ela pro meio, ninguém da Chapecoense chega nele, e aí o zagueiro volta para o outro zagueiro, que é o Wallace. Wallace para Marlon, agora sim pressionado, descola um passe legal aqui na meia canhota, para Muso. Tem muito espaço, alerta o CCD aqui do meu lado. Krovinovic de novo no Amuso. Heitor tá em cima dele. Amuso tenta. Chega Bruno Matias, dobra na marcação, empurra a bola pela linha de lado. Ela não sai, hein? É, o Heitor evita a saída, chuta a bola pra frente. O Grêmio queria o arremesso lateral, a arbitragem não deu. Bruno Matias sai jogando, também tem espaço a Chape, hein? Que enfiada de bola dele pra Giovanni Augusto, ganhou do Pavon, limpou, abriu pra o Túlio Eduardo, clareou pra canhota, bateu, Everton pegou, espalma! Que coisa, hein? Quase o gol da Chape outra vez, com muito campo para jogar, Rodrigo!
10: De novo o Grêmio se complicando com as bolas nas costas da defesa, dessa vez nas costas do Pavon. O Túlio Eduardo chutou, o Everton fez uma grande defesa, 2x1 Grêmio em formação trilegal.
0: Amoso clareou a jogada, abriu o compasso, vai levando da esquerda para o meio de campo, achou Pavon, tá todo, parece uma pelada o jogo, todo mundo joga livre, dos dois times, hein? Krovinovic engatilhou, bateu fraco, bateu mal. A Chapecoense tenta outra vez sair pro jogo com Marcinho, recebe dupla marcação de Krovinovic, de Marlon também é obrigado a recuar, volta a jogada então para Heitor. Heitor errou na saída de bola, Bright White tenta, deu para o Vijaçante, ajeitando a bola para Krovinovic. São os instantes finais do primeiro tempo. Marlon dominou, outra vez tá livre para jogar ali Pavon, dominou girando para cima da marcação, tomou um totozinho, ficou em pé, levou, ganhou, abriu a bola para Enamorado, cruza baixo, bate no Bruno Pacheco, volta no Enamorado, balançou na frente dele, perde a bola para Bruno Pacheco. Vou te dar uma ideia, um jogo meio assim, meio sem compromisso dos dois lados, todo mundo joga com facilidade, hein, Diogo?
2: É, parece um, assim, um jogo, olha, é um gauchão, assim, mas parece um jogo de meio de tabela, que ninguém sofre nada, o Grêmio tem de melhorar muito, a Chapecoense, com 7 finalizações e o reflexo é isso, o torcedor tá vendo que o Grêmio tá jogando pouco e tá ganhando em função do cenário todo.
0: Fim do primeiro tempo, o relato é de vaias, hein, Rodrigo? O registro, né?
10: Vaias, tão logo o árbitro apitou. Só que aí o Marlon se dirigiu à torcida e começou a aplaudir, pedindo para a torcida aplaudir. E a torcida, em sua maioria, atendeu e começou a aplaudir após o Marlon pedir apoio ao time do Grêmio. E o Gustavo Martins vai reclamar algo do árbitro.
0: Pois é. CCD, uma frase sobre o que foi o primeiro tempo aqui na Arena. Duas frases, três, quantas tu quiser. Então.
3: Ritmo de treino total, ritmo de treino. O adversário dá muito espaço, mas o Grêmio cai na artimanha do adversário e também dá muito espaço. O primeiro tempo foi um primeiro tempo ruim, mas como diz o Bertoncello, ele é ruim, mas ele tem o que o Grêmio precisa, que são 3 pontos ao final dele. Não sei se te parece isso, Diogo.
2: É, o ponto negativo aqui é que o Lanterna do Campeonato finalizou 7 vezes e a gente tem muitas defesas do Everton. Então aquele cenário de que o adversário, qualquer um, consegue finalizar no gol do Grêmio e hoje finalizando com perigo, muitas vezes, né? Além do gol, teve 2, 3 chances até para empatar o jogo. É um ponto de observação, porque o Grêmio não vai jogar com a Chapecoense o resto do campeonato. Ele vai ter outros adversários. Se fosse um outro jogo, talvez o resultado fosse diferente. Até acredito que seria, em função do que o Grêmio não está conseguindo fazer. O Grêmio precisa render mais. E se existe, de fato, alguma questão aí física, para além de estar percebendo o jogo com outro ritmo, o Grêmio terá de resolver, né? Porque a Chapecoense fisicamente não é o problema, e se não consegue competir, qualquer adversário vira um gigante. O Grêmio vai ter que resolver isso já no intervalo de preferência.
0: Bom, quer que para ouvir o relato de um torcedor aí sobre o que foi essa primeira etapa aqui na Arena de Vitória por 2x1?
5: Já vou falar com o torcedor aqui, teu nome?
12: Rui.
5: Gostou desse primeiro tempo do Grêmio, Rui?
12: É, iniciou bastante vulnerável, mas depois parece que teve felicidade também, né? Quando as coisas funcionam, funcionam, né? Foi no detalhe, mas eu até, a Chapecoense está destemida e jogando razoavelmente para a posição dela, né?
5: Tá com o placar favorável, mas não pode dar esses moles para a Chapecoense, não, como está dando,
12: não,
5: né?
12: Não, não é jogo decidido, não dá para... Temos que ampliar isso aí e garantir, né?
5: Tem que garantir esses 3 pontos. Muito obrigada. Tá aí o torcedor de Boná. Gostou do primeiro tempo, mas não pode dar mole nessa segunda etapa.
2: Mas ouvimos o Foguinho aí.
3: Tom de voz do
2: Nossa,
3: Foguinho,
2: né? Aqui o Filipão, que falou antes aqui no pré-jornal, uma baita papo com a gente, lembrando que foi treinado.
3: Tom de voz do Foguinho.
2: É, esse é arrastado aí, um grande personagem, né? O nosso ouvinte aí parece o Foguinho, que foi um grande nome na história do
3: Osvaldo
2: futebol.
3: Osvaldo Rola.
0: Bom, intervalo aqui na Arena. Gustavo Maiago, daqui a pouco tem o Inter aí em Salvador. Eu passo a bola para ti aí, Maiago.
13: Vamos nessa, Debona. Faltam 7 minutos para a bola rolar aqui na Fonte Nova. 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Luzes apagadas na Fonte Nova, os times vêm para campo. E no futebol da Gaúcha, Simon Bianchini está escalando o Internacional.
14: Confirmado pelo técnico Paulo Pezolano, com alguns desfalques e preservações. Matheus Cunha, 23, 35 na lateral direita, Aguirre, 4, Maripan, 3, Félix Torres, 6, Matheus Bahia. O meio-campo tem 16, Ronaldo, 8, Bruno Henrique e 29, Thiago Maia. Na frente, 28, Vitinho, 26, Bernabé e 10, capitão Alan Patrick. Ainda à disposição no reservado, os seguintes jogadores: Antony, Pedro Cauã, Juninho, Luiz Felipe, Vijagra, Vinícius, João Vitor, Caleb, Eliasson, Alejandro, Carboneiro e Sanabria. 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
13: 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E agora a escalação do Bahia, do Rogério Ceni, que está já há 200 jogos no cargo, Simon.
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14: Rogério Ceni confirma o time com 1, Ronaldo, 31, Romão Gomes, 33, David Duarte, 21, Ramos Mingo e 46, Luciano Juba. A meia cancha tem 5, Acevedo, 14, Eric e 11, Rodrigo Nestor. Na frente, 9, Kike Oliveira, 9, Ale Rovelis e 16, Eric Pulga. Ainda à disposição reservado, os seguintes jogadores: Herrera, Zé Guilherme, Canu, Marco Moreno, Marcos Vitor, Caio Alexandre, Michel Araújo, Ademir, Everaldo, Cauê Furquim, Juan Pablo e William José. 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
13: 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E agora a gente vai com uma inserção política obrigatória.
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13: Faltam 3 minutos para a bola rolar aqui em Salvador. Diori Vasconcelos de olho na arbitragem para Bahia e Inter. Diori.
9: Arbitragem de Paulo César Zanovelli da Silva, árbitro mineiro. No comando do VAR, Paulo Renato Coelho. 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
13: 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Temos informações do jornalismo da Gaúcha neste domingo à noite. Ayrton Lemos.
19: Os Estados Unidos realizaram neste domingo o primeiro ataque contra o Irã desde o fim de julho. As forças americanas atingiram 2 plataformas de lançamento de foguetes na ilha iraniana de Larak. Segundo Washington, militares preparavam os equipamentos para lançar foguetes e colocar minas no Estreito de Hormuz. A Guarda Revolucionária Iraniana afirma que houve militares e civis mortos e feridos, mas não divulgou até o momento o número de vítimas. O Irã prometeu retaliar a ofensiva americana, Manhago.
13: 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Leonardo Oliveira, é opinião no futebol da Gaúcha para esse Inter bastante diferente encarar o Bahia aqui em Salvador, Leonardo.
20: Boa noite, Manhago, boa noite aos amigos da Gaúcha. É um Inter bastante diferente, um Inter que aciona total modo sobrevivência em um campeonato em que o Inter precisa desesperadamente lutar contra o rebaixamento, e a sombra do rebaixamento parece cada vez maior sobre o Beira-Rio. É um time que muda em muitas posições, é um time que tem preservações, Carboneiro e Vijagra, por exemplo, além das suspensões, mas é basicamente um time que vai jogar com o meio-campo muito reforçado e vai apostar no contra-ataque com Vitinho e Bernabé. Isso lembra muito aquele jogo contra o Corinthians, lá na fase, no primeiro turno do Brasileiro, Inter ganhou de 1-0 num contra-ataque. Vai ser esse o modelo adotado pelo Paulo Pezzolano. Manhago!
6: Manhago, só para frisar em que disse o Léo Oliveira, tá? Sobre as preservações. Segundo o próprio treinador Paulo Pezzolano, em entrevista à nossa colega Mari Dionísio há pouco, na chegada ao estádio, o Carboneiro e Vijagra, eles têm indicativos que poderiam estourar fisicamente, por isso ficam no banco, mas podem numa emergência entrar no decorrer da partida. Destaque para Trilegal.
13: Wagner Martins, o Vaguinha, é paixão colorada no futebol da Gaúcha. O Inter se empatar aqui é festa em Vaga.
21: Oi, Manhago, um grande abraço, um abraço nação colorada. Nossa, se empatar aí é festa, sim, não tem dúvida nenhuma, né? Agora, a escalação que o Paulo Pezzolano coloca em campo não existe. A escalação que vai para campo para perder o jogo. Aliás, o Inter escolheu perder esse jogo contra o Bahia, né? Tirou jogadores forçando o terceiro cartão e hoje tira mais dois jogadores, no mínimo, né? Do time. Então, não existe a escalação que começa o jogo. É uma vergonha o Inter estar representado em Salvador, a camisa do Inter, por esses jogadores que começam o jogo de hoje.
13: Bola no centro do gramado, Paulo César Zanovelli de Minas Gerais vai autorizar. Ele autoriza e a bola está rolando no futebol da Gaúcha. As emoções do Campeonato Brasileiro já tem o segundo tempo de Grêmio 2, Chapecoense 1. Começam as emoções de Bahia Inter na Fonte Nova. Está longe de estar lotada, né, Simon?
6: Isso, projeção de público que poderia chegar a 40 mil pessoas. É um estádio grandioso, com três anéis, mas os torcedores estão bem distantes uns dos outros. Dá para dizer que 30 mil aproximadamente, no olho cru, a gente consegue visualizar. Informação para Pão de Alho Santa Massa.
13: Pelo meio domina a bola o time do Bahia com Acevedo. Acevedo vai abrindo espaço, tem Ramos Mingo. Ele tenta a bola na ponta para Romã Gomes. Se antecipa Bernabé e faz o corte parcial. Vem Matheus Bahia na sequência, atrapalha a bola no meio na direção do Alan Patrick. Ele perde a dividida, sobrou a bola para o Vélez. Vélez tocou no fundo para o Eric Pulga, tentou cruzar. Cruzamento, bateu no meio do caminho, bateu no Maripã para tirar dali. Na sequência, tenta o Vitinho, só que a recuperação é do time do Bahia. Fica dominada com Eric tocando para Luciano Juba. Juba está recuando a bola mais atrás para Ramos Mingo. Primeiros movimentos de bola rolando na Fonte Nova. Um minuto do primeiro tempo, Bahia Inter vão empatando em 0-0. Daqui a pouco, Marcelo Debona está de volta para o segundo tempo de Grêmio Chapecoense. Bernabé tenta fazer o toque pelo meio agora. A bola vem para Ronaldo. Ronaldo desloca o lançamento para o Vitinho. Condição é boa nas costas da zaga. Chegou bem o Vitinho. Passou na frente, Aguirre chegou chutando, travado pelo Ramos Mingo. Um contra-ataque do Inter, caiu no Vitinho o lance de finalizar, Simon.
6: Que lançamento do Ronaldo pro Vitinho, tentou, Aguirre chutou em cima do marcador, mas o Inter numa estancada quase chegou.
13: Quase chegou lá o Colorado. 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Chegamos a 2 minutos, placar de 0-0. Alan Patrick tá tocando bola para Ronaldo. Ronaldo tá metendo bola para Matheus Bahia. Domina pelo lateral esquerdo, ele que é jogador aqui formado no Bahia, domina Matheus Bahia pela meia esquerda, tentou levar a jogada para frente e recuou para Bernabé.
6: E aqui é só Matheus, né?
13: Aqui é só Matheus, é. Na Bahia, conhecido como Matheus, lateral esquerdo da equipe do Bahia, que foi para o Inter depois de jogar uma temporada no Ceará. Abertura para o lado direito para o Aguirre, tentou na frente, o passe era para o Vitinho, cortou ali posicionado o Luciano Juba, tocou para Acevedo no meio, Acevedo fez o recuo, meteu a bola mais atrás agora para o Eric Pulga e dali a inversão lá para o outro lado para Romã Gomes, que domina para o time baiano. Ele movimenta no meio para David Duarte, tá aí o zagueirão David Duarte, o gaúcho David Duarte, Rio Grandino, jogando há muitas temporadas aqui no Bahia, inclusive foi homenageado antes do jogo com uma placa pela sequência de temporadas do time baiano. Domina David Duarte, toca a bola para o lado, vem para Ramos Mingo. Ramos Mingo tenta o passe mais à frente, agora a bola vem para ser dominada novamente pelo time do Bahia com o Rodrigo Nestor, dali na frente com o Eric Pulga. Ele tá disputando bola com o Aguirre e a arbitragem está dando falta do Brian Aguirre. O jogo está sendo paralisado por aqui. Situação do Inter e do Bahia no Campeonato Brasileiro, Bertoncelo.
21: Bom, Gustavo Manhago, o Inter não vence no Brasileirão há 8 partidas desde maio, quando bateu o Vasco pelo placar de 4-1. O empate vai sendo bom. O Inter deixa a zona de rebaixamento, é o 16º colocado com 26 pontos. E o Bahia, na 6ª colocação, soma 38. 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
13: 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Bernabé fazendo jogada individual, tenta ali o passe por cima do Rodrigo Nestor, o corte feito pela defesa do Bahia, pelo David Duarte, a bola cai para Romã Gomes, Gomes vai dominando pela ponta direita, a marcação chega perto em cima dele, ele tenta o passe na frente para Kike Oliveira, o ex-jogador do Grêmio tenta ganhar do Matheus Bahia, ganhou a dividida, na sequência o Vélez roubou, tocou para o Pulga, voltou para o Vélez, ganhou a área, perigo, cruzamento para o meio, salva no meio do caminho, Mario Pan. Ele e o Matheus Bahia. Matheus Bahia foi o último a tocar aí, Simon.
14: No pé de ferro, na força, mas o Bahia estava levando a melhor na disputa com os jogadores do Inter. Salvou o eficaz zagueiro Maripan, 0-0, claro.
13: Primeiro tempo, 4 minutos na Fonte Nova, tá 0-0, Bahia Inter. Daqui a pouco o segundo tempo de Grêmio Chapecoense. Dominando a bola pelo meio ali, Acevedo, Acevedo para David Duarte, David Duarte para Romã Gomes. Gomes tem Kiki Oliveira aberto pela ponta, a bola foi para Kiki Oliveira. Perna bem fecha na marcação, tentativa pelo meio pelo Acevedo, carrinho do Ronaldo, mas o juiz deu falta. Deu falta do jogador do Inter aí.
14: Ronaldo, que já passou pela equipe do Bahia algumas temporadas, deu um carrinho, acabou acertando o Kiki Oliveira, meia direita, muito distante, para uma jogada trabalhada. Te liga, Inter 0-0, Lojas Quero Quero.
13: 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Chegamos a 5 do primeiro tempo. 0-0, Bahia Inter, campeonato brasileiro. Torcedor do Bahia, celebrando aí o momento do time que vem de vitória no clássico contra o Vitória no Barradão. Resultado inédito em Série A de campeonato brasileiro. Bahia vencer dentro do Barradão. Toca na bola, Rogan Mangues. Rogan Gomes limitando a bola para trás para David Duarte, David Duarte na frente da marcação do Alan Patrick, vai tentar um lançamento longo para o Kiki Oliveira, nas costas da zaga, a proteção é feita pelo Bernabé e o goleiro Matheus Cunha está saindo do gol para fazer.

0: Nestor. Nestor inverte a jogada, toca aqui para o outro lado, para o Eric. Eric tenta puxar o contra-ataque. Luciano Juba se apresenta pelo lado esquerdo, também o Pulga. A bola vem para o lado, vem para o domínio de novo do jogador que é o Luciano Juba. Luciano Juba fazendo o trabalho muito mais atrás para Ramos Mingo. Ramos Mingo recebe, tenta a bola pelo meio, encontra posicionado o Eric. O passe em profundidade agora para o Eric Pulga. Ele tenta se livrar da marcação. Félix Torres chega duro em cima dele, ainda Pulga também. Agora o Ronaldo. Caiu Pulga. Lance normal, Arthur manda seguir. Félix Torres fica com a bola dominada e despacha para o campo de ataque, buscando lá na frente o Vitinho. Está sendo agarrado o Vitinho, mas a bola sobra para o Bruno Henrique. O Arthur dá vantagem. Bruno Henrique abre a bola para o lado esquerdo, para Bernabé. Quem sabe o contra-ataque do Inter. Bernabé chega na bola marcada pelo Kiko Oliveira. Recua para Matheus Bahia. Matheus Bahia está tocando outra vez para Bruno Henrique. E o Inter vai trabalhar a bola no seu sistema defensivo. Tubeleiro, ninguém facilita tanto. 6:40 no primeiro tempo na Fonte Nova.
1: Não é gol?
0: Placar de 0-0, Leonardo.
1: Antes da troca lá, o Rodrigo vai entrar. Vai lá, Rodrigão.
2: Troca no Grêmio, sai Marlon, 23, entra Pedro Gabriel, 54, informação Grupo IESA.
1: O Maiagol, voltando à Fonte Nova, o Inter está jogando no mesmo modelo que ele vem jogando com a linha de
0: olha
1: três.
0: Olha o Inter, Bernabé, chegou, travado na hora do chute. E não bateu no Kiko Oliveira, Simon, foi direto para fora a conclusão do Bernabé aí, hein?
3: Mas foi Alan Patrick pela meia direita, encontrou a infiltração do Bernabé já na área pelo lado esquerdo. Tinha liberdade, o Kiko Oliveira chegou um pouco atrasado, errou, pecou na finalização, o Bernabé não passou tão perto assim, perde boa oportunidade o Colorado.
0: Pode continuar, Leonardo.
1: Para completar, o Inter joga no mesmo modelo que vem jogando, com uma linha de três. Não tem o Bruno Gomes, quem faz essa linha de três é o Matheus Bahia. O Bernabé, esse que chutou, tá jogando como ala. Quando se defende, o Inter fecha uma linha de cinco zagueiros. Vitinho é o centroavante, é o cara mais projetado ao lado do Alan Patrick para puxar o contra-ataque. Meu caro amigo Maiagol, o outro Rio Grandino famoso aí na Fonte Nova.
0: É, meu conterrâneo David Duarte aí.
4: Começou.
0: Festejado antes do jogo aqui pela torcida do Bahia. Vem aqui o time do Bahia, segura aí Debona. Kiko Oliveira tentou a jogada. Corta, Matheus Cunha toca para a lateral. 0-0, 8 do primeiro tempo.
4: Começou aqui o segundo tempo na arena com troca. Pedro Gabriel na vaga do Marlon e com uma falta para Chapecoense cobrar na meia canhota. Então, segundo tempo na arena, 2-1 para o Grêmio de virada. E Giovanni Augusto vai cobrar a falta em seguida. Eu chamo na cobrança, Maiago.
0: A bola está dominada com o sistema defensivo do time do Bahia, com Ramos Mingo. Ramos Mingo está recuando a bola para o goleiro Ronaldo. Ele está fora da grande área, não pode pegar com a mão. Chega por perto ali o Vitinho. A bola é tocada para o David Duarte. David Duarte saindo pelo lado direito da defesa, movimentando a bola para o lado para Romã Gomes, voltando para David Duarte. O Bahia troca passes e o jogo não sai do sistema defensivo por aqui. Vamos na falta em Porto Alegre.
4: Giovanni Augusto bateu, ela explodiu na marcação. Está tirando o Grêmio lá de trás. Ela é recuperada outra vez pela Chapecoense. No meio com o zagueiro Cauã Faria. Cauã Faria para Eduardo Doma, domina, são os instantes iniciais do segundo tempo, agora sem Marlon, com Pedro Gabriel, domina outra vez o sistema defensivo da Chapecoense. Eduardo Doma carrega, tem Bruno Pacheco aberto aqui pela esquerda, ele carrega pelo meio, tá pedindo ali Túlio Eduardo na frente, fez o facão, recebeu entre os zagueiros, Pavon divide com ele, desarma, mas erra na tentativa de passe. Ela é outra vez recuperada pelo Bruno Pacheco, deu no meio para Breno Martins. Bruno Martins carrega, pede aqui do lado para receber o jogador que é o Giovanni Augusto. A Chapecoense tem a bola dominada, o placar é Grêmio 2-1 aqui na arena.
0: Ataca o time do Bahia com o Kiko Oliveira tentando fazer a jogada para cima do Bernabé. Cruzou, bateu na cobertura, aquela feita pelo Matheus Bahia, voltou pro Kiko, tentou o drible. Bernabé chega primeiro que ele, recua para Matheus Bahia, sai jogando curto com o Bernabé, devolve para Matheus Bahia. Kiko Oliveira fecha na marcação, Matheus Bahia então despacha o chutão para o campo de ataque. David Duarte ganha a dividida do Vitinho, toca a bola para o lado, encontra posicionado ali o jogador que é o Acevedo. Acevedo na ponta para Kiko Oliveira, levantou pro meio da área, Maripan aparece para afastar o perigo de qualquer maneira. Volta para o Acevedo, Acevedo para o Kiko Oliveira, ele divide com o jogador do Inter. Último toque é Colorado. Arbitragem diz que não, que bateu por último no jogador do Bahia. Lateral para o Inter, 10 do primeiro tempo, 0-0 em Salvador.
4: 2:30, segundo tempo na arena, 2-1 para o Grêmio. Domina Bruno Pacheco, traz a Chapecoense para o campo de frente, abre aqui na esquerda para Garcês, o autor do gol da Chape. Abriu outra vez Giovanni Augusto, ponta canhota, foi pro fundo para cruzar, deu rasteirinho, dominou Iago Felipe. Não tinha ninguém para tocar, tocou atrás, chegou Bruno de fora, bateu pela linha de fundo. Tiro de meta pro Grêmio, tá 2-1 pro Grêmio aqui na arena.
0: 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Inter e Bahia vão empatando em 0-0, 10:40 do primeiro tempo aqui na Fonte Nova. São cerca de 30, 35 mil torcedores, um estádio que tem capacidade para 48 mil. Bola tocada na frente agora.

0: Pulga. Pulga para Luciano Juba, de novo para Pulga. Ele chega pelo lado esquerdo, meteu na frente para o Juba, tentou o drible, o cruzamento, bate no Félix Torres. Tem escanteio, Bahia segue 0-0.
1: 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Pedro Gabriel, primeiro toque dele na bola. Volta a jogada para o Wallace, está postado ali o time do Grêmio. Wallace para Gustavo, Gustavo Martins no Pavão. Pavão de primeira no meio para Danilo Barbosa. Chega Iago Felipe na marcação, roubou limpo na bola, hein? Pediu a falta, o Grêmio não levou. É contra-ataque da Chapecoense na ponta canhota. Giovanni Augusto chegou, olhou para a área, levantou o segundo pau, toque para fora. Quase o Grêmio tomou o gol. Que perigo, hein, Luca?
2: Danilo Barbosa errou na saída de bola, o Iago Felipe recuperou e o contra-ataque pelo lado esquerdo. Cruzamento pro lado direito, Marcinho de cabeça quase empata o jogo para Chapecoense. 2-1 Grêmio Tumeleiro.
0: 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São Paulo, tocando atrás para David Duarte para Ramos Mingo, Ramos Mingo então recebe marcação ali mais forte do Vitinho, devolve bola para David Duarte, por enquanto o Inter vai controlando bem, vai segurando o time do Bahia aqui na Fonte Nova, David Duarte está tocando bola de lado, encontra posicionado o Roman Gomes, dali a bola vai para o Kike Oliveira, tá aí o Kike tentando a bola pelo meio para o Acevedo, Acevedo tenta fazer o drible, Ronaldo aperta na marcação e o juiz dá falta, mais uma do Ronaldo.
3: No Grêmio, Luiz Castro acaba de chamar o lateral direito João Pedro e o centroavante Carlos Vinícius, troca dupla no Grêmio.
1: É, vai mexer em seguidinha, hein? São
4: tem
1: quatro,
4: gol.
1: Cinco minutos agora, já tem duas trocas, cinco do segundo tempo. Krovinovic deu a bola para Vijaçante, dominou no campo de frente outra vez para Krovinovic, pede aproximação, chama alguém para jogar, devolve a bola para Vijaçante e o Grêmio tá recuando. Gol de quem, Bertoncelo?
4: Tem gol marcado pelo Mirassol. Eduardo faz 6 minutos do segundo tempo no Maião. Mirassol 1, Palmeiras 0, Unimed Porto Alegre.
1: É, Mirassol, Santos, São Paulo. Todo mundo ganhou, hein? Santos... Faltou alguém, hein? Não, todo mundo, né? Santos,
0: é, Grêmio,
1: São Paulo.
0: O Grêmio tá ganhando.
1: O Grêmio tá ganhando, é.
0: O Vasco.
1: Esqueci do Vasco.
0: Gritou Vasco aqui do meu lado, nosso Cogiro. E o Vitória e o Botafogo que estão querendo participar dessa briga aí de baixo também, né? Os dois que perderam.
5: Tá subindo a régua, né?
0: É, tá
6: o São Paulo
0: tá
6: ganhou também. O São Paulo vinha baixando na tabela e ganhou, né?
0: Exatamente. 13 minutos e meio, o goleiro Ronaldo do time do Bahia tá jogando a bola pelo lado, tentando com o Gomes. Gomes tocando a bola na frente para o Eric. Eric voltando para Acevedo. Acevedo contra dois marcadores. Alan Patrick também, Bernabei. Tenta na frente para Kike Oliveira. Matheus. Bahia vem rasgando lá de trás. Dá um bico para frente. Só que a bola volta para o Bahia. Volta para David Duarte. Dali ele mete bola para Ramos Mingo.
3: Troca.
0: Aqui Gaúcha informando. Troca na arena.
3: Vaias para o Bright White. Substituído pelo Carlos Vinícius, que tem a 95. E o João Pedro, 18, entrou no lugar do Enamorado 99, 2-1 Grêmio, trilegal.
1: Duas trocas, vaias para Bright White, que de fato esteve mal. E o CCD que estava com uma enorme saudade do João Pedro. João Pedro, quanto tempo, João Pedro!
7: Pra mim essa é uma das notícias do jogo, né? O João Pedro estava completamente fora dos planos, pelo menos essa era a informação. E o João Pedro tá aí jogando, voltando. Ele que fez aquele jogo medíocre contra o Corinthians aqui, que teria sido a sua despedida, né? E tá aí de novo.
8: Eu só não consigo entender que diferença faz mudar no intervalo com 5 minutos. Mas enfim, foi o que fez o técnico do Grêmio.
0: 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Em Salvador, Bahia, o sinal da Gaúcha marcou 15 para as 8 horas de se ligar no tempo e no placar. Campeonato Brasileiro, segundo turno, 15 minutos na Fonte Nova, 0 Bahia, 0 Inter.
1: 7, segundo tempo aqui na Arena, 2 para o Grêmio, 1 para a Chape, Bertoncelo.
4: Grêmio 15º colocado com 28 pontos, o Mirassol que está vencendo o Palmeiras é o 16º com 27 e o Inter na zona de rebaixamento é o 17º com 26 pontos.
0: 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O Inter tem uma falta no seu sistema defensivo para fazer a cobrança. O goleiro Matheus Cunha, deixando para Maripan, Maripan para Félix Torres, Félix Torres tocando a bola na frente, tentativa com Brian Aguirre, aparece Bruno Henrique, faz o tabelamento com Vitinho, recebe Bruno Henrique pela meia direita, recua a bola para Félix Torres outra vez, domina o zagueiro equatoriano, metendo a bola na direção do Alan Patrick, vem buscar jogo mais atrás, agora perto dos zagueiros, Alan Patrick tocou para Matheus Cunha, tentativa na frente, bom tabelamento com Bernabei, com Alan Patrick, ganhou a área, chutou, a bola sai travada!

0: começou a jogada no meio e foi concluir. Teve ajuda do zagueiro que a bola desviou e encobriu o goleiro. Mas o que vale a bola na rede para sair da zona do rebaixamento e vencer o Bahia. Todo espalhado, esfarrapado, o Inter vai para cima do Bahia e sai na frente da Fonte Nova, Simon Biachini.
1: É assim que o Inter de Paulo Pezzolano gosta de jogar. Quando tudo parece perdido, ele arma uma estratégia diferente. Desfalcado, preservando dois jogadores importantíssimos, pensando no Grenal de quinta-feira, ele monta um time surpresa. E Alan Patrick, projetando tudo, confirmando aquilo que se espera dele. 10 e faixa, chamou a responsabilidade para si. No meio-campo começou uma jogada, pisou na área pela ponta esquerda, o chute contou com o desvio que encobriu o goleiro do Bahia, o Ronaldo, mas ela morreu no fundo do gol. Se a régua do Brasileirão está subindo em relação ao Z4, o Inter não vai ficar para trás. Inter 1, Bahia 0, Leonardo Oliveira.
2: Um time que estava armado para reagir, para sair no contra-ataque com linha de 5, com jogadores rápidos dos lados. A jogada veio justo numa construção que passou até pelo pé do Félix Torres, Bruno Henrique, até chegar no Alan Patrick. O chute desviou no pé do Eric, matou o goleiro Ronaldo, que é bem alto. E o Inter, olha só, quem diria, o Inter está na frente, Vaguinha.
3: É, Léo, de forma inesperada, né? Fazia um jogo controlado, essa que é a verdade. O Bahia não ameaçou em 15 minutos e o Inter, que marcava forte, fez uma transição boa, como o Léo falou, no toque por baixo, e o Alan Patrick finalizou, contou com desvio. Gol importantíssimo para o Internacional, Marquinhos.
4: O camisa 10, 68 gols marcados pelo Inter de Alan Patrick, o sétimo dele na temporada. O Inter não vencia no Brasileiro há 8 jogos, desde maio. Sai da zona de rebaixamento e é o 16º com 28 pontos.
0: Escanteio para o Grêmio, Pavon está colocado para a bola, levantou, gol! Colocou ali, levantou a camiseta. É, Gustavo Martins está comemorando o gol. Está fazendo 3-1. Finalmente o Grêmio vai poder respirar, descansar mais, pensar no Grenal. Assegura a vitória aqui na arena. Outra vez participação de Pavon. No cruzamento perfeito para Gustavo Martins antecipar e meter de cabeça para o gol. 3-1. Abre 2 gols de diferença. A vitória do Grêmio, Rodrigo.
5: Posicionamento, antecipação e técnica no cabeceio. Assim, Gustavo Martins faz 3-1. Pavon cobrou o escanteio de forma fechada no primeiro pau. E o Gustavo Martins, de forma inteligente, se antecipou à zaga, subiu mais alto que o seu marcador e cabeceou com muita técnica no canto direito do goleiro Anderson. E faz 3-1, o gol da tranquilidade, Diogo.
6: Essa é uma característica que compensa eventuais erros do Gustavo Martins, né? Ele é muito forte na bola aérea. Se ele não dá um cabeceio como esse, ele ganha o duelo de cabeça. E o Pavon já é nome do jogo, porque o cruzamento dele foi um passe. Aquela bola chamada pesada, não precisou nem pular Gustavo Martins para fazer o 3-1. Tudo que o Grêmio precisava, César. Tranquilidade para tentar administrar o jogo.
7: É, vem administrando desde o início do jogo e chega aos gols com certa facilidade. Mais um. 3-1. Não dá para respirar ainda, mas já tá mais tranquila a coisa por aqui, Bertoncelo.
4: O zagueiro artilheiro Gustavo Martins, 12 gols marcados pelo Grêmio, o terceiro dele na temporada. O tricolor com uma bela vitória. Pula para a 15ª colocação com 28 pontos.
0: É, quanto tempo aí, Bertoncelo, que nós não tínhamos a dupla Grenal ganhando junta na rodada do Campeonato Brasileiro, hein? Fazia tempo. Félix Torres, lançamento pro Alan Patrick, o goleiro saiu e tirou do Alan Patrick, quase que o goleiro faz uma lambança aí, Simon.
1: É, mais uma vez o goleiro sai de forma estabanada para tentar jogar com os pés. Uma informação, Pezzolano há pouco, por reclamação, recebeu o terceiro cartão amarelo, não vai ficar à frente da equipe semana que vem contra o Santos.
0: Domínio de bola da Chapecoense. 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Joga a bola aqui atrás para Eduardo Doma. 3-1 para o Grêmio. O jogo continua, né? Esqueça aqueles termos modernos, né? Intensidade, velocidade. É um jogo bem calmo, soft, né? Light.
8: anos 70, diz aqui o CCD. O jogo da firma, o Maiago, onde tu fez 4 gols semana passada, é muito mais movimentado. Só falei isso pra te dar uma moral, tá, Maiago?
9: Infelizmente, amanhã é só desfalque, né, na pelada da firma. Dominando o time do Bahia aqui com David Duarte. O Inter ganha por 1-0, 21 do primeiro tempo.
4: Sétima
9: aqui,
4: rodada.
9: Começou uma hora mais tarde. Sétima rodada?
4: É, em março, o Inter venceu o Santos na Vila por 2-1 e o Grêmio em casa bateu Vitória por 2-0. A última vez que tivemos os dois vencendo na mesma rodada do brasileiro, Unimed Porto Alegre da informação.
10: Um turno depois, né, Bertoncelo?
4: Isso aí.
9: É, isso, porque na próxima rodada vão justamente se enfrentar Inter e Santos no Beira-Rio. Vitória e Grêmio aqui em Salvador, no Bardão. Kike Oliveira com a bola dominada, está recuando, tocando atrás para Romã Gomes, dali para o lado para David Duarte. O Bahia perde por 1-0, o torcedor já fica impaciente. O Inter tem muita superioridade nos confrontos históricos contra o Bahia. Vai ter que manter isso até o fim do jogo aqui. Mesmo com o time descaracterizado, mesmo com muitos desfalques, o Inter saiu na frente com o golaço de Alan Patrick. Dá 1-0, 22 do primeiro tempo.
8: Lateral para Chapecoense cobrar. Iago Felipe deu a bola para Giovanni Augusto. Pé direito na bola, levantou o Everton. Tá saído! Lá no alto. Bonito! Everton pegou. 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Tá 3-1 pro Grêmio com 14 minutos e meio do segundo tempo na Arena Amuso. Pedro Gabriel. Pedro Gabriel Amuso. Outra vez Pedro Gabriel joga atrás para Danilo Barbosa. Ameaçou abrir aqui na direita para João Pedro. Deu uma fatiada. Tentativa de bola.
9: É a chegada do time do Bahia. O cruzamento Pulga de primeira. De voleio de pé direito no ângulo do Matheus Bahia, na primeira finalização baiana no jogo. Dura pouco, alegria colorada em Salvador, o Bahia empata com Eric Pulga, Simon Bianchini.
10: Muita preocupação com o centroavante Alejo, que tentou o cabeceio no centro da área e aí apareceu praticamente livre Eric Pulga. Um chute forte, uma espécie de voleio para estufar as redes do Inter. Empata logo em seguida o Bahia. 1-1 na Fonte Nova, Leonardo Oliveira.
2: E esse lance começa com o Bernabé tirando mal a bola da área. O Bahia pega a bola, constrói, tem o cruzamento e a falha individual do Aguirre, porque ali é cada um no seu. E o Aguirre permitiu que o Eric Pulga tomasse a frente. O chute foi até no meio do gol, mas foi muito rápido o chute do Pulga, não deu para o Matheus Cunha, vaguinha.
4: É um chute muito forte, mas o cruzamento que é de longe, né? A bola viaja e cai entre Félix Torres e Aguirre. E vocês queriam o quê? Que o Inter tirasse a bola? Claro que não, né? Foi parar na rede e o Bahia empata o jogo. Um jogo que se desenhava até nesse primeiro tempo. Bom para o Inter, Marquinhos. Apenas o segundo gol marcado pelo atacante Eric Pulga para o Bahia. Bahia sexto colocado, 38 pontos. E o Inter, que não vence no Brasileiro há 9 jogos, volta para a zona de rebaixamento. É o 17º com 26.
8: Mexeu a chapa, hein, né, Lucas?
10: Duas trocas. Saiu Garcês, autor do gol, para a entrada de 29, Franco Rossi, centroavante. E saiu 16, Bruno Matias. Entra 80, Miguel Carvalho, brasileiro naturalizado espanhol, com passagem pela seleção de base da Espanha.
8: Lá vai o Grêmio, João Pedro cruzou. Forte a bola, não dava para o Carlos Vinícius. 17, 3-1, Grêmio.
9: 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Daqui a pouco tem escolha do craque Pegada na Arena em Porto Alegre e também aqui na Fonte Nova. 1-1 é o jogo. E agora uma entrada mais dura ali. Jogada perigosa do jogador do Internacional. Arbitragem para o jogo. Foi do Aguirre, né, a falta. Jogo parado por aqui, 25-1-1 em Salvador.
8: Aqui 3-1 para o Grêmio aqui na Arena. Quem domina é o time da Chapecoense com Iago Felipe. 17 minutos e meio. Abre a bola lá na direita para o domínio de bola do Heitor. Mata no peito. Espera a ultrapassagem ali na direita do Miguel Carvalho. Ele volta outra vez. Para Iago Felipe, que domina na intermediária. O Grêmio se fecha, ganha por 3-1. E respira legal.
5: Sorteia. Chamou o menino Sorteia, o Luiz Castro, hein?
9: 25 e meio. ferramenta motorizada é Steel. 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Placar de 1 para o Bahia, 1 para o Inter. Bola recuada para o goleiro Ronaldo do tricolor baiano. Ele movimenta a bola para o lado esquerdo aqui na direção de Ramos Mingo. Ramos Mingo então tenta o chutão para o campo de ataque buscando Vélez. Vélez sobe com Félix Torres, passa por eles, cai para Maripan. Maripan consegue o toque para Bruno Henrique. O Inter vai tentar construir novamente uma jogada ofensiva. Bruno Henrique chutou, a bola bateu em cima ali do Eric. Lateral marcado para o Inter. Cobrança rápida para o Vitinho. Chegou, dividiu. Marcação do Acevedo. O Vitinho ficou pedindo um toque ali do Acevedo. Por enquanto, a arbitragem manda seguir. Félix Torres está subindo nas costas do Eric Pulga. Está tocando a bola para fora pela linha lateral. 26, primeiro tempo em Salvador. Um Bahia, um Inter.
8: Tumeleiro, ninguém facilita tanto e pegada marca da conquista.
5: Troca.
8: É, Danilo Barbosa não aguenta não, né, o Rodrigo?
5: Sai o 15, Danilo Barbosa, e entra o 50, Zortea. Tem uma chance o menino, 3-1 Grêmio, Zortea tem a 50, informando o Sicredi.
8: Ele joga na quinta-feira, o Danilo Barbosa?
7: Acho que não, joga o Noriega. Tem um problema na forma como o Castro levou o jogo, que ele vai ter que deixar no campo ou o Vijaçante todo o tempo, ou o Krovinovic todo o tempo, que prejudica o time.
9: Vem Bahia! Aqui Gaúcha, bola tocada pelo meio agora para o Eric. Eric fazendo a abertura para Kiki Oliveira. Tá aberto o Inter pelo lado esquerdo, passou lá o Gomes. Kiki Oliveira levantou na área, Pulga sozinho! Salvou! Milagre de Matheus Cunha na Fonte Nova. Vem de novo o time do Bahia. Bola com Luciano Juba. Vai passar Ramos Mingo. Juba prendeu a bola. Eric está por perto também. Juba levou por fundo. Passou pela marcação do Bruno Henrique. Pulga de novo. Passou por todo mundo na pequena área. O Inter escapa incrivelmente. Simon Bianchini.
10: Matheus Cunha de novo. Evitou que o Pulga completasse. Antes, cruzamento, segundo pau. Pulga apareceu livre, leve e solto. Cabeceou como manda o figurino. Rente ao chão. Só que a bola foi lentamente. Matheus Cunha faz uma defesa, um milagre, como ele descreveu, que é uma das suas características.
8: Aqui a Chapecoense tenta fazer o segundo gol sobre o Grêmio. Giovani Augusto tabelou ali na entrada da área, vai tentar fazer o cruzamento. Vijaçante está na frente dele. Giovani Augusto abriu a bola para Iago Felipe, pé direito na bola, levantou alto, ela passa por todo mundo. Afasta João Pedro para o time do Grêmio, mete a bola pela linha de lado aqui, 3-1 Grêmio.
9: 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Leonardo Oliveira, 28 minutos, o Inter agora é dominado pelo Bahia, Leonardo.
2: O Bahia, que tem um lado esquerdo forte, está explorando a fragilidade do Aguinho. Agora dá para entender por que o Pezzolano no Grenal colocou um meia canhoto para fazer a ala. Porque o Aguinho não defende bem, produz muito pouco no ataque.
9: Oliveira fazendo fila. Pode completar, Leonardo.
2: Porque o Bahia joga muito pelos lados, Debona. E o lado esquerdo do Bahia com o Pulga e o Luciano Juba é muito forte. O Bahia está explorando por ali essa fragilidade do lado do Inter.
8: Chapecoense está uns 3 minutos trocando passes na área do Grêmio. Mas está 3-1. Giovani Augusto levantou nas mãos do Everton, que pega firme. 3-1 Grêmio.
9: 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Lances em sequência aí. Simon Bianchini perigosos contra o Inter.
10: Olha, Cristian Oliveira entrou tentando driblar os trancos e barrancos e para mim tentou dobrar o joelho. O Jory pode certificar se, mas para mim do campo nada também, Jory.
11: Nada. O Oliveira se joga no gramado quando percebe que não vai ter a vantagem na jogada, não houve pênalti.
9: O sinal da Gaúcha está marcando 8 da noite em Salvador. 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Campeonato Brasileiro na Fonte Nova, 29:40. Primeiro tempo, 1 para o Bahia, 1 para o Inter, Debona.
8: 22, segundo tempo na Arena de Vitória do Grêmio, 3-1 sobre a Chape, Bertoncelo.
4: 23 minutos do Baião, o Mirassol segue vencendo o Palmeiras por 1-0. A rodada dos times que lá de baixo estão reagindo. O Mirassol vencendo é o 16º com 27 pontos, Inter 17º com 26 e o Grêmio 15º com 28.
8: Krovinovic domina para o time do Grêmio, faz a abertura aqui para Pavon, ele chegou, pegou, olhou lá para a entrada da área, Carlos Vinícius está agora que está chegando, meteu uma mãozinha assim para ele, calma, segura. Amanhã que está 3-1 e dificilmente vai ter jogo aqui na arena ainda, o Grêmio administra a vantagem, descansa com a bola dominada.
9: É, lembrando que o jogo na Arena. Começou uma hora mais cedo. Daqui a pouco, né, os minutos finais serão exclusivos de Marcelo Deboni, da equipe da Gaúcha, que está na Arena. E depois tem Gaúcha 2, com a repercussão de Grêmio e Chape. 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Acevedo está tocando a bola para a ponta, metendo a bola para Luciano Juba. Juba vai dominando, já teve até na seleção brasileira. Juba pelo meio, faz o tabelamento, aparece na jogada ali o jogador que é o Eric. A bola volta para o Juba. Juba tenta passar pela marcação do Aguirre. Chega também o Félix Torres para cima do Eric. Corte do Félix Torres antes que a bola chegasse no Rodrigo Nestor, lateral, que favorece ao time do Bahia. Placar de 1-1 na Fonte Nova, em Salvador.
8: Vija Santos sai com a bola dominada para o time do Grêmio, empurra a bola para João Pedro. Parece uma condição física bem melhor também. O João Pedro arranca pela direita, mas o passe dele é um pouco atrás, não deu para Pavon dominar. 23:40. 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Lá vai Giovanni Augusto, lá vai a Chapecoense. Ele volta pro domínio aqui atrás do Miguel Carvalho, dominou lá na direita, trabalhou com o Heitor, Heitor para Marcinho, Marcinho de novo com o Heitor. Se mexe o time da Chape, outra vez Miguel Carvalho domina na meia, entrega para Iago Felipe, fechado o time do Grêmio ali com os seus 10 jogadores de linha, chegou na frente, ultrapassagem agora do Bruno Pacheco, foi na linha de fundo, pé canhoto na bola, levantou, o gigante Gustavo Martins, autor do terceiro gol, tirou, volta a Chape, novo cruzamento, a tentativa tá viva na área, atenção, para fora, perde o gol a Chape, Lucas!
12: Miguel Carvalho, que acabou de entrar, quase faz o gol numa saída um pouco esquisita do goleiro Everton. O cruzamento pelo lado esquerdo, a bola é cortada parcialmente, mas fica viva dentro da grande área. Miguel Carvalho finaliza com Everton em cima dele, a bola vai para fora. O Grêmio vence por 3-1, informação é claro.
9: 32,5, Ronaldo, goleiro do Bahia, sai jogando, tocando bola para Romã Gomes, ele chuta, a bola bate em cima ali do jogador do Internacional que estava marcando, e a bola está se perdendo pela linha de fundo em tiro de meta para o goleiro do Bahia. Alô, Vaguinha, o Inter está empatando aqui na Fonte Nova, Vaga.
3: O surpreendente do primeiro tempo é o Inter ter feito um gol, né? O Bahia agora aumenta um pouquinho a pressão, Matheus Cunha fez uma defesa estranha ali, evitou o gol que seria o da vitória nesse primeiro tempo, mas o Inter daquele jeito, né? Se defende com 10 jogadores, não tem transição, não tem um homem de referência. Muito pobre o futebol do Inter, mas o resultado é bom.
2: Tem um elemento do jogo, Maiagol, que mostra muito como pensam o futebol os dois clubes. O Inter tem um time em campo com uma média de idade, média de 29 anos. O Bahia tem de 26. O Bahia tem o David Duarte com 31, o goleiro com 30 e o resto é tudo abaixo de 28, 27.
8: Bruno Pacheco tem a bola, Chapecoense coloca na frente, Pavon chegou, deu um carrinho, errou, passe vejaçante. Errou o Grêmio na saída de bola, recupera a Chape, Matheus Carvalho dominou, deu um tijolo lá na ponta pro Heitor, ele corre, evita a saída, valeu o esforço do Heitor, ele chegou, dominou, encara a marcação do Krovinovic, deu atrás para Matheus Carvalho, mais atrás ainda para Iago Felipe. O Grêmio tá ali fechado, com a vantagem importante no jogo de 3-1, no tabelamento agora do Marcinho, Marcinho limpando, ganhando ali do Pedro Gabriel, abriu para Heitor, pé direito, levantou, segundo pau, Pedro na primeira, na segunda tá tirando de qualquer maneira o time do Grêmio com Zortea. Ela volta a ser dominada pela Chapecoense, numa bola do Bruno Pacheco, abrindo para Giovanni Augusto, deu uma espiada na área, refugou na primeira, pode levantar na segunda, bola por baixo, o tabelamento da Chape, o chute, e aí, esse zagueiro fenomenal de camisa por dentro tá salvando, Rodrigo!
12: Wallace, é um gol dele, ele salva o Grêmio no que seria o gol do Marcinho, uma bela parede do Franco Rossi pro Marcinho, quase dentro da pequena área, ele finaliza o Wallace no carrinho, corta e escanteio.
8: Escanteio da Chapecoense, a bola viaja, Pedro Gabriel tira, quase saiu o segundo da Chape aqui, Maiago.
9: Escanteio aqui pro Inter. Escanteio pro Colorado. Cobrança do Alan Patrick, levantou a bola na área buscando o Félix Torres. De cabeça, só que sem força. Ronaldo caiu para defender, Simon.
3: A bola quicou e foi lentinha, em câmera lenta.
8: O Everton faz milagre na arena.
0: salvo o gol da Chapecoense, Katsurayama.
12: Espetacular o goleiro do Grêmio. Cruzamento da esquerda, achou o Marcinho, ele escora para trás. Rossi de primeira, bate no cantinho sem muita força. O Everton coloca para escanteio e é 3-1 para o Grêmio.
0: Escanteio para Chapecoense, agora do lado direito. Lá vem bola para a área. Chapecoense quer o gol, hein? Lá não desiste. Levantamento, toque de cabeça. Essa vai embora pela linha de fundo. 3-1 Grêmio.
9: 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Um Bahia, um para o Inter. Uma falta mais dura em cima de Vélez. Alejo Vélez. Falta marcada em cima dele. Arbitragem deu. Posse de bola para o time do Bahia. Kiko Oliveira tentou cobrar rápido. A arbitragem mandou voltar. Ela volta então a ser cobrada pelo Acevedo. Diga.
13: Gurizada do Inter no aquecimento, tá? Todos os guris das categorias de base e o Caleb no trabalho de aquecimento com a preparação física do Inter. Talvez o Pesolano no intervalo acabe mexendo na equipe.
9: 36, vai Bahia pelo lado esquerdo, Luciano Juba tocando para Acevedo, Acevedo para Luciano Juba outra vez, domina pelo lado esquerdo, tenta a bola com Acevedo, Acevedo no meio de dois marcadores, tentou passe, Félix Torres aparece para tirar, Vitinho dá um carrinho e mete direto para a lateral, chegamos a 36-15, o Inter saiu na frente, o Bahia empatou, tá 1-1 na Fonte Nova.
0: Ô Diogo, você cedeu, o que mudou no jogo, se é que mudou alguma coisa aqui na arena?
5: TT, chamado TT.
6: O que mudou foi que quando o Grêmio fez o gol do 3-1, ele passou a administrar o jogo. E aí deu tanto espaço quanto deu no primeiro tempo. E o Everton, de novo, está fazendo ótimas defesas. Se esse é daqueles jogos, como disse o CCD, que o adversário é tão deficiente, que daí o outro, seu oponente, o Grêmio, desacelera, não dá tanta importância, dá espaço, tudo bem. Agora, se o Grêmio não está conseguindo se impor com tanta força a Chapecoense por uma razão física, aí o Grêmio tem problema e tem que ver o que está acontecendo.
0: Erro do Grêmio, hein? Giovanni Augusto dominou na entrada da área, abriu na esquerda. O Everton tá por ali, quem salva é o Wallace de novo, salva o Grêmio. Thiago Felipe no chute de fora, o Everton deu rebote, tá vivo a bola. E Heitor levantou, outra vez a zaga do Grêmio salva. É uma pelada aqui na arena, vai Maiago.
9: E aqui, Kiko Oliveira invade a área, divide lá. Um jogador do Internacional, era o Bernabé que estava no lance.
13: Ronaldo.
9: Ficam os dois caídos, o jogo vai separado aí, Simon.
13: É um choque forte. Cada lado pede uma falta. Se for pro Bahia, seria pênalti. A princípio, o juiz nada sinalizou.
9: Um jogo parado aqui, 1-1.
0: É, jogo de rachão, né? Todo mundo ataca, ninguém se defende bem. E vem Pavon, e vem o Grêmio. Carlos Vinícius engatilhou na canhota. Bateu pela linha de fundo, Rodrigo.
5: A ideia foi boa. Contra-ataque rápido do Pavon. Carlos Vinícius tinha ângulo para chutar. Arrematou de média distância para fora. Sai Amuso, número 9. Entra TT, camisa 11. 3-1, Grêmio, informação secreta.
9: E teve troca na Chapecoense. Saiu 91, Bruno Pacheco. Entrou 12, Fernando. E quinta tem Grenal.
13: Tem gol.
9: Quinta tem clássico. 4-5-4 na Arena, 8 da noite. Pedro Ernesto Denardin vai contar as emoções do semifinalista gaúcho na Copa do Brasil, Bertoncelo.
13: E muda tudo, Maiago. Tem gol marcado pelo Palmeiras. Maurício, ex-Inter, Mirassol 1, Palmeiras também 1. Com isso, o Inter deixa a zona de rebaixamento. 16º colocado com 26. O Mirassol é o 17º com 25. 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
0: A bola é da Chapecoense, Giovanni Augusto trabalhando, agora centralizado, fez o passe para Matheus Carvalho, abriu na direita, lá está colocado o Heitor, ele não chega, ele não evita a saída, 31,5, 3-1 para o Grêmio.
9: Amarelo para o Bernabé e para o Kiko Oliveira aí, né, Simon?
13: Isso, Bernabé pendurado, não joga contra o Santos domingo que vem no Beira-Rio.
9: Grande desfalque agora, por um lance bobo lá, os dois ficaram se estranhando. E o Zanovelli foi lá, deu amarelo para os dois, 39. Jogo parado em Fonte Nova, 1-1, Bahia e Inter.
0: TT arrancou pelo meio, são quatro agora gremistas, abriu na esquerda. Lá está colocado o jogador do Grêmio. É o Pavon que está por ali, pé direito, levantou, afasta de qualquer maneira ali o zagueiro Cauã Faria. Volta o time do Grêmio, numa cavadinha para Pedro Gabriel, de primeira, errou na primeira. Voltou para ele, direto nas mãos do goleiro Anderson. 32, 3-1 Grêmio.
9: Félix Storrs sobe bem de cabeça antes que a bola chegasse no Eric Pulga. Está recuando a bola para o goleiro Matheus Cunha. 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A Gaúcha está acompanhando as emoções do Campeonato Brasileiro. Bahia Inter vão empatando em 1-1. Impedimento agora no ataque do Inter. Bola do David Duarte. Cobrança rápida para o time do Bahia. Tocando bola para Ramos Mingo. Outra vez para David Duarte. Já passamos de 40 do primeiro tempo por aqui. Primeiro tempo. O Inter saiu na frente. O Bahia empatou. Está 1-1 o jogo na Fonte Nova em Salvador. A Gaúcha acompanha. Domina David Duarte tocando para Roman Gomes.
8: Está bem abertinho, hein? Está bem abertinho aqui a zaga da Chapecoense. João Pedro ingressou na área. Teve que voltar dela. Deu de costas para a marcação. Ficou sozinho, hein? Não entregou a bola para ninguém. Voltou para Zortea. Gira a bola o Grêmio, que pode ser uma boa também. Krovinovic dominou. Esperou a passagem. Pavon, que virou ponta esquerda agora. Pavon limpou um, limpou dois. Pavon ajeitou. Do Zortea bateu, ela desviou. E vai embora pela linha de fundo. Quase o quarto do Grêmio.
9: Em Salvador, 8:11 da noite. 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Primeiro tempo 41, Bahia 1 Inter.
8: 33,5 aqui na arena, que tem escanteio. O Grêmio está 3-1, Bertoncelo para o Grêmio.
13: Grêmio 15º, 28 pontos. Inter 16º, 26. E o Mirassol volta para o Z4, 17º com 25 pontos.
8: Pavon vai cobrar o escanteio para o time do Grêmio. Nasceu assim o terceiro gol de Gustavo Martins, que se coloca exatamente no mesmo lugar. Levantamento, primeiro pau, tirou Marcinho, deu rebote, tenta o Grêmio, perde ali na entrada da área, tenta se mandar para o campo de frente, agora a Chape tem falta do Pedro Gabriel, 34, falta importante, tática 3-1.
9: 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O goleiro Ronaldo tem a bola dominada, aperta ali por perto o Alan Patrick, chega também o Bruno Henrique, consegue ajeitar bem a jogada ali o Rodrigo Nestor, toca para Luciano Juba, Juba na frente para Vélez, de calcanhar para Eric Pulga, que passe preciso, tá no mano a mano com o Maripan. Pulga fechou para o meio, ganhou a área, bateu no canto, a bola desvia na zaga e entra! Gol do Bahia! É da virada, é de Eric Pulga de novo, a bola desvia na zaga, mata o goleiro. Que jogada que começa com Vélez, termina com Pulga e o Bahia vira que vira para cima do Inter, que afunda na zona de rebaixamento, Simon.
10: Centroavante argentino Vélez foi no campo de defesa fazer a parede de calcanhar, um grande lançamento para o Pulga. É bem verdade que ele teve muito espaço praticamente da linha divisória do meio campo, foi rabiscando, rabiscando, na ponta da área puxou para o centro, chute e aí contou com o desvio do Bernabei, mudando a trajetória da bola, impedindo que o Matheus Cunha fizesse a defesa. Eric Pulga, três chutes, três tentativas, dois gols, vira o Bahia para cima do Inter, 2-1, Leonardo Oliveira.
2: É claro que tem o contra-ataque, o chute do Pulga, a bola desvia no Bernabei, assim como a bola desviou no gol do Alan Patrick no pé do Eric. Mas o Inter estava marcando pressão e o Bahia estava acossado lá na sua área. E o Inter, com a pressão, não marcou o jogador que estava aberto na lateral. Um passe simples, o Bahia saiu da pressão do Inter, veio o contra-ataque. Mas foi de uma primariedade o erro do Inter na marcação lá em cima e a não roubada de bola. E aí se expôs, levou o contra-ataque, Eric Pulga, vaguinha.
3: Mas olha, o Inter foi escalado para perder o jogo e agora ele consegue chegar ao seu objetivo, né? É, fez um gol lá por sorte, porque a bola desviou também. E agora o gol do Bahia também conta com a ajuda do Bernabei, né? Chute que ia nas mãos do goleiro do Internacional, Matheus Cunha. O Bernabei se atravessou, botou o pé, matou o goleiro do Inter e tá tudo normal em Salvador. Um time escalado para perder, está perdendo, Matheus.
13: Terceiro gol marcado por Pulga neste Brasileirão. Bahia é quinto colocado com 40 pontos e o Inter, que não vence há 9 jogos no Brasileiro, cai para a 18ª colocação com 25 e pode ser penúltimo colocado amanhã se o Remo vencer o Coritiba.
8: 37 minutos aqui na arena.
14: Duas trocas da Chapecoense.
8: Vamos lá.
14: Borreiro com a 77 no lugar do 10, Giovanni Augusto. E 97, Enio, ex-Juventude, no lugar do 7, Marcinho.
8: Enio, muito bem. Bom, 3-1 para a Chape, o jogo mais do que resolvido aqui em Maiago.
9: que caminhamos para o final do primeiro tempo. 44 minutos e meio de virada. Bahia ganha do Inter por 2-1. A bola está dominada. Lado direito. Agora ataque do time baiano. Puxa para cima deles. Eric vai tentando a jogada contra a marcação do Matheus Bahia. Só que levou com a mão o Eric. A arbitragem está sinalizando o posse de bola para o Colorado. 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Vai subir a placa. Mais 4. Vamos a 49 aqui no primeiro tempo, Debona. 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Escanteio para Chapecoense cobrar. Heitor está na bola. 38 jogados do segundo tempo aqui na arena. Escanteio para Chape. Heitor autorizado para cobrança. Lá vem ele. Pé direito. Levantou. Pedro Gabriel tira de cabeça. Sobra de bola do Iago Felipe. Ele ajeitou. Deixa ali do lado a Chapecoense. Tenta uma bola longa comprida lá na entrada da área. Outra vez bola tirada pela linha de fundo. Novo escanteio para Chape. E Heitor outra vez vai bater na bola. A 38 minutos e meio com vitória do Grêmio por 3-1 de virada. Para a bola, Heitor. Vai levantar de novo. Chapecoense está colocando 5 jogadores lá na área. 6 agora. Pé direito. Essa bola deu uma curva por trás, eu acho. Não deu. E o Grêmio vai sair para o ataque, hein? TT arrancou na meia. Segurou. O torcedor não gostou. 3-1 Grêmio. 46, vamos a 49. 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Ronaldo tá batendo tiro de meta para o Bahia, buscando na frente Vélez. Ele perde no alto para Maripã. A bola cai para Thiago Maia. Thiago Maia tenta fazer a jogada contra a marcação do Roman Gomes. O último toque é do jogador do Inter. A arbitragem sinaliza lateral para o Bahia. Vamos a 49. O Inter perde para o Bahia de virada. O Inter está na zona de rebaixamento. Bernabé se antecipa, agora a marcação recupera para o time do Inter, tenta jogar pelo meio com o Thiago Maia, recuada a jogada mais atrás para Matheus Bahia passa pelo Kiki Oliveira, devolve bola para o lado esquerdo, devolve bola para Bernabé, ele tenta o passe rasteiro na direção de Bruno Henrique fez o passe, e aí o Thiago Maia nem foi em direção à bola, ela correu demais, ficou tranquila para o Ronaldo. 47, 2-1 Bahia na Fonte Nova. 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Administra o tempo, resultado, placar, tudo Grêmio aqui na arena. Vamos chegando a 40 minutos. Wallace sai jogando, entrega a bola para o Pedro Gabriel. Krovinovic passou, na verdade é o inverso, né? É o Vija Santi quem passou. O Krovinovic e o Pedro Gabriel estão
15: ai, Eric Pulga de novo nas costas do Félix Torres, meteu na frente. A chegada agora do jogador que é o Rodrigo Nestor, perde tempo Bahia. Eric Pulga de novo recebe, toca a bola para trás, toca para Luciano Juba para Rodrigo Nestor, chegou cruzando, parece na marcação Brian Aguirre. O Pulga está enlouquecendo o lado direito de defesa do Inter. 48, 2-1 Bahia.
9: Vija Santi abriu para Pavon, lá vem ele na ponta canhota, passou por um, por dois, ajeitou Krovinovic para o TT no João Pedro. É a hora do cruzamento, demorou para cruzar, voltou no TT para Krovinovic, cabe o chute, ajeitou, deu no TT, passe curtinho para ele, devolução na meia lua.
15: Esquerda, a defesa do Inter tirou como pôde, o chute despretensioso do Roman Gomes de fora, de longe, o goleiro espalmou para o meio da área, e aí o Eric faz 3-1 só no primeiro tempo, Simon.
16: A bola sobrou na entrada da área, pela meia direita para o Kiki Oliveira, foi um chute fraco, defensável, o Matheus Cunha poderia ter defendido firme, espalmado um pouco mais para o lado, mas foi quase rente a ele. E ali estava o volante pisando praticamente na pequena área, o Eric. Aliás, que nome que vai machucando o Inter na Fonte Nova. 3-1, agora o volante Eric faz 3-1. Acaba o primeiro tempo, Leonardo Oliveira.
2: Acaba o primeiro tempo e o Inter vai para o vestiário com 3-1. Gol de lateral. Arremesso lateral, a zaga tira, não ganha o rebote, mas tudo tem origem naquele lance que o Eric Pulga está infernizando a vida do zagueiro do Inter, do lado direito do Inter, enfim, o Pulga está demolindo o Inter, Vaguinha, e acabando com o teu domingo.
3: Não, com o meu domingo não, Léo, porque eu já sabia que o Inter ia perder o jogo. Eu já sabia, quando... Antes de sair a escalação, eu já sabia que seria difícil qualquer coisa em Salvador. Quando saiu a escalação, eu esperava 3 gols do Bahia no primeiro tempo. Eu só não esperava... O que está fora do lugar aí, gente, é o gol do Inter. É isso que está fora do lugar. O gol do Alan Patrick é fora de contexto. Os 3 gols do Bahia, eles estavam programados para acontecer contra um time terrível, mal escalado, um timeco de jogadores que hoje vestem e não honram o manto do Esporte Clube Internacional.
13: E o Eric marca seu 3º gol para o Bahia neste Brasileirão. Bahia 5º colocado com 40 pontos. Inter na zona de rebaixamento sem vencer no Brasileiro há 9 partidas. É 18º com 25.
8: 40 terminou, terminou aqui o primeiro tempo, tá demorando 3 a 1 Bahia.
17: Boa.
8: 43, segundo tempo aqui na Arena, 3 a 1 pro Grêmio. Daqui a pouquinho o Gustavo Maiago volta para comandar o segundo tempo. E eu lembro que aqui a repercussão do jogo vai para o Gaúcha 2. Toda a repercussão do jogo do Grêmio. Esta vitória importante, 3 pontos valiosos do Grêmio contra a Chape. TT arrancou, freou, ganhou de 2 marcadores. Krovinovic está ali pedindo bola na frente. Ele preferiu voltar lá para Pavon. Pavon no Krovinovic. Cozinha o jogo. O Grêmio ganha por 3 a 1. 43 minutos e meio. De TT a bola aqui na direita para o João Pedro. João Pedro outra vez com o TT. O Grêmio deixa o tempo passar. E no futebol da Gaúcha, Diogo Olivier e CCD estão falando dessa vitória importante do Grêmio.
7: Olha, o Grêmio fez um jogo que todo mundo, todos os Grêmios que têm mandado mensagem para mim estão reclamando da atuação do Grêmio, mas sinceramente o Grêmio caminhou, tá? Um jogo em ritmo de treino, com um adversário muito frágil, perdeu oportunidades, é verdade, mas perdeu oportunidades. É um time que sempre entendeu que era melhor e foi melhor. Fez os gols, vence por 3 a 1 com certa naturalidade. O time do Grêmio não é bom hoje, e bem pelo contrário, é um time muito ruim. Mas hoje passou, tá? Hoje passou, hoje caminhou no campo e mesmo assim venceu.
8: TT puxou o ataque do Grêmio, meteu na ponta para João, chegou João Pedro, cruzou, rasteiro, o goleiro pegou o Rodrigo.
5: O cruzamento tinha como endereço Carlos Vinícius, mas o goleiro se antecipou. Primeiro ponto, a torcida do Grêmio acordou com os gols sofridos pelo Inter. E o João Pedro, ele tá muito mais magro do que a última vez que eu vi ele em campo. 3 a 1, Grêmio Sicredi.
13: Público!
8: Tava pronto para te fazer essa pergunta aí, Rodrigo. De fato, aqui de cima dá para ver isso também. Tá mais um chutinho, né, o João Pedro. Público quer que...
18: Público total, Debona. 22.522 torcedores. A renda é de R$1.192.399,94 para Pão de Alho Santa Massa.
8: A Chape chuta pro gol, ela explode no Vijaçante. Volta para Iago Felipe, 45. Batemos agora o tempo regulamentar. Novo cruzamento lá para entrada da área. Toque de cabeça para trás nas mãos do Everton. Tranquilo aí, Lucas?
19: Bem tranquilo. Foi o Franco Rossi que recebeu esse cruzamento na entrada da pequena área. Cabeceou para trás, deu no Coco. E aí ela subiu demais. O Everton fez a defesa. O Grêmio vence por 3 a 1 e mais 4 de acréscimo em forma tumeleiro.
8: E o torcedor está dizendo o que sobre essa vitória, hein? Que é aqui, o que é aqui, o que é ali, o que é aqui lá?
18: O torcedor está feliz, vou falar com a Aline. Aline, vitória fundamental na tabela do brasileiro, Aline?
20: Fundamental, a gente tem que somar pontos e é isso aí. Importa o quanto jogou, importa fazer ponto.
18: O que importa hoje são os 3 pontos para Pão de Alho Santa Massa.
8: O que fica dessa vitória do Grêmio, Diogo Olivier?
6: Olha, fica uma questão para o Grêmio. Se o Grêmio está vencendo o jogo, porque está administrando, o jogo que é todo lento, tudo bem. Agora, se o Grêmio cansa, como cansou no Grenal e várias vezes no segundo tempo, o Grêmio vai ter problemas. Porque o Grêmio está vencendo esse jogo porque a Chape foi incompetente para fazer.
8: Errou a Chape, TT pode fazer o dele bater, o goleiro pegou! Chamado peidinho, né? Chutou em cima do goleiro aí, hein, o Rodrigo?
5: A impressão é que o TT não esperava o erro do jogador da Chape e o passe, ele se assustou. Aí chutou de qualquer maneira em cima do goleiro, amarelo para ele, TT. 3-1 Grêmio, informando o grupo IESA.
6: Para completar, com respeito ao adversário, enfim, a questão é que se a Chapecoense tivesse um pouquinho mais de qualidade, e se o Everton não fosse o goleiro que é, a Chape já teria feito outros gols, entende? E aí o Grêmio talvez complicasse um jogo que não precisava ser complicado de maneira alguma. Segue o problema de o adversário conseguir finalizar demais. O mais importante, o Grêmio conseguiu, ganhou, era isso que era o fundamental. Mas se o Grêmio não render um pouquinho mais, o Grêmio vai sofrer em jogos adiante. O Grêmio não vai se livrar do rebaixamento apenas com jogos contra o Chapecoense.
5: Som da Arena, esse é a festa do torcedor. Claro que tem 3-1 daqui, tem um 3-1 lá em Salvador que pesa muito para esse grito do torcedor aqui na arena. O que não deixa de ser também um aquecimento importante para o Grenal da quinta-feira aqui na arena. 0-0 na ida no Beira-Rio, quinta tem Copa do Brasil. Situação do Grêmio na tabela do Brasileirão, Bertoncello.
17: Que vitória importante, Debona. Grêmio 15º colocado com 28 pontos, abre 13 em relação à zona de rebaixamento, que agora tem o Vasco na baliza, 17º colocado com 25. 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
5: Z4 do Brasileirão agora.
17: Vasco 25, Inter 25, Remo 23 e Chapecoense lanterna com 14 pontos.
5: Bom, qual é a situação do Remo que pode passar o Inter também amanhã, o Remo, hein, Bertoncello?
17: Amanhã, 8 horas da noite no Mangueirão, o Remo, se vencer, vai para 26. Passa o Inter, passa o Vasco, passa o Mirassol. E com isso, o Inter seria penúltimo colocado na tabela de classificação.
5: Tempo e placar para Mirassol e Palmeiras, Bertoncello.
17: 50 minutos do segundo tempo, o Mirassol teve um pênalti dado em campo, mas anulado por intervenção do VAR. Mirassol 1, Palmeiras também 1. Repito, Mirassol 16º.
5: 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Vai terminar aqui na arena. Vitória do Grêmio 3-1. Um jogo em ritmo de treino, né? Com pouca competitividade, com pouca intensidade, como é que é? Você
7: anos 70, 80,
5: bem anos devagarinho.
7: 80, anos 70, jogo, olha... Foi falta, né, professor?
5: Chapecoense tenta uma bola enfiada entre a zaga. Gustavo Martins dá um carrinho limpo e depois sofre a falta. Vai falta, terminar.
7: Foi falta, né, professor?
5: Foi falta, né?
7: Foi falta, né, professor?
5: Vai terminar aqui na arena. O juizão foi lá pedir a bola. Acho que é pra encerrar, né? Acho que é pra encerrar. Terminou! Fala aliviado agora, CCD.
7: Cara, fundamental a vitória. O Grêmio fez um jogo em ritmo de treino, sai vencedor daqui como precisava sair, sai perdendo o jogo, vira, parece muito ao natural assim, mas enfrentou sem nenhuma dúvida o pior time do campeonato. O time da Chapecoense não tem nenhuma condição de enfrentar a Série A e o resultado ficou bem claro com isso hoje. O Grêmio jogando, caminhando, o Grêmio conseguiu fazer a vitória, Diogo, e passa muito por um adversário que, convenhamos, não deveria estar na Série A com a condição que tem.
6: É, e o que fica para as próximas partidas, inclusive para o Grenal, é esse nível de administração que o César referiu. Claro que o Grêmio puxou um pouco o freio de mão, melhor, acelerou menos o jogo, também em função de se poupar, sabendo que o adversário não tinha tanta resposta a dar. Mas nesse momento em que o Grêmio faz isso, o Grêmio sofre. E o Everton, de novo, tem de ser personagem, o Grêmio dá muito espaço. Danilo Barbosa não estava extenuado, ele jogou pouco, porque tem de ter ritmo. Krovinovic e Vilhaçante, por exemplo, claramente estão com uma carga máxima, estão sentindo isso. O Vilhaçante sentiu demais. O quanto esse cenário do Grêmio, fisicamente com problemas, pode repercutir mais adiante para o Grenal, para o próprio Campeonato Brasileiro, porque se o Grêmio jogar o que jogou hoje, independentemente do cenário, com uma outra equipe, o Grêmio não ganha o jogo. Essa é a questão. Então o Grêmio, se tem essa questão física, se não é só administração, o Debona, ele vai ter de resolver rapidamente com o banco de reservas ou de alguma maneira.
5: O goleiro Everton foi lá na geral, lá atrás, lá com o torcedor e levantou a galera aí, hein, Lucas e Rodrigo?
19: É, os jogadores do Grêmio agora estão vindo mais aqui próximos à arquibancada norte, onde fica a geral, a torcida organizada. Agradece a festa da torcida que comemora muito. Três pontos importantíssimos, Debona.
5: Foi muito nítido que o ambiente estava morno. Os gols do Bahia contra o Inter agitaram a torcida do Grêmio, que canta enlouquecidamente.
1: Simon. Debona, um relato aqui da Arena Fonte Nova. Depois do terceiro gol, uma discussão forte de cobrança do Bruno Henrique com o goleiro Matheus Cunha. E o Alan Patrick foi solicitado pela TV para conceder a entrevista. E o Inter não mandou nenhum jogador para falar depois do primeiro tempo de derrota para o Céu aqui por 3-1.
15: Quer que vamos ouvir o torcedor na saída depois da vitória do Grêmio?
18: Vamos ouvir, Debono, o torcedor que continua cantando aqui na arquibancada da Arena. Teu nome, meu amigo?
21: André.
18: A importância desses três pontos, André?
21: Muito, muito importante aí nessa virada, né? Que começou ali o Chapecoense dando aquela tristeza para nós, mas voltando a esse placar maravilhoso, esse aí, a gente tem esses três pontos, vai tendo esperança aí para a próxima virada aí.
18: Vitória fundamental na tabela do Campeonato Brasileiro, né? Mas o quanto o resultado de hoje anima para quinta-feira?
21: Total, eu acredito que vai dar boa, vamos ir para a semifinal.
18: Valeu, muito obrigada, teu nome?
22: José.
18: José, o quanto essa vitória te alivia hoje?
22: A vitória, os três pontos, dá um alívio, mas infelizmente para mim eu fiquei com a impressão que o Grêmio tem mais sorte que qualidade. Se continuar desse jeito, não vai ser só no Grenal, acho que vai ter dificuldade até na própria segunda divisão para sair.
18: Hoje teve uma atuação de gala da dupla WW, né? O Wallace e o Everton foram fundamentais para segurar esses três pontos também, né?
22: Ah, sem dúvida, é quem tá segurando o Grêmio ainda, porque o resto do time, muito fraco, felizmente.
18: E quinta-feira?
22: Ah, acredito que talvez um empate aí, não creio muito em vitória, não.
18: E aí, pros pênaltis é o Everton?
22: Sem dúvida, é quem sobra.
18: Valeu, muito obrigada, deixa eu falar com mais um torcedor que tá por aqui. Teu nome?
23: Gabriel.
18: Gabriel, quanto essa vitória é importante para tu começar a semana bem?
23: Ah, importante, né? Acho que é uma semana importante, o Grenal. Mas o time tem que ajustar bastante coisa. Muita coisa ainda. O time parece muito lento, muito desorganizado, mas quinta-feira não importa. Qualquer resultado basta e bora vencer.
18: Se hoje era uma Copa do Mundo pro Grêmio, pros três pontos, o que, que vai ser na quinta-feira?
23: A final da Copa do Mundo. Vai ser a final. É a grande final, tem que ganhar e ir pra semifinal.
18: Já convoca o torcedor pra estar em tudo quanto é lugar pertinho da arena aqui no próximo quinta-feira.
23: Quinta-feira vai faltar dois jogos pra Libertadores, isso é mais importante. A final depois, o que vier tá lucro.
18: E aí vira a chave também no brasileiro.
23: Sim, agora também com 28 pontos, tá mais tranquilo, vamos pra cima e não tem rebaixamento mais.
18: Valeu, muito obrigado, bom retorno.
15: Deixa o teu voto aí, quem é aqui?
18: Eu vou votar no Pavon, um gol e uma assistência.
15: Voto nele também, voto de Pavon.
24: Oi. Eu vou deixar o meu voto para o Wallace.
7: Eu fico com o Wallace também.
15: Dois para Pavon, dois para o Wallace. Voto de Diogo Olivier.
6: Eu vou ficar com o Pavon pelo gol, pela assistência no escanteio. Porque no momento assim que o Grêmio estava morno, tomou aquela pancada do primeiro gol, a atitude dele foi importante ali pelo lado direito, como lateral, ou como atacante, para tentar reverter esse cenário para o Grêmio. Pavon.
15: Lucas Katsurayama.
24: Pavon.
15: Pavon. Quatro votos para ele. O voto de Diori Vasconcelos.
25: Pavon, craque pegada, Marcelo Debona.
15: E o torcedor votou em quem, Bertoncelo?
25: Pavon, 34% dos votos, o craque da galera, os votos pelo aplicativo de GZH, Debona.
15: Muito bem. Pavon é o craque do jogo, Rádio Gaúcha Calçado. Pegado, o torcedor tá feliz da vida, tá dizendo o que aí, hein, Bertoncelo?
25: Feliz com a vitória, também aqui eu tô vendo aqui, ó, melhor em campo foi o Pavon, time que sofre de 25 a 30 finalizações em todos os jogos, é um problema sério, é o Gustavo Guerra que manda pelo aplicativo de GZH.
15: Olha aqui,
25: a vitória,
15: ter,
25: mas vai... com muitas finalizações da Chapecoense.
15: O balanço final em Gaúcha 2 vai ser imperdível, pode dar um bate-boca muito forte, inclusive, já quero deixar essa manchete aí, sobre o Grêmio venceu de uma forma suficiente ou não, hein? Quando é que o Grêmio volta a jogar pelo Brasileirão e aonde, Bertoncelo?
25: Na próxima segunda-feira do dia 7 de setembro no Barradão contra o Vitória. É o próximo jogo do Campeonato Brasileiro.
15: Muito bem. 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Pro melhor acontecer, vou passar a bola pro Gustavo Manhago. Em seguida começa o segundo tempo na Fonte Nova. O Inter tá perdendo pro Bahia. E aqui da Arena, a gente vai pro Gaúcha 2, trazendo toda a repercussão, que nada mais é do que falar da vitória do Grêmio e projetar o Grêmio pro Grenal. Tá bom, Manhago? Legal, Marcelo Debona, que o Inter está voltando para o segundo tempo, Simon Bianchini.
1: Sem trocas. Recapitulando o relato que eu recebi da colega Mari Dionísio, da RBS TV, que hoje está na transmissão da televisão. O Bruno Henrique e o Matheus Cunha discutiram depois do terceiro gol. E o Alan Patrick, que concederia aquela tradicional entrevista na saída de campo, acabou não se manifestando.
15: O presidente não está aqui em Salvador, né, Simon?
1: Não veio com a delegação.
15: Tem algum dirigente?
1: Sim, Vitor Grumber, vice-presidente eleito, e executivo de futebol, Fabinho Soldado. O presidente ficou em Porto Alegre cumprindo a agenda do clube, e nos bastidores o relato é que está tentando viabilizar alguma forma para conseguir quitar até a quinta-feira, ou nos próximos dias, em regime de urgência, as pendências financeiras com o elenco. O Inter deve duas folhas de direito de imagem, isso contabiliza 12 milhões e meio de reais, mais parcelas referentes ao 13º de 2025, aí a gente não tem a quantia exata.
15: Leonardo Oliveira, não, o primeiro tempo, o Inter saiu ganhando, Vaguinha, não, e está tomando 3-1, vamos nessa.
0: Desculpa, Léo, rapidinho, só sobre essa informação do Simon aí, eu não consigo comprar limão em Porto Alegre para fazer uma caipira domingo meio-dia, e o presidente Alessandro Barcelos ficou em Porto Alegre para arrumar 10 milhões de reais, e vocês querem que eu acredite nessa narrativa? Vamos parar de brincar com o torcedor do Internacional? É só isso que a gente pede. Para ter um pouquinho de respeito e paz até o final do ano. Só isso.
15: 3-1 para o Bahia, Leonardo.
2: Paz o Vaguinha não vai ter. Paz ele não vai ter, porque o Inter é um time com fragilidades. O Inter conseguiu reunir muitos jogadores com limitações técnicas. E quando tem jogadores, muitos jogadores com limitações técnicas, uma hora eles vão falhar. Como o Félix Torres foi batido pelo Eric Pulga, como o Aguirre não agrega nada e erra, como no primeiro gol. O Inter estava com o jogo controlado, o Inter tinha vantagem, estava marcando bem. Aí numa falha individual do Aguirre, o Eric Pulga antecipou. O goleiro do Inter é um goleiro que veio do Cruzeiro, porque lá no Cruzeiro ele não conseguiu.

0: Mais um acréscimo do senhor Paulo César Zanovelli da Silva de Minas Gerais para Bahia e Inter 3-1 Bahia. E ataca o Bahia, ataca com Kike Oliveira pelo lado direito. Chega o Uruguaio, tenta o cruzamento, por baixo cortou Thiago Maia. Ela volta para Kike Oliveira, domina, vai para cima da marcação, tentou o cruzamento, fechado. Félix Torres desvia ali parcialmente, lateral Bahia, Simon.
1: Mas que liberdade teve o Kike Oliveira na ponta direita, às costas do Matheus Bahia e do Bernabei. Tentou duas vezes o cruzamento, na última ela passou, desviou no Félix Torres, é lateral, Bahia vence 3-1, Sicredi.
0: 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O Grêmio ganhou da Chapecoense por 3-1, o Inter está perdendo para o Bahia por 3-1. Algum outro jogo em andamento, hein, Bertoncello?
2: Não mais, tivemos a finalização da partida no Maião, interior paulista, Mirassol e Palmeiras ficaram no empate em 1-1. O empate que tira o Mirassol da zona de rebaixamento, 16º. Repetindo, o Inter é o 18º colocado com 25 pontos. 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
0: Vamos atualizar o nosso torcedor, Marcos Bertoncello, para o Inter não ficar na zona de rebaixamento, que é preciso acontecer no segundo tempo aqui, Bertoncello.
2: Pelo menos um empate. O empate faz o Inter chegar a 26 pontos, seria 16º colocado. É bem verdade que ele ficaria ao alcance do Remo, que amanhã joga contra o Coritiba. E aí uma vitória simples do Remo recolocaria o Inter no Z4, Maiago.
0: Muito bem, então neste momento o Inter é 18º, pode ficar em 19º se o Remo ganhar amanhã, e na melhor das hipóteses pode ser 16º se o Remo não ganhar amanhã.
2: Perfeito.
0: E o Inter tem que empatar aqui, né? Tem que fazer 2 gols. Bruno Henrique desloca o lançamento na frente, mete bola para Thiago Maia, ataca, toca a bola ali, o Alan Patrick se apresenta na jogada, chega agora por cruzamento, Thiago Maia chuta em cima do David Duarte. Roman Gomes pega a sobra, tenta o chutão na frente para Vélez. Vélez está sendo agarrado pelo Maripan. A bola cai no meio, cai para Thiago Maia. Thiago Maia recua para Ronaldo. Ronaldo consegue o toque para Bruno Henrique. Bruno Henrique com liberdade pelo meio, domina com o pé direito. Faz bom passe para o Alan Patrick. Contra 2 marcadores, fez o drible ainda o Alan. Prendeu demais, caiu, pediu falta, não houve nada, Simon.
1: Nada, tentou fintar, viu que não ia conseguir chegar na bola e tentou cavar a falta. Segue o jogo Bahia 3-1. 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
0: 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Placar de 3-1 para o Bahia, 3 do segundo tempo, toca na bola ali, Thiago Maia, recuando mais atrás para o Matheus Bahia. Matheus Bahia devolve bola para o meio para Thiago Maia. Thiago Maia tenta na frente com Bernabei. Bernabei que tomou o terceiro cartão amarelo aqui, é um baita desfoque contra o Santos, domingo no Beira Rio. Vantagem agora no lance do Thiago Maia, só que o Thiago Maia pediu para parar a jogada porque o Matheus Bahia ficou sentindo, a bola foi para o Ronaldo. Ronaldo pelo meio tocando bola de lado para Maripan. Maripan no grande círculo central do gramado, devolve bola para Matheus Bahia, vem buscar jogo pelo meio, se apresenta Ronaldo para receber, domina Ronaldo, tenta o passe agora na direção ali do Alan Patrick recuando para Matheus Bahia, Matheus Bahia no fundo para Thiago Maia. Thiago Maia tentou passe para o Bernabei. Roman Gomes estica a perna e faz o corte pela linha lateral. 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O placar do jogo até aqui, 3 para o Bahia, 1 para o Inter. O Inter saiu ganhando, mas tomou a virada. Matheus Bahia tocando para Bernabei, dali para Thiago Maia. Thiago Maia há muito tempo, né? Muito tempo sem jogar. Tenta a jogada contra 2 marcadores. Toca por último, Roman Gomes. É novo lateral que favorece ao Inter, Bernabei na cobrança. Ronaldo se apresenta para receber pertinho dele, mas perde para Acevedo, que toca a bola para fora pela linha lateral. 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A bola vai parar lá com o goleiro Matheus Cunha do Inter, saindo jogando com o Maripan. Tenta o passe na frente, encontra Thiago Maia posicionado com liberdade, chega na marcação agora o Eric. Thiago Maia prende a bola, consegue fazer o passe pelo meio, encontra posicionado Alan Patrick. A arbitragem dá vantagem porque Alan Patrick levando a jogada para o outro lado, meteu bola para Félix Torres, Félix Torres para Brian Aguirre, chega bem o Aguirre, Vitinho pediu na frente, Aguirre tocou no meio e encontrou Alan Patrick, quem sabe a conclusão, passe no meio, Ramos Mingo aparece para tirar, na sequência completa Rodrigo Nestor, só que ela volta para Ronaldo, Ronaldo para Thiago Maia, o Inter tem mais a bola, ronda agora a área do time do Bahia, tentativa com o Matheus Bahia, cruzamento fechado demais, nas mãos do goleiro Ronaldo Simon.
1: O Inter fez circular a bola até a ponta esquerda para o Matheus Bahia, o cruzamento sem tanta amplitude assim, Ronaldo

0: Ficou com a bola, 3-1 Bahia, claro.
1: 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Bolão do Rodrigo Nestor pro Kiki Oliveira nas costas do Bernabé, ganhou do Bernabé, ganhou a área, chegou, bateu em cima do Maripan. Acevedo pega a sobra, vem Bahia pela meia direita, ainda bola com o uruguaio Acevedo, dominando agora a jogada, espera a aproximação do jogador que é o Román Gomes, levantou na área buscando o Pulga nas costas do jogador Aguirre, Aguirre caiu, Pulga recua a bola para Luciano Juba, chegou no bico da grande área pelo lado esquerdo, lá vai Juba, tocou para Rodrigo Nestor, recebeu de volta, cruzou para o meio da área, Maripan estica a perna para tirar de qualquer maneira, uma facilidade enorme do Bahia para entrar trocando passes aí, Simon Bianchini vem na sequência porque o Inter puxa o contra-ataque agora, Vitinho, cobrou rápido ali na frente, tentativa do Alan Patrick, foi para cima da marcação do Ramos Mingo, ganhou área, ainda o Alan Patrick, caiu o zagueiro do Bahia, o toque pro meio, vai sair o gol do Inter, vai sair o gol do Inter, pro gol! De Vitinho, uma jogadaça do Alan Patrick de novo, o Inter cobrou rápido, pegou a defesa do Bahia toda desguarnecida e aí a categoria do Alan Patrick que vai se salvando nessa derrota em Salvador, o Inter encosta, volta pro jogo, Simon!
0: Inter mostrando raça e vontade. Bola cobrada, colocada em jogo rapidamente para o Aguirre, que puxou o contra-ataque pela ponta direita, recuou para a habilidade do Alan Patrick, que carregou pela meia direita, ganhou do David Duarte no jogo de corpo e o cruzamento na pequena área. Ronaldo tentou alcançar, não conseguiu, a bola sobrou livre para Vitinho, dali não tinha como errar. Diminui o Inter na Fonte Nova, 3-2, Bahia, o Inter volta para o jogo, Leonardo Oliveira.
2: Volta para o jogo no lance de esperteza, teve a falta, a cobrança rápida.
1: E olha, o Vitinho entrou livre e perdeu! Era o gol de empate do Inter na Fonte Nova, o Thiago Maia disse, faz! E aí a falta de qualidade do Vitinho fez com que ele não fizesse, Simon!
0: Mostrando o brilho internacional, Thiago Maia, num carrinho, recuperou a bola na ponta esquerda e deu um passe com açúcar, cara a cara com o goleiro, um pouco mais difícil, ele conseguiu fazer o mais difícil, errar o gol, tocou pra fora o Vitinho, mas o Inter tá vivaço na partida!
2: O Inter tá vivo e o Vitinho que fez o gol numa arrancada muito rápida, jogada individual do Alan Patrick, ganhou no corpo. E aí, Vaguinha, o mesmo Vitinho que fez, perdeu o empate.
3: É, não tem como separar, né? Ele faz o gol porque ele tá na pequena área sem goleiro. E aí quando tá um pouquinho mais difícil, ele não consegue porque não tem qualidade. Mas o Inter entrou no jogo. Já poderia ter empatado, o Inter entrou no jogo. Pelo menos estão botando a bundinha no chão e honrando o manto colorado, Marquinhos.
4: Vitinho marca seu 17º gol pelo Inter, o 6º dele na temporada. Falta um gol, um empate para o Inter sair da zona de rebaixamento neste domingo. Por enquanto, é o 18º colocado com 25 pontos.
0: Amarelo para Maripan por reclamação, mas deu uma regada no juiz, daquela que o juiz vai ter que tomar dois banhos no vestiário.
1: Duas trocas na sequência aí no time do Bahia, são 9 do segundo tempo, tem jogo pela frente para o Inter pelo menos empatar aqui em Salvador. 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Lançamento na frente, agora a jogada do Alan Patrick, está marcado pelo David Duarte, prendeu bem o Alan Patrick, fez ótimo toque pelo meio para Ronaldo. Ronaldo recebeu para o Bruno Henrique, lá vai Bruno Henrique, marcação do Eric Pulga, abertura de bola na ponta direita para o Aguirre. Aguirre erra o passe, dá um presente no meio, o time do Bahia consegue sair jogando agora. Tentativa do Kiki Oliveira, Kiki Oliveira errou o passe, recuperação do Maripan. Maripan tocando na frente para Thiago Maia. Thiago Maia lançou na frente, Román Gomes cortou. Ela cai para Ronaldo, Ronaldo para o Alan Patrick, chega bem pelo lado esquerdo, lá vai o Alampa. Dominou dentro da grande área, ainda ele voltou a bola para Bernabé, lado esquerdo, tentou o cruzamento por baixo. Aparece para tirar dali o Eric, tira para Vélez. Alejo Vélez acaba sendo derrubado no meio. Se desespera aí o Ronaldo com a marcação, a arbitragem vai autorizar as trocas do Bahia, Simon.
0: Sai Kiki Oliveira com 99, parcialmente vaiado aqui atrás do gol, para a entrada do 7, né?
1: Isso.
0: O Ademir, já conhecido. E a outra substituição, sobe a placa.
1: Sai o 14.
0: O 14, o Eric, para a entrada do 15, o Michel Araújo. Volante, Fluminense, São Paulo. as duas primeiras modificações na partida do Rogério Ceni para Trilegal.
2: Olha a diferença, amanhã
5: gol. Mexe cedo o Ceni no segundo tempo, hein, Léo?
2: Mexe, mexe para dar gás pro time, né? O Eric é um cara que se movimenta bastante e o Kik a gente conhece. O Kik é o Kik, não tá o Sanabria, que é um atacante de lado muito rápido, por isso que o Kik reapareceu e o Ademir tá voltando de lesão. Mas é Ademir e Michel Araújo, ou seja, o banco de reservas do Bahia tem mais ferramentas que o banco de reservas do Inter.
1: E o Michel Araújo está fazendo a primeira dele, tocando para Luciano Juba, chegando pela meia esquerda, lá vai Juba, tentou o passe por dentro, Félix Torres cortou, Vitinho vai dividir, Juba leva melhor, fica com a bola dominada, recua para Acevedo, domina Acevedo pelo meio, marcação do Ronaldo, ele faz o toque de lado para Gomes, Gomes tocando a bola para a ponta, agora para o Ademir, vai para cima da marcação do Bernabé, lá vai Ademir, canhotinho pelo lado direito, Ademir dominou, tocou a bola no meio, encontrou posicionado ali o jogador que é o Rodrigo Nestor, para o Araújo, para o Rodrigo Nestor, dentro da área, aparece no meio do caminho. Era o Ronaldo, era isso, o Bruno Henrique? Bruno Henrique tirando Matheus Bahia, foi o último a tocar na bola, escanteio aí, Simon.
0: Matheus Bahia, cria da base do Palmeiras, mas se profissionalizou aqui em Salvador. Acabou cortando essa bola, escanteio, ponta direita, Rodrigo Nestor na bola. Tem muitos jogadores do Inter fazendo trabalho de aquecimento por aqui. Tô vendo o Juninho, o Alejandro, o Eliasson, o Sanabria, o Caleb e o Carboneiro.
1: Escanteio, escanteio a ser cobrado pelo time do Bahia. Levantamento na pequena área, subiu para tirar de lá, afastando o perigo de qualquer maneira. E o Vitinho, a bola fica dominada pelo Ademir, Ademir para Eric Pulga. Eric Pulga vai receber a marcação que é feita nesse momento pelo Bruno Henrique. Eric Pulga vai tentar a jogada individual, levou para o fundo, cruzou rasteiro, aparece estica o pé. A marcação do Inter ali com o jogador Vitinho, foi ele que tirou. Escanteio Bahia.
0: É, jogada pela ponta esquerda, sempre ele, Pulga, está infernizando lá. Lado direito defensivo do Internacional, agora conseguiu cavar um escanteio. Rodrigo Nestor na bola, 3-2 Bahia, Lojas Quero Quero.
1: 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São 12 minutos e 40 do segundo tempo, 3 para o Bahia, 2 para o Inter. O Inter esteve mal no jogo, conseguiu fazer um gol que encostou no placar. Agora o Bahia tem um escanteio dentro da área, Félix Torres aparece para tirar. Bernabé puxa o contra-ataque agora em alta velocidade. Michel Araújo tenta fechar a marcação, Bernabé consegue tocar para Matheus Bahia. Matheus Bahia vai para cima da marcação, passou bem, boa bola do Matheus Bahia, meteu no meio para chegar da conclusão, não é boa do Vitinho, a bola vai longe do gol do Ronaldo, mas tudo passa pelos pés, né, sempre do Vitinho, do Alan Patrick ali na frente, porque são os atacantes que o Inter tem aí nesse momento, Simon.
0: Uma correção, quem tava na área finalizando agora era o Brian Aguirre, de lateral para lateral, Matheus Bahia para Aguirre, tentou um chute, não é a dele, foi longe do gol, mas o Inter tá tentando chegar ao gol de empate, claro, 3-2 Bahia.
1: Aqui Gaúcha, olha o Vélez, ganhou pro Ademir, chegou dentro da área, driblou o marcador, bateu para fora pela linha de fundo. O Inter se expõe, dá espaço, Bahia chega com perigo, Simon.
0: Bola rebatida pelo Maripã, sobrou pro Ademir, finalizou mal com a perna esquerda, errou para sorte colorada.
1: Isso vai ser uma tendência agora aí, né, Leonardo? O Inter vai ter que se expor de alguma forma e aí erra que erra. Como errou agora o Thiago Maia. Presentão pro Michel Araújo, meteu pro Eric Pulga, ganhou a área, pé direito na bola, driblou, Félix Torres, bateu para fora! Eric Pulga é fazer o terceiro dele no jogo, Simon.
0: Vou pegar o inseticida aqui, pode ser, Maiago, prestar pro Inter. De novo, Pulga para lá, para cá, agora pegou embaixo mais da bola, ela subiu e não entrou para a sorte do Inter, que escapa mais uma vez.
2: E aí o Inter leva o contra-ataque sempre, primeiro porque o Inter deixa muitos espaços, o time se projeta e não tem velocidade para voltar, e aí fica uma zaga que é posicionada muito exposta, né? Maripã é um bom zagueiro, mas exposto, ele é facilmente não. Batido.
3: O Simon, o Sanabria tá aí em Salvador, hein?
0: Tá. Sim. Aqui ao meu lado, aquecendo.
3: Botar no jogo logo. O Vitinho fez um gol porque não tinha goleiro. E já fez um gol. Vocês acham que o Vitinho vai fazer dois gols? Tira o Vitinho e bota o centroavante que foi contratado para isso.
1: Tentativa de ataque agora do time do Bahia. Michel Araújo perdeu a bola para Maripã. Maripã tocando para Thiago Maia. Thiago Maia volta do meio campo lá para o goleiro Matheus Cunha. Em Salvador, a Boa Terra, 8h51 da noite neste domingo. 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
4: 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Mais cedo, o Grêmio com gols de Gustavo Martins 2 vezes e Pavon venceu a Chapecoense pelo placar de 3-1.
1: 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Vamos confirmar as opções do banco de reservas aí do Paulo Pezzolano.
0: Simon. Breaking news, o jogador vai ser chamado. Caleb e Sanabria. Um meio atacante e um centroavante saem do aquecimento para conversar com o Pezzolano. Daqui a pouco o Inter vai mexer em dose dupla.
1: Nossos comentaristas Leonardo Oliveira e Vaguinha analisam Caleb e Sanabria aí dupla.
2: O Bernabé, depois do cartão amarelo, saiu completamente do jogo. E eu estou percebendo o Bernabé abaixo do que ele costuma fazer. Eu não sei se o Alan Patrick, embora o Alan Patrick esteja sendo decisivo, se o Alan Patrick já não começa a ser preservado para o Grenal. O Alan Patrick hoje está jogando como um falso 9, um cara mais projetado.
3: Mas o Alan Patrick começou o Grenal no banco de reservas, né, Léo? Como é que eu vou entender o Paulo Pezzolano, né? É, e agora que o Inter está reagindo, vai tirar o melhor jogador em campo. É, olha, se ele fizer isso, vai tá errando, na minha opinião. Tem que tirar o Bernabé e o Vitinho, botar o Caleb e o Sanabria e pronto. E vamos ver, vamos torcer aí para que caia um gol do céu.
1: Impedimento no ataque do Bahia. Agora sinaliza o bandeirinha Guilherme Dias Camilo. Daqui a pouco duas trocas no Inter. 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E o Inter no domingo pega o Santos no Beira-Rio. Qual é o horário desse jogo com o Santos, hein, Bertoncello, domingo no Beira-Rio?
4: 4 horas da tarde do próximo domingo, dia 6, Internacional e Santos. O Santos, que hoje venceu o Corinthians fora de casa por 1-0 e mais um belo jogo de Neymar.
1: É, resta saber se o Neymar vai vir a Porto Alegre ou não, né? Porque vai
2: isso,
1: jogar...
2: Isso é ele que decide, tá?
1: Ele que decide, né? Por quê? Porque o Neymar deve jogar contra o Palmeiras na Vila. Não sei se vai meter 3 jogos seguidos.
2: E é feriadão, né?
1: Tem feriadão de 7 de setembro.
0: Neymar, desde que voltou ao futebol brasileiro ano passado, ainda não esteve em Porto Alegre.
1: 18 minutos, Inter e Bahia, 3-2 para o Bahia aqui na Fonte Nova em Salvador. Já duas trocas no Colorado. Bola dominada pelo meio com Bruno Henrique. Bruno Henrique recebendo pelo time do Inter, metendo bola para o Alan Patrick. Alan Patrick lá na frente para Brian Aguirre. Aguirre vai receber contra a marcação que é feita pelo Luciano Juba. Está recuando a bola mais atrás, tocando para Ronaldo. Ronaldo invertendo para o lado esquerdo para Matheus Bahia. Matheus Bahia recebe com liberdade, faz o passe muito mal. Muito mal.
0: O Léo flagrou bem, tá? O Bernabé nitidamente está descontado. E é ele que sai para a entrada do Sanabria. Sai Bernabé já amarelado e nitidamente desgastado para a entrada do Sanabria com a número 19. Já saiu o Bernabé, pegou uma garrafinha d'água e outra modificação é a entrada do Caleb e a saída do Thiago Maia. Caleb 30, Sanabria 19. As duas novidades do Esporte Clube Internacional. Trilegal.
1: E aí, Léo?
2: É, o Caleb vai fazer a função do Thiago Maia, vai ser aberto ali mais pela esquerda, vai fazer a do Bernabé. Ele abre mão de um dos volantes, o Caleb aberto na esquerda e ele vai botar o Sanabria na frente. O Inter mais aberto, o Inter tira o tripé do meio e coloca o centroavante.
1: Sanabria, o paraguaio Sanabria com a sua segunda participação com a camisa colorada. O Inter precisa tanto de um centroavante. Será que o Sanabria vai dar resposta hoje? Maripan está com a bola dominada, metendo lá para a ponta direita, jogando a bola na direção do Vitinho. Vitinho faz tocando agora para o Aguirre, aqui para Félix Torres. Félix Torres recebe, volta a bola para Maripan. Vélez vai apertar na marcação. Maripan joga de primeira, mete bola para Matheus Bahia na frente do Ademir. Ele tenta o lançamento pelo alto, buscava ali o Caleb, aparece no meio do caminho para fazer o corte o jogador Michel Araújo. 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CMPC, viva o natural. 3-2 Bahia, 20 do segundo tempo. O Grêmio ganhou da Chapecoense por 3-1. Os gaúchos em mais uma rodada do Campeonato Brasileiro. Uma bola dividida forte agora do Acevedo.
0: Amarelo
1: para o jogador do Bahia.
0: Só no tornozelo do Aguirre, que veio cair agora pela ponta esquerda. chamou atenção. Não sei se foi algo ocasional, mudou a colocação do Brian Aguirre em campo. Falta muito distante, mas o Calé vai pegando a bola. Para quem sabe, meter essa bola lá na área. Maripã, Félix Torres, agora tem o Sanabria. Quem sabe agora, amanhã, gol de empate colorado.
1: 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Placar eletrônico deu cartão para o Roman Gomes.
6: E o cartão amarelo é um lance muito forte, viu, Maiago? Mas o jogador do Bahia, o Gomes, vai com a canela no pé do jogador do Inter. Ele não vai com a sola. Se ele fosse com a sola daquela forma ali, era lance para vermelho, mas foi lance para amarelo bem aplicado.
1: Falta para o Inter, Caleb na cobrança, levantou na marca do pênalti, ela vai sobrando para o Vitinho, deixou escapar um pouquinho, está do lado da grande área, vai tentar o cruzamento para o meio da área de novo, subiu Ramos Mingo para tirar, Vitinho tenta outro toque para o meio, corta David Duarte, o Inter pressiona o Bahia, sai no contra-ataque, agora é 2-1. Ademir, Eric Pulga para cima apenas do Matheus Bahia, vem Félix Torres correndo, a bola foi para Pulga, ganhou a área, recuou para Ademir, bateu em cima do Matheus Bahia, o Inter se safa, Simon.
0: É, porque o Bahia foi preciosista demais. O Inter com Ronaldo, com Matheus Bahia se defendendo, conseguiu evitar uma dobradinha. Lá vem o Bahia de novo.
1: Vem o Bahia com espaço de novo. Eric Pulga está recuando a jogada, tocando mais atrás para Acevedo. Acevedo para Luciano Juba. Luciano Juba no meio para Rodrigo Nestor. Outra vez a bola para Acevedo. Acevedo tocando a bola mais para trás. Agora para Ramos Mingo. Ramos Mingo para David Duarte. E ele vai começar tudo no sistema defensivo do time do Bahia. Outra vez com Ramos Mingo. São 22 minutos do segundo tempo. 3-2 Bahia. Chegou a estar 3-1 para o time baiano. O Inter conseguiu nesse segundo tempo um gol com o Vitinho, voltou para o jogo, tenta pressionar, mas dá espaços nos contra-ataques, como agora. Eric Pulga tocou o cruzamento, ela passa na pequena área por todo mundo, não deu para o Vélez, não deu para o Ademir, vai sair do outro lado, Simon.
0: O Inter de novo escapou, cruzamento rasteiro, Matheus Cunha ficou na indefinição, ficou observando a bola, sorte que não chegou nenhum baiano para meter a bola com a chapa, seria muito difícil buscar, mas saiu arremesso lateral, cruzou a área e não apareceu um pé de defesa ou de ataque.
2: Manhã gol. Só para organizar a casa. Ele manteve o 5-3-2. O Aguirre está jogando de ala pela esquerda. O trio de zagueiros tem Maripã, Torres e Bahia. E o Vitinho virou ala direito. O Caleb está fazendo a que era do Thiago Maia. E na frente o Alan Patrick e Sanabria. É um 5-3-2.
1: É isso aí. Está aqui o Aguirre recebendo agora como ala pelo lado esquerdo. Movimentando a bola pelo meio para Caleb. Caleb tocando na direção de Alan Patrick. No fundo, boa bola para o Aguirre. O cruzamento buscava o Sanabria, mas foi forte. Não deu para o Paraguai, a bola fica dominada por Luciano Juba. 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Agora o Roman Gomes pega o jogador do Inter, o juiz que foi mão. Diz que foi mão do Brian Aguirre, então aí deu falta, favorecendo o Caleb, na verdade, deu falta para o Bahia quando o Inter queria a falta, bem pertinho do banco do Pezzolano ali, Simon.
0: Que vai a loucura, protestando, reclamando, gesticulando, e agora aponta o dedo para o juiz. Juiz, o Zanovelli finge que não é com ele, tem que se ligar o Pezzolano, porque...
1: Já tem amarelo,
0: e mesmo assim não comanda a equipe contra o Santos.
1: Exatamente, ele está suspenso contra o Santos, semana que vem suspenso também o Bernabéu, são os desfalques, mas aí vai ter a volta do mercado, né? Vai ter a volta do Bruno Gomes,
0: do Paulinho,
1: e hoje, né, o Carboneiro segue no banco, né?
0: Aquecendo aqui.
1: Tentativa de passe do time do Bahia, agora dividida do Acevedo, ele contra Ronaldo, toca por último Acevedo, mete a bola para fora pela linha lateral, 24 do segundo tempo, cobrança rápida para o Caleb, vai atrás dele Roman Gomes, Caleb caiu sozinho, domina Roman Gomes, o argentino tira dali, mete bola para trás para David Duarte volta para Michel Araújo voltando mais atrás para David Duarte abre a bola para o lado esquerdo para Luciano Juba, e assim o Bahia sai do seu campo de defesa, o Bahia ganha por 3-2, o Bahia está lá na parte de cima da tabela, brigando, né, pelo G5, por uma vaga na próxima Copa Libertadores, numa temporada em que o tricolor baiano ganhou o campeonato baiano, mas foi eliminado precocemente na Copa Libertadores e também na Copa do Brasil, por isso joga só o campeonato brasileiro há um bom tempo. A bola está dominada com o Luciano Juba tocando atrás outra vez para Ramos Mingo vai receber a marcação do Vitinho e do Sanabria aperta, a bola vai para trás para o goleiro Ronaldo, que dá o chutão para o campo de ataque buscando Ademir nas costas do Aguirre. Será que o Ademir vai conseguir? Conseguiu o domínio, driblou o Aguirre com o balãozinho. Boa jogada do Ademir, ficou sem ângulo e aí o Aguirre chutou o Ademir.
5: falta para o Bahia.
0: É, mas o Ademir fez o que quis. Lance até feio com a Aguirre, uma disputa. Quem apanhou foi a bola e depois o Ademir. Uma pegada do Aguirre que escapa de receber amarelo e está pendurado também.